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dizer algo para você, meu amado. Gostaria que você cantasse aí da sua casa conosco mais uma vez. Se o mar me submergir, a tua mão vai me trazer à tona para respirar. O mar submergir não é uma certeza, é uma possibilidade. Pode ser que isso aconteça ou não. Mas a mão do Senhor te trazer à tona para respirar não é uma possibilidade, é uma certeza, querido. É uma certeza, a mão dele vai te trazer à tona para respirar em qualquer situação que você esteja. Mas deixa eu dizer algo, pense comigo aqui, querido. Quando Pedro começa a afundar, ele grita pelo nome de Jesus. Geralmente a gente grita por alguém que está longe. E aí, para essa pessoa nos ouvir, a gente grita o nome dele: ô, fulano de tal. O texto fala que quando Pedro começa a afundar, ele grita pelo nome de Jesus. Porque às vezes é assim, querido, diante da tempestade e o medo que tenta se instalar no nosso coração, às vezes parece que ele está longe, às vezes parece que Jesus está distante, às vezes parece que não vai dar tempo dele nos socorrer, dele nos ajudar. Mas ouça, o texto diz que quando Pedro grita pelo nome de Jesus, Jesus não vai andando na direção de Pedro. O texto diz: e Jesus, estendendo a sua mão, segura a mão de Pedro. Para Pedro parecer que estava longe, querido. Mas eu e você nunca estaremos longe o suficiente das mãos do Senhor, querido. Ele nunca estará longe de mim, de você. A gente vai estar sempre ao alcance da mão do Senhor. Eu não sei como está sendo para você passar esses dias de quarentena, de pandemia, de doença. E talvez dentro da sua casa, talvez de pessoas que você conhece. Talvez você conheça pessoas que até infelizmente já morreram, já faleceram, estão no hospital. E você está com medo disso tudo, não sabe o que fazer, nem sabe para onde ir. E parece que no meio disso tudo Deus está longe. Mas eu quero te dizer, Deus está aí agora com você dentro da sua casa. Deus está com você, talvez até dentro desse hospital aí, se você está no hospital agora. E a mão do Senhor vai segurar na tua mão agora. Eu declaro que a mão poderosa, que a mão que cura, que sara, vai tocar em você, está tocando na tua vida, na tua família agora. Em você que está deitado nessa cama, nesse leito, eu declaro: a mão do Senhor está te tocando agora. Você não está longe da mão dele. E ele vai te trazer à tona para respirar em nome de Jesus. Em nome de Jesus, declara essa palavra e você vai chegar do outro lado, amém? Cante comigo esse refrão dessa canção.

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0: gente, povo de Deus! Vai ser lindo,
1: vai ser lindo.
0: Isso, tenho certeza. Meu Deus.
2: Deus faz escravo ser governador. Deus faz pastor de ovelhas.

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Galera, eu gosto muito de pesquisar a fundo sobre aquilo que a gente está cantando, e eu acho tão incrível. Uma das canções que mais me marcou, que nasceu na Central, que fala: morreu como cordeiro, ressuscitou como leão. E eu ouvi aquilo num loop assim, estéreo, contínuo na minha vida. E quando eles chamaram para participar de uma canção que também falava sobre leão, tal, eu falei: Jesus, o senhor quer falar alguma coisa comigo em cima disso? E eu lembro que alguém já estranhou quando você ouviu a sua voz pela primeira vez gravada num WhatsApp, alguma coisa. Isso tem um motivo, porque quando você fala, toda a sua estrutura óssea recebe o som da sua voz. E quando você ouve a sua voz fora da sua caixa torácica, fora da sua estrutura óssea, você estranha. E aí, eu pesquisando sobre isso, eu descobri que o leão, ele é o rei da selva por um motivo. Porque ele é o único animal que, quando ele ruge, ele causa o mesmo efeito que a sua voz causa na sua estrutura óssea. Ele de fora consegue mexer com toda a sua estrutura por dentro. Nós estamos cantando aqui, na última parte, está falando: ele rugiu aqui. E quando a gente conseguir cantar isso com consciência do que nós estamos cantando, a gente sabe que esse som vai ecoar daqui, vai para os quatro cantos da terra, e por onde ele entrar, que realmente o leão ruja dentro das pessoas.

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2: Vai glorificando que Ele fortalece você nesse processo. Vai glorificando que Ele te dá graça. Vai glorificando que Ele te sustenta. Vai glorificando enquanto Ele te diz: não temas, que eu te ajudo.
3: Deus tem o melhor pra mim.

Alguém toma posse disso. Oh, aleluia. Aleluia. Paz do Senhor Jesus, igreja. Abra sua Bíblia comigo no livro do profeta Daniel. Vamos continuar debaixo dessa atmosfera, debaixo dessa revelação, dessa graça, dessa unção. Oh, aleluia. Livro do profeta Daniel. Eu só quero corroborar aqui, eu não vou me alongar, não. Nós já temos recebido muito da parte de Deus. Como é bom poder retornar a essa casa. Eu quero render graças ao Senhor por essa oportunidade. Aleluia, profeta Vinícius Iracê, pastora, profeta Ariane, Deus abençoe. Que alegria poder retornar a essa casa. Jesus para as nações, aleluia. Oh, glória. Daniel, capítulo de número 10. Quem encontrou, diga amém. Quem não achou, diga misericórdia. Eu te espero, vai. Vai que é pra gente ir junto. Daniel, capítulo de número 10. Aleluia. Oh, aleluia. Oh, aleluia. Você vai conseguir. Você vai conseguir. Você vai conseguir. Não, não é frase de efeito, não é bordão de evangelista. É a realidade de quem está desfrutando de um ambiente que coopera com aquilo que ele libera. Aleluia. Você vai conseguir. Você vai conseguir. Oh, aleluia. Olhe para dois ou três aí e diga: aguente a visão. Eu falei para falar para dois ou para três. Que preguiça é essa de falar com um só?

aguente a visão, aguente a visão. Aguente a visão, você vai aguentar a visão que Deus te deu. Ele deu para você porque você suporta. Oh, aleluia! Versículo de número 7 em diante, capítulo 10. Agora sim, todos os que acharam, digam amém. Diz assim, verso 7. Só eu, Daniel, tive aquela visão. Só eu, Daniel, tive aquela visão. Os homens que estavam comigo nada viram, mas caiu sobre eles um grande temor e fugiram para se esconder. Fiquei, pois, eu só e tive esta grande visão e não restou em mim força. Desfigurou-se a feição do meu rosto e eu não retive força alguma em mim. Contudo, ouvi a voz das suas palavras e ouvindo a voz das suas palavras, eu caí com o rosto em terra, profundamente adormecido. Então certa mão me tocou e fez com que me levantasse. E tremendo sobre os meus joelhos e sobre as palmas das minhas mãos, ele disse, Daniel, homem muito amado, atende às palavras que te vou dizer e levanta-te. Oh, aleluia! E ao falar ele comigo esta palavra, pus-me em pé. Complete aí para mim, por favor. E ao falar ele comigo esta palavra, pus-me em pé. Em outras versões vai dizer, e falando ele comigo esta palavra, levantei-me. Tremendo, mas levantei-me. Agora entenda isso aqui, ó. Com medo, mas levantei-me. Preocupado, mas de pé agora diante da visão. Ainda sem discernir muita coisa do que me apareceu, mas de pé, suportando aquilo que Deus está me apresentando. Só mais uma vez, antes de sentar, olhe para quem está do seu lado e diga, a visão é sua. Você vai aguentar. Diga assim, Deus deu para você, porque você aguenta. Bota a mãozinha no ombro de alguém aí, deixa essa pessoa perceber que ela não entrou numa social nessa noite. Deixa ela perceber que ela se assentou ao lado de um profeta, de uma profetisa do eterno nessa noite. Com a mão no ombro dessa pessoa, sacode ela igual Daniel segurou, sacudiu o anjo e diga assim para ele ou para ela, você aguenta, levanta, levanta, vai tremendo. Levanta, com medo, mas de pé. Às vezes o joelho bate um no outro, mas sustenta, aguenta, porque essa visão é sua. Deus deu para você. Senta dando glória a Deus aí, aleluia. Aguenta a visão, meu filho. Aguenta a visão, minha filha. Aguenta a direção que Deus te deu. Aguenta aí. Aguenta aí. Aguenta aí. Aguenta aí é melhor pra gente, né? Que é mais do populacho, é uma linguagem mais abrasileirada. Diga comigo, aguenta aí. Já viu quando alguém está te apertando, está te apressando e você precisa cumprir com um prazo, com alguma coisa? E aí a melhor maneira de você dizer que vai dar conta é dizer, aguenta aí, aguenta aí. Né? Segura aí. Só para você entender, Daniel está recebendo uma pequena porção ou uma parte da revelação, daquele compêndio da revelação das 70 semanas. Eu poderia aqui, sem sombra de dúvida, afirmar que essa é a maior revelação escatológica que Deus está apresentando a alguém. E o que a gente está falando tem uma base bíblica tão forte que é praticamente impossível falar sobre isso quando falamos, seja em João, na revelação que o Senhor lhe deu na ilha de Patmos, no livro do Apocalipse, e não fazer um contraponto com isso quando falamos sobre Daniel ou sobre João, porque é algo muito contundente. É uma revelação à frente de todos os tempos, do tempo de todos os homens que vieram antes de nós, e sobretudo do tempo de Daniel. E é interessante que Daniel e João também não são contemporâneos no mesmo tempo. Todavia, aquilo que Deus revelou a João muitos anos mais para frente, lá na frente, naquela prisão na ilha de Patmos, tem total coerência com tudo aquilo que Deus está revelando a Daniel. Então a primeira impressão que a gente tem falando assim, a grosso modo, é que não fazia sentido Deus revelar isso para Daniel por conta do próprio Daniel, porque ele nem estaria dentro da realidade daqueles dias que Deus estava revelando para ele acerca da visão. Tanto é que a visão era para o fim dos tempos e não para o tempo de Daniel.

Daniel. Uma das outras provas que a gente tem como base é que o próprio Daniel se preocupa, o próprio Daniel se preocupa e ele querendo saber se precisava tomar mais alguma decisão ou alguma atitude diante daquilo que Deus está revelando para ele, preocupado em ser um homem coerente, disciplinado, diligente no comando de Deus, ele vai perguntar: Senhor, o cumprimento dessa visão que o Senhor vem me revelando, ela é para quantos dias? Ela é para quando? O que mais o Senhor quer que eu faça dentro dessa revelação? E aí o Senhor vai dizer para ele: Daniel, isso já não te convém saber. Tão somente tu, porém, vai até o fim. O que é que Deus está dizendo? Continua sendo quem você é, orando como você ora, buscando como você busca, e isso já é o suficiente, tanto para que você prepare a visão que eu te dei para os homens que pertencem a esse tempo, quanto para você, que não viverá a realidade da visão no tempo presente, ou seja, quando ela vai se desenrolar, mas é a ponte que eu vou usar para anunciar o que eu estou para fazer a todos os homens. Então veja como Daniel é visionário. Agora, isso não aconteceu do dia para a noite. Desde o capítulo 1, que começa a trazer a narrativa de como foi a entrada de Daniel na Babilônia, no cativeiro, ele estava entre os cativos de Judá. Você vai perceber, já foi falado sobre ele hoje aqui, assentou no seu coração não se contaminar com o manjar do rei. E dentro desse contexto, ao cabo dos dias de consagração, de separação e de alinhamento, Deus entregou excelentes dons e repartiu virtude entre eles e os companheiros dele de cárcere. Mas o texto vai dizer que para Daniel não foi coincidência, porque a motivação de andar em retidão partiu dele. E por isso o texto diz que Deus deu a Daniel graça, favor, e para Daniel, de tudo aquilo que repartiu sobre os outros, para ele deu 10 vezes mais. 10 vezes o quê? 10 vezes ao ponto de Deus olhar para ele, e até os caldeus que não tinham uma linguagem, vamos dizer assim, gospel, evangélica, olharem para ele, mesmo não conhecendo o Deus que ele servia, dizerem: olha, nele há o espírito excelente dos deuses. Conseguiam compreender que haviam virtudes em Daniel que manifestavam coisas extraordinárias. E que virtudes eram essas? Era a interpretação de sonhos, visões acerca de coisas que determinariam governo e coisas nacionais. Presta atenção. Deus vem revelando para Daniel, primeiro coisas pontuais, coisas que acontecem entre pessoas próximas, depois coisas que acontecem dentro do palácio, coisas que agora têm destino, têm rumo com aquilo que vai acontecer com a nação. Então veja, Deus vai ampliando o leque de atuação do dom, do ministério profético que confiou a Daniel, e vai irradiando, aumentando o raio de atuação, primeiro dentro do palácio, depois dentro do reino, agora para a nação inteira, lembrando que a Babilônia era a nação globalizada, a maior da época, maior até do que o Egito, que é mais popular, mas não foi maior do que a Babilônia nos seus dias. Então presta atenção nisso aqui. Deus começa a revelar para ele coisas que através do seu estado impactam o mundo, coisas que através do país que tornou ele cativo impactam o mundo, e isso vai ampliando a visão de Daniel. Deus vai passando com ele esse tempo e vai ampliando, e você vai vendo Daniel começar a desenvolver hábitos de consagração que o texto vai manifestar para a gente. No primeiro dia ou no primeiro período foram os legumes, lembra? Foi a abstinência. E depois você vai ver Daniel na manutenção do hábito de oração 3 vezes ao dia. Camila, eu não entendi. Ele vai compreendendo que a plataforma do que Deus quer estender sobre a vida dele para ampliar a visão precisa de uma base constante e consolidada. Presta atenção, tudo que Deus tem para revelar na sua vida já está pronto no plano da eternidade. Deus pode entregar isso para você a qualquer momento. Camila, e por que que ele me entrega partes do plano e não me entrega o plano inteiro? Não é porque o plano não está pronto, é porque você não está com a plataforma pronta para aguentar a totalidade da revelação. Então, para nós que estamos aqui, o que precisamos fazer? A mesma coisa que Daniel fez, fundamentar a base e deixar Deus seguro na ciência, ou seja, no saber de que nós estamos prontos para aquilo que ele quer operar. Deus está liberando aqui agora, enquanto eu estou falando, palavra que está até espírito de ousadia. Deus está dizendo: para de se acovardar diante da revelação do plano que eu tenho para a tua vida. Comece, ao invés de fugir, comece a dizer: Deus, eu estou pronto, consolida a minha base, aumenta a minha plataforma, estende

meus limites. Como eu faço isso, Camila? Consagração, separação, orientação. Aumenta teu leque de entendimento espiritual e a tua plataforma do mundo físico será muito mais excelente. Aquilo que pessoas demoram anos para entender, você vai entender em minutos. Deus está em cima. Deus é Espírito. Quem está em cima, governa no que está em cima, no que está no meio, no que está embaixo e no que está debaixo da terra. Foi o que disse Davi. O que nós estamos querendo dizer? Que quem está na terra só discerne o que é da terra. A Bíblia diz que a terra ele deu aos filhos dos homens. Então quando você se conecta com quem está em cima. Que é isso, Camila? Ainda não entendi. Vai entender porque eu vim falar rasgado. Deus te trouxe hoje aqui para dizer: fortalece o teu espiritual, que o teu emocional não vai descer. Fortalece o teu espiritual, que eu vou estabilizar o teu físico. Prioriza o espiritual, que você vai ver a tua vida andar. Primeiro o reino do céu e a sua justiça, e as demais coisas serão acrescentadas. Você já percebeu que quando você para de orar, tua vida não anda? Que quando você para de consagrar, tua mente não funciona na mesma velocidade? Você não já percebeu que quando você abandona a prática do jejum, você diminui o nível de intensidade da tua autoridade? Deus está dizendo: eu liberei uma chave, uma plataforma firme, então consolida ela, porque teu plano está pronto. O teu plano está pronto. Olha para quem está do teu lado aí agora e diga para essa pessoa: a visão está pronta. Diga, a visão está pronta. Que é isso, Camila? Teu futuro está pronto e Deus não quer que você acesse ele no futuro. Deus quer que você tenha acesso a ele agora. Ele quer te ver pronto, pronto para tomar posse daquilo que ele preparou para você. Eu não posso mentir para você. A única maneira de você dar conta do que é maior do que você é confiando naquele que te entregou a visão. Então, sinceramente, não é afastado dele que a tua empresa vai prosperar, porque antes de conhecê-lo você não tinha tino para negócios. Não é afastado dele que a tua vida espiritual ou ministerial vai prosperar, porque antes de conhecê-lo você mal sabia falar alguma coisa entre o Novo e o Antigo Testamento. Aí agora que tu tens uma plataforma, tu está confiando no que tu construiu. Está confiando no que você conquistou. E é por isso que de um tempo para cá, tua visão está limitada. Mas Deus está dizendo: começa a buscar de novo as coisas que são de cima. Busca aqui em cima, que eu estendo a plataforma aqui embaixo. Sabe o que é que Deus está dizendo? Vem comigo na vertical, que eu cuido da horizontal. Me busca aqui, ó, rema. Daniel fazia isso e Deus ia começando a ampliar o leque da visão. Deus começou a entregar coisas maiores, maiores, maiores. Agora presta atenção nisso aqui. Quando a visão ela é grande, Camille, como é que eu sei que a visão é grande? Porque é tudo tão relativo, é tudo tão proporcional, não é? Às vezes o que é grande para mim não é grande para o outro, né? Por exemplo, tem gente que está aqui, vai ver, está ouvindo: ah, Camille, um milhão não é muito. Para algumas pessoas aqui, 1 milhão não é muito. Não para mim. Mas para algumas, ah, 1 milhão. Não, mas você está entendendo o que eu estou falando? É questão proporcional, você pensa, é relativo a cada um. Só que o que eu estou falando aqui não cabe no campo da relatividade. É grande a ponto de que as pessoas observem e diante do que Deus está por fazer, todas juntamente considerem e digam: foi o Senhor quem fez isso. Lembra? Foi o Senhor quem fez isso. Quem conhece o texto, completa aí. E é coisa grande, maravilhosa aos nossos olhos. Então eu não estou relativizando. Eu não estou aqui falando sobre uma porção para cada um. Eu estou aqui falando sobre uma visão. Eu estou falando aqui sobre um propósito de vida. Eu estou falando sobre você se tornar flecha polida na mão de Deus para acertar um alvo inevitável. Porque este alvo tem o teu nome. É isto que Deus está proporcionando para Daniel. E qual é a única forma de recebê-lo? Consagrando, se santificando, se separando. À medida que ele ia fazendo isso, Deus ia ampliando o leque das visões. Agora escute.

a grande visão, você só sabe que é grande. Volto a dizer, não dentro do campo do que é relativo, me escuta, redobra a atenção. Toda visão, você só constata que ela é realmente grande quando ela começa a envolver a tricotomia do seu ser. O que é a tricotomia do nosso ser? Espírito, alma e... Ou seja, quando ela envolve essas três áreas. Se você diz que tem uma visão e ela só envolve o teu emocional, isso aqui, ó. Você chora quando lembra da visão. Você tem esperança quando lembra da visão. Teu olho mareja quando você lembra da visão. Ai, o emocional já está comprometido com a visão, mas você não acorda cedo para cumprir a visão. Você não entrega currículo para cumprir a visão. Você não faz um investimento para cumprir a visão. Você não dizima para cumprir a visão. Não oferta para cumprir a visão. Não trabalha para cumprir a visão. Eita, que no emocional a visão tem tudo. Tem cor, tem fundamento, tem planejamento. Na emoção a visão está perfeita em como Deus te deu. Você se vê como Deus disse que você ficaria. Você se vê aonde Deus disse que te levaria. Você se vê comandando o que Deus disse e as áreas que Ele disse que você governaria. Quando Deus levanta um profeta para reafirmar o cumprimento da visão, você chora, você diz, é de Deus. Mas teu corpo não tem envolvimento nenhum com a visão. Você não faz campanha, você não dobra joelho, você não sabe o que é jejum. Você não faz propósito, você não entrega voto. Você vem com aquela conversa de que Jesus já entregou tudo. E de que você não precisa entregar absolutamente mais nada. Seu corpo vive descansado na visão. Mas perceba, existiam visões que Deus começou a dar de âmbito nacional para Daniel. Escute, antes de âmbito global, Deus começou a entregar visões de âmbito nacional, governamental, reino, ao ponto que ele chegava, depois de voltar do arrebatamento da visão, a ficar 7 dias acamado. Quantos dias? Quantos dias? Às vezes por causa de 7 minutos do que ele viu, 7 dias na cama. Quanto tempo dura uma visão? Quanto tempo você acha que durou o sonho que você sonhou essa noite? A gente acorda e diz assim, ai, essa noite eu tive um sonho. Essa noite eu sonhei o mesmo sonho a noite inteira. Impossível! A neurociência deixa claro que não tem como. Um sonho, ele tem uma durabilidade muito curta. Um sonho muito, muito, muito, muito longo. Não passa de 5 minutos, gente. Mas a gente acorda dizendo, menino, eu sonhei esse sonho a noite inteira. Não é? É a intensidade, porque o tempo na área do cognitivo é trabalhado totalmente diferente do que na área do tempo real. Então Daniel, muitas vezes para ver algo que envolvia muitos anos e algo que envolvia muito tempo, passava como minutos na visão, nas visões que ele tinha, certamente, ao ponto de que quando voltava, sabe quem estava abalado? O corpo. Camila, eu não entendi, vai entender agora. Deus diz assim, a visão que você diz que eu te dei, não fui eu que te dei. Por quê? Porque quando eu dou visão que abala a alma, ela também abala o corpo. Ela tem que envolver teu braço, tem que envolver tuas pernas. Já viu o judeu orando na frente do muro? Eles com a boca pronunciam a oração, com o corpo eles se movem e com o espírito estão entregando aquela súplica diante de Deus. Não estou entendendo, tá? Sim, Deus está dizendo, olha como é que eles ficam na frente do muro, ó, o espírito suplica, a alma sente e o corpo se move. Eles estão dizendo, eu sou oferta viva, eu estou aqui em espírito, em alma e corpo. Eu quero que o Senhor me receba por inteiro. Completa aí, eu quero que o Senhor me receba por... Abre a boca, eu quero que o Senhor me receba por... Deus está dizendo, a visão é minha, mas o espírito, a alma e o corpo é teu. Se envolve, comece a envolver teu corpo, comece a envolver teu corpo, comece a envolver tua rotina, comece a envolver teus horários, comece a cansar tua carne. Se tu dizes que tem um sonho e a tua carne ainda não se envolveu a ponto de se cansar, é porque esta visão ainda não é grande o suficiente. Uma visão que é grande o suficiente, ela traz suor, ela traz dores, ela traz envolvimento absoluto. Eu não sei para quem, mas Deus está dizendo, até quando você vai deixar a sua energia ser consumida pela frustração do que você não fez? Dá mais trabalho fugir da visão do que abraçar ela. Deus te trouxe hoje aqui para dizer, ei, você não está cansado da visão? Ai, a visão é grande, eu estou cansado. Não, essa está... Essa angústia, esse marasmo, essa letargia, você dorme 12 horas e

0: levanta cansado.
1: Deus está falando contigo. Duvida não que eu te chamo pelo nome. Deus está falando. Aí você diz, é porque, sabe por que você está assim? Porque dá mais trabalho fugir do que abraçar a visão. A energia que você usa para fugir, ela é contrária à vontade de Deus. Então você se cansa muito mais fugindo do que aceitando. Aí você vê a visão grande, o projeto grande, o negócio grande, a família grande, o ministério grande, você diz, eu não vou dar conta, vou fugir. Só que a força que você precisa empregar na fuga, que é onde está a força contrária de atração para o que Deus te chindo, do que aceitando. Aí você vê a visão grande, o projeto grande, o negócio grande, a família grande, o ministério grande, você diz, eu não vou dar conta, vou fugir. Só que a força que você precisa empregar na fuga, que é onde está a força contrária de atração para o que Deus te chamando, está te chamando, faz com que você empregue maior esforço. E Deus está dizendo, para de fugir de e corre para. Pega a mão dele, pega a mão dela, vai, pega de qualquer jeito não. Se você sentir que ele segurou com um pouco de frescura, dá uma apertada, dá uma apertada. Dois, começa a sacudir, para ver se ele transborda de glória, vai sacudindo. Ai Camila, eu acho que não precisa disso. É porque você não quer envolver teu corpo. Você não quer envolver teu corpo. Você quer receber tudo por osmose. Você quer dinheiro por osmose, alegria por osmose. Pega a mão dessa pessoa e sacode ela. Envolve o corpo dela nessa mensagem. E diga pra ela. Aguenta a visão. Se envolva na visão. Se envolva na visão. Você que está em casa, olha, você aguenta. Você que está no trabalho, escuta-me, você aguenta. Você que está aí na folga do plantão, você aguenta. Quando Deus te deu aquela unção lá na prisão, quando Deus te deu aquela unção lá no dia mau, quando Deus te escolheu, quando ninguém ainda sabia que você era naquele dia, você não tinha visão, mas já tinha unção. Lembra? A Daniel, Deus deu. Deu virtude, espírito excelente, que é isso. Ele foi ungido para, separado para esses dias. Aí você diz, Camila, então o que eu faço? Deus está dizendo, pare de fugir. Você pode salvar muita gente se você abraçar seu chamado. Se você abraçar a visão que Deus te deu, para de fugir. Você sabia que tem gente na tua casa passando processo só porque tu é um fujão? Eu vou falar, tem doença que ainda não foi curada, porque a cura é você dentro do chamado e você foge da visão. Daniel voltava com o corpo cansado. Aí nesse dia Deus vai começar a entregar a primeira parte, eu fecho aqui. Só que nesse dia foi tão grande, deixa eu te falar. O alinhamento de Deus e Daniel já estava tão no prumo. Alguém aqui conhece essa expressão, prumo? Tem pedreiro aqui? Esqueci que eu estou em Alphaville. Tem mestre de obra aqui? Engenheiro, arquiteto? Prumo. Para manter no nível, escuta. O alinhamento de Deus e Daniel estava tão no prumo que a narrativa textual dá a entender que ele não estava no momento de oração, não estava no momento de culto. Ele simplesmente estava em trânsito com amigos. Em trânsito com amigos. E em trânsito com amigos, o Senhor vai na mesma hora e arrebata ele numa visão. Só que esta visão, Deus abriu um leque que ultrapassou o espiritual para o físico. Para você que acredita que mundo espiritual é só uma coisa sensorial, tu tinha que estar nesse dia. Atravessou o físico. Rompeu o físico. Os amigos dele sentiram um temor diante do que viram, porque o texto diz que a visão era... E saíram correndo, aí ele diz assim, relatando, eu, Daniel, fiquei só. Vamos lá? Eu, Daniel, fiquei só.

a visão é grande, ela vai assustar até quem é teu amigo, até quem está contigo, até quem ora com você. Só que presta atenção que isso aqui tem um pouco a ver também com o que aconteceu com Paulo no caminho de Damasco. Lembra? O texto de Atos vai ter duas versões. Em uma diz que os homens que andavam com ele viram o forte resplendor de luz do céu que o cercou lá na sua conversão. E diz que não ouviram. Mas no outro texto vai dizer que eles ouviram, mas não viram. Camille, essa divergência não importa. Porque o que importa é que era para Paulo. Responda para mim, Paulo viu ou não viu? Ouviu ou não ouviu? Agora vem para os amigos de Daniel. De fato, eles se esconderam por medo. E o texto diz que Daniel ficou só. E daí, Camila, exatamente é o que eu te pergunto. Que diferença faz? Responda para mim, Daniel, viu ou não viu? Viu ou não viu? Porque a visão era para ele. Só fica quem tem que ficar e quem está na visão. Então você precisa suportar quando até pessoas que você ama, não é que não acreditam, elas só não suportam abraçar o que você está abraçando, aguentar o que você está aguentando. Só que Deus me trouxe aqui nessa noite para dizer, não precisa ter medo e fugir do seu propósito, porque no dia que eu te ungi, eu te preparei para suportar o que eu ia te mostrar. Você está pronto? Fica de pé do teu lugar em nome de Jesus. Oh meu Deus, oh meu Deus, deu exatos 28 minutos agora, falei muito gente, falei não, hoje eu falei igual uma metralhadora, mais rápido que nunca, 28 minutos, que eu creio que podem acrescentar até 28 anos da sua vida, se você ampliar a sua visão. O anjo veio quando ele caiu, por quê? Porque você não pode cair no começo da visão. Tem gente que caiu no começo da visão e pensa, eu não vou aguentar. Eu não vou aguentar. O que Deus me deu, Camila, é muito grande. Minha família é muito complicada. O ministério que Deus me confiou é muito complexo. Cada um aqui tem a sua visão. E diante do que Deus começou a te mostrar, você, bum! Ou caiu, ou fugiu, se escondeu. E Deus te trouxe hoje aqui. E está manifestando a sua palavra. Está dizendo para você... Ei, levanta. Quando o texto diz que o semblante dele desfigurou e ele perdeu a força, trocando para miúdos, desmaiou. Mas olha isso aqui, a consciência continuou lúcida e em evidência. Significa que o corpo matéria estava fraco, mas a mente continuava lúcida. Oh, glória. Totalmente diferente de como trabalha o diabo, né? Lúcida. Aí o Senhor vem, ou melhor, o anjo vem. Engraçado que o anjo vem, bota a mão em cima dele, manda ele levantar, mas não levanta ele. Porque Deus não te coloca de pé diante da visão que você tem autoridade para discernir. Não entendi, Camila, vai entender. Deus está dizendo, eu não preciso te levantar de onde eu te dei condições para se pôr de pé sozinho. É só você refrear um pouquinho esse gemido que você aguenta. O anjo impunha a mão sobre ele e dizia, Daniel, levanta. Daniel, levanta. Aí o texto diz que ele vai ficando de quatro, mão espalmada no chão e joelho, é de quatro. O que é isso? Ele começou a se esforçar para mesmo fraco começar a ficar de... E o anjo pega ele no colo, pega não, continua impondo as mãos sobre ele dizendo, levanta. Aí olha que coisa linda, o texto não fala que ele via uma mão, o texto diz assim, e eu ouvia a voz daquelas palavras, e eu ouvia a voz daquelas palavras. Camila, o que é isso? Deus está dizendo, nem sempre você verá a minha mão te erguer, mas não fique preocupado, mesmo quando a minha mão não estiver te pondo de pé, a minha palavra vai estar te levantando, a minha palavra vai estar te erguendo. Você não precisa de toda ajuda que acha que precisa. Você não precisa de tantas mãos quanto pensa que precisa. Você não precisa de todos os amigos que acha que precisa. Não precisa de todo o dinheiro que acha que precisa. De todo o patrocínio que acha que precisa. Assim te diz o Senhor, continua ouvindo as minhas palavras e elas serão o suficiente para te manter de pé. Levanta a mão para o céu aí agora e ore comigo. Ore comigo.

amigo, apresente diante de Deus a tua visão. Se é a família, apresente o sobrenome da tua família. Se é uma unção, apresente a área do teu ministério que está paralisada. Apresente aí agora, apresente aí agora. Qual área da tua vida que precisa ser liberada? Qual área você quer ampliar a atuação do teu ministério? Você está pronto para isso? Você foi ungido para isso? Você foi ungida para isso? Comece a pedir isso. Comece a dizer: Senhor, me dá capacidade de consagração.

0: dizer para ele: socorre-me, Deus, me coloca de pé nessa noite, Deus, me levanta, Deus, em nome de Jesus, em nome de Jesus. Ó Pai, eu levanto a minha voz em oração com a tua igreja, e assim como o Senhor entregou palavra àquele anjo para colocar Daniel de pé, usa todas as palavras que estão sendo e que ainda serão liberadas deste altar, e coloca o teu povo de pé, firme. Libera, Senhor, uma unção que despedaça todo jugo. Vai caindo por terra agora todo jugo, toda opressão, toda impressão do inferno. Vai caindo por terra agora todo jugo, porque o Senhor não nos deu espírito de covardia, nem espírito de medo, mas espírito de fortaleza. Espírito de fortaleza. Espírito de fortaleza. Espírito, recebe. Recebe, tu tem um espírito excelente. Tu tem um espírito excelente. Espírito de fortaleza, eu ministro sobre a tua vida. Recebe espírito de fortaleza, em nome de Jesus. De maneira intrépida, não pense muito, só faça. Abraça alguém aí agora e diga: você aguenta a visão? Você aguenta? Abrace essa pessoa. Abrace essa pessoa com poder. Abrace essa pessoa com poder e diga: você aguenta? Você aguenta? Abrace ela com poder. Libere virtude. Libere virtude e diga: você aguenta? Você aguenta? A tua história não termina na metade. Você aguenta? Deus te abençoe.
1: Aleluia. Aleluia, aplaude o Senhor, aplaude.
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tua mãozinha para cima. Um dia João Batista estava batizando e de repente ele olhou lá atrás e disse: aquele lá é o Cordeiro de Deus que tira o pecado do mundo.

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5: A palavra do Senhor diz em Ezequiel 36:26: tirarei o coração de pedra e dar-te-ei um coração novo e cheio de bondade. Ei, eu profetizo que sobre a tua vida vem chegando um tempo de transformação, sobre a tua casa o novo de Deus te alcançará. Você acredita nisso?

Senhor Jesus vai nos dizer: a minha graça te basta, porque o meu poder se aperfeiçoa na sua fraqueza. Então pode passar vendo. Tem...

como será maravilhoso poder ver ali muitos que estiveram aqui entre nós. Ver também os heróis da fé, Abraão, Isaac e Jacó. Mas o meu maior desejo é ver a face daquele que deixou o seu trono de glória, morreu em uma cruz, mas ao terceiro dia...

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A gente tem que saber quem a gente é. Eu moro em São Paulo. Quem já ouviu falar? Eu não moro em São Paulo. Eu moro no interior de São Paulo. Mas quem já viu falar da 25 de março? Vocês já foram lá, gente? Ai, deve ser uma delícia, né? Diz que lá na 25 de março, pastor, você nunca foi? Eu fui duas vezes. A primeira vez eu fui com uma tribulada. Ildete, minha amiga Ildete, ela foi comprar uma abençoada de umas lembranças de aniversário para o filho dela. Ela entrou na loja, pegou as lembranças do aniversário e foi embora. Eu falei para ela, e a 25, filha? Ela falou, não, nós já vamos. Eu falei, então. E a segunda vez eu fui agora com a Marina, mas foi um movimento meio assim, meio artista, sabe? Falei, nossa, eu tô chique aqui em São Paulo, gente. Comprei uma dúzia de banana de fritar pela porta do carro e eu fui embora. Mas as minhas amigas, elas vão, e eu gosto muito, agora que eu não tô usando, mas eu gosto muito daqueles anéis acrílicos, que são grandão. Eu gosto muito. Então as minhas amigas, quando vão, elas trazem assim, de punhado. E quando chega lá em Boituva, a gente coloca na cama. Se elas trazem 20... pelo menos 8 tem defeito. E eu falo, vocês não viram isso? Elas dizem, sabe o que é, pastora? É que a gente passa na correria, aquela montoeira de gente, e a gente vai pegando e vai saindo, porque é bijuteria. Guarde bem isso. Agora, eu nunca também entrei numa joalheria, nunca. Mas eu assisto televisão. Quando passa aqueles filmes de gente chique, eles vão comprar uma joia. O joalheiro vai lá dentro, pega, abre o cofre com luvas, pega aquela caixinha exclusiva daquela joia, vem e mostra para quem quer comprar. Isso aí é você, mulher, você é exclusiva. Você é única. Você não é bijuteria. Para com esse negócio de qualquer coisinha, você se jogando, se entregando, deixando levar suas emoções. Não, você é única. Você está guardado no cofre do bom joalheiro, que é Jesus Cristo. Uma joia preciosa. Mulher comprometida, ela se valoriza. Esther está lá brilhando, rainha, ganhou concurso, está brilhando, está reinando, está linda, está top. O inimigo está trabalhando, porque quando a gente está bem, é o momento que o inimigo mais trabalha. Eu até falo para Deus, quando está tudo muito bem, eu falo, Deus, dá uma lutinha, porque eu estou vendo que vai vir problema aí, melhor se eu já começar já. Porque quando a gente está bem, a gente se distrai. Não é? Está correndo tudo tão certinho, tão redondinho, que a gente se distrai. A gente perde o compromisso da oração, o compromisso do jejum, o compromisso da leitura bíblica. Se distrai. É porque está tudo tão certinho. Tão certinho, estou preocupada em fazer toques. Estou preocupada em perder barriga. Está tudo tão certinho. Esther está com tudo certinho lá e o inimigo Ramã trabalhando, porque está com inveja de Mardoqueu. Interessante que o diabo, ele é tão esperto, que nunca ele vai atacar você de frente. Ele vai atacar você, alguém que você ama. É por isso que muitas das vezes o ataque é para o seu filho, o ataque é para o seu marido, o ataque é com a sua mãe, porque ele fala, não, se eu mexer ali, eu vou desestruturar ela. Não, tem coisas que o inimigo lança contra mim, que eu faço gol. Não é pá, gol. Mas quando ele mexe em algumas áreas da minha vida, se não é Deus, eu passo vergonha, porque dá um chororô, uma dor na alma, um medo, uma insegurança. Estou falando isso por causa de você, fica de pé. Eu...

Sou tranquila. Não. Esse negócio tranquilo. Não, tranquila, rede preguiçosa para deitar. Tranquila no meu limite, né? E quando o inimigo dá uma luta para mim, eu tenho que resolver uma luta comigo. Não, tranquila, rede preguiçosa para deitar. Tranquila no meu limite, né? E quando o inimigo dá uma luta para mim, eu tenho que resolver uma luta comigo. Eu resolvo bem. Choro, oro, mas resolvo bem. Vou pregar. Tá tudo normal. Mas eu tenho um ponto fraco que eu não vou falar agora. Não é agora que eu vou contar em rede nacional, né? Eu tenho um ponto fraco. E quando mexe nesse ponto fraco meu, eu perco a agenda, menina. Eu deito e eu choro. Eu cubro a cabeça e falo, eu vou morrer. Você tem um ponto fraco. E enquanto eu estou falando sobre isso, meu Deus diz assim, diga para ela que sou eu Deus que cuido da família dela. Sou eu Deus que cuido dos teus filhos, sou eu Deus que cuido da história. Eu vejo Deus entrando como advogado dentro da tua casa. Lemanda Cássia, ele diz, tu achas que eu ia deixar essa causa perdida? Não, porque há momentos que você olha e fala, eu já gastei tudo que eu tinha, eu já fiz tudo que eu podia, e Deus está dizendo, eu ainda continuo trabalhando como advogado dentro da tua casa, eu cuido do teu filho. Aplauda Jesus bem gostoso, assim eu aproveito e bebo água. Pastora, de vez em quando a senhora dá uma piscada com o olho, que eu sei que falta 10 minutos. Então a senhora vai piscar com os dois. Eu sei que é para parar, mas eu finjo que eu não vi. Dou a liberdade para a senhora. A Marina me ajuda ali. Quando Esther está brilhando, ou melhor, está acontecendo coisas de porta fechada dentro do palácio. Eu estou falando, Esther está brilhando, mas na verdade ninguém está sabendo o que está acontecendo dentro do palácio. Tem um Ramã furioso, enciumado, querendo acabar com a história de Mardoqueu. Ramã conversa com a esposa dá umas ideias para ele, que não vai dar tempo de eu falar sobre isso, e Ramã acha que está por cima. E enquanto Ramã está achando que ele está por cima, Deus está dizendo, eu vou colocar você embaixo. Eu quero deixar uma palavra liberada para as mulheres comprometidas aqui. Tem muita gente que acha que está por cima. Deus está dizendo, eu vou colocar o seu inimigo embaixo. Não, não é você. Tem hora que a gente fala assim, ah, eu vou colocar esse inimigo no lugar dele, né? Não, Deus fala, você não precisa pôr a mão, não precisa fazer nada. Eu vou colocar ele no lugar dele, que é embaixo. Esther recebe uma convocação. Começa uma guerra externa. E Mardoqueu vai falar com Esther e diz, olha, tem um edito que vem vindo um histórico, uma lei para exterminar o povo judeu. Só que Ramã chega ali no palácio, todo de saco, de cinza. E Esther fala assim, não, pega a roupa limpa e leva lá e depois pede para ele entrar. É porque às vezes a gente quer mascarar o nosso problema, né? Você levanta o braço, mocinha de vestido estampado, que tá aí, é massa. Relibiando, oxi, redécia, eli, refoubia-se. Tem hora que você quer mascarar o problema, né? Não, você sorri, você brinca, você sai na rua, você ajuda os outros, mas só você sabe a guerra interna que você está vivendo. Relecaia, Chobia, Sirra. Interessante que quando você procura ajuda de parentes que poderiam estender a mão para você, eles viram a costa e finge que não está entendendo, que não está vendo. E Deus está dizendo, eu sou o teu pai. Relemanda, que lhe ressoube a de que refaça. Ah, não, o homem, a mulher, a família pode virar o rosto, mas eu, teu Deus, eu estou com os meus ouvidos inclinados, ouvindo a tua oração de

0: o Senhor.
1: Esther tenta mascarar. Amã fala: não, eu não vou sair daqui enquanto a rainha não descer. Você pode ser o que você for. Você pode ser rainha, você pode ser princesa, você pode ser arcebispo, apóstola, mas você precisa descer. Não, para com esse negócio que eu sou a quarta pessoa da Trindade. Desce, desce, calça a sandalinha da humildade, dá uma olhadinha para o lado, tem muita gente que precisa de você. Desce, para de ser egoísta, para de querer mascarar o problema. Desce, Esther, desce. Mas do que? Quando Deus me chamou para o ministério da itinerância, eu estava muito ferida. Eu tinha passado pela traição, pela dor do abandono. Eu não sei se alguma mulher já viveu essa dor, mas parece uma ruína, um câncer, algo corrosivo dentro de nós. Eu tinha passado pela dor do abandono. E depois de 15 dias a minha mãe morre. Eu sou filha única. E aí Deus olha para mim e Ele diz assim: se você ficar em Jerusalém, eu vou te exaltar. Eu estava em Jerusalém pagando aluguel de igreja, que já não tinha mais nada a ver comigo, pagando pajeiro, que já não tinha mais nada a ver comigo, pagando aluguel de casa, que eu já não morava mais, pagando luz, pagando água, meu filho passando pelo divórcio. E Deus só falava para mim: fique em Jerusalém. Tinha dia que eu orava e eu dizia: Deus, aonde que é esse Jerusalém? Porque eu estou perdida, eu não sei o que fazer, me dá uma luz. E Deus falava: fica em Jerusalém. Eu orava, orava, orava, e tudo que eu queria é que Deus levantasse um profeta que entrasse em casa dizendo: tá, tá, tá, tá, eis que te digo. Era o que eu queria. Chegava essa menina: você quer jantar? Você já tomou banho hoje? Eu falava: eu vou dar um soco na cara da Marina. Eu quero uma profeta, eu quero uma mulher de coque, uma mulher que fale em línguas estranhas, uma mulher que tenha mistérios do céu. Ela dizia assim, eu chorando: eu vou morrer, eu não vou aguentar. Pastora, eu não sei se a senhora sabe, mas 7 horas é a hora da senhora pregar, 6:30 eu passo de pregar, tá bom? Estou falando que eu quero morrer, Marina. Ah, tá bom, mas 7 horas tem que pregar, como quem diz. Morre amanhã, porque hoje não vai dar tempo, hoje você vai ter que pregar. Não aguento de dor, eu sou sozinha, você viu, Marina, não sei o que, não sei o que. Vamos comer um lanche no McDonald's. Eu dizia: Deus, eu nessa prova, o Senhor pôs essa menina. Eu queria uma mulher madura. Na verdade, eu queria aquela mulher do coque, do reteté, que sabe a história da sua vida e depois sai contando para os outros. Não, porque tem muito profeta que fala: eis que te digo, e quando senta na rodinha, o primeiro comentário é a sua vida. Ei, pede para Deus colocar amigo e não profeta. Não, pede para Deus colocar gente confiável, que você possa abrir o seu coração e a conversa morre ali. Não, porque como que pode uma pastora? Eu coloquei uma corda, hoje eu falo de peito aberto, pregando, pastora. Eu coloquei uma corda no telhado da minha casa, falei: eu vou me enforcar. A Marina chegou e viu a corda, ela falou: o que é isso? Falei: Marina, eu vou me matar, eu não aguento mais ver ele com ela, eu vou me matar. Ela falou: tá bom, mas tem agenda, viu? E eu fui para a agenda. Eu estava pregando, essa menina estava olhando para mim com aquele olhar brilhando, admirada, dizendo: que pastora é essa? Que mulher de Deus é essa? Eu desci, ela dizia: a senhora prega muito, pastora, a senhora é uma bênção. Talvez se tivesse de coque, eu dizia: eu ia se matar agora de pouco, está dando uma de profeta no altar. Você tem que escolher amiga confiável, pessoa que não olha como você está agora, mas olha o que Deus vai fazer para você amanhã, pessoa que tem um compromisso de amizade, de fidelidade com você. Não, procure amiga com compromisso.

Esther escuta o que Mardoqueu fala, e ela tem medo. E quando ela tem medo, a palavra de Deus diz assim, que Mardoqueu olha para ela e fala: quem sabe, foi para esse tempo que Deus te colocou no reino. Ai, às vezes a gente não entende porque que a gente está em alguns lugares, né? O que é que Deus está fazendo? Meu Deus, o que é que eu estou fazendo aqui, Senhor? Nesse povo fofoqueiro, nesse povo invejoso. E Deus fala: não, eu coloquei você nesse lugar para esse tempo. Não perde a conta, não vai embora, não, fica lá firme, linda, plena, porque Deus tem um propósito com você ali. Eu sei que profetizar para sua filha, pastora, seria algo muito fácil e favorável. Mas se eu não falar, daí Deus vai falar para mim assim: só porque é filho de pastor, então eu vou fazer minha parte. 4 horas? 8 horas? 5 dias? Relemasse aqui, a sui, relequemaia, chou de mi receia. Embora você seja tão menina, vem para frente aqui, ó. Embora você seja tão menina, eu vejo você madura, e você passou por um processo chamado um processo de transformação, um processo que mudou você para o lado de fora, um processo onde você se olhava ao tempo e dizia: eu sou feia, não tenho amigos, e você começou a se reconstruir. Alamando, relibiando, se redécia. Foi necessário palavras de autoajuda para voltar ao amor próprio. E agora o pai que conhece o que você viveu, os momentos em que você se fechou no quarto, não queria falar com o pai, não queria falar com mãe. Ah, aquele momento que você diz: ah, não, eu, não, só acontece comigo. Eu não vou dar, não estou dando risada de você, mas uma amiga ligou para mim e falou: pastora, meu mundo acabou. 15 anos, eu vou morrer. Eu falei: o que aconteceu? Meu namorado terminou comigo. Eu falei: fia, vai vir lá em uns parques, vai terminar. Então não morre não, que você vai passar umas decepções aí. Aí o meu Deus falou assim: olha, ela passou uma dor muito grande. Se não tivesse uma cobertura espiritual, você estava em depressão, porque foi algo dolorido. Mas desde a hora que eu te vi, Rebeca, você está com uma mala pronta para ir embora desses países. Deus está preparando uma família confiável dos seus pais, aonde você vai fazer uma amplidão de novas línguas. Ah, não, você vai fora desse país e vai viver experiências incalculáveis. Não, pastora, já corta o cordão umbilical, porque o TCC seu não vai ser no Rio, não vai ser em São Paulo. Deus está abrindo as portas de outro país, dizendo: voa, voa, voa, porque enquanto você voa, eu vou curando você no caminho. Agora é porque eu vou acabar. Esther, ela está com medo. É natural, diga para tua amiga: é natural ter medo. É natural. Mardoqueu dá uma chacoalhada na Esther. Fala: ei, quem sabe, se não foi para esse tempo que eu coloquei você no reino, que Deus colocou você no reino. Esther dá uma olhada e fala: o que eu vou fazer agora? Esther está com uma crise. Ela é rainha, ela brilha, ela está em silêncio, tá, aos olhos humanos está tudo bem. Só que Esther fala assim: olha, estou com um problema. Faz um tempinho que o reino me procura. Não está com problema? Marido não está procurando. Ela, embora seja bonita, escolhida, ela diz: faz um tempinho que o rei não dá uma passada lá no meu quarto. Quarto é lugar de intimidade. Quarto é lugar de intimidade, não é lugar de resolver problema. Tem muito homem e mulher que um está dormindo no sofá,

0: na sala, porque quer resolver problema no quarto. No quarto não, no quarto é lugar de brincar de marido e mulher. É, não, para que você gosta, sai agora que nós deitamos, amor. Eu quero contar para você que vai cortar a luz amanhã. Deixa que corte, faz a luz de vela. Mas não é hora de conversar ali. Ali no quarto é horário de ser amado e ser amado. Deixa para resolver problema na mesa. Na mesa é lugar de relacionamento. Na mesa você senta e você troca as perrengas da vida. Você tem que saber o lugar certo para falar. Tem mulher que perde porque quer falar na hora errada. Fica bicuda por qualquer coisa. Fica de mal por qualquer coisa. Seja um pouco mais leve. O rei está fora. Está lá, não sei se está com as concubinas, se está dormindo sozinho, só sei que não está procurando Esther. Esther falou, eu estou com problema. Mas Esther, ela tem, embora ela não tenha a boca aberta, não é a boca aberta que faz a gente ter muito amigo. Às vezes a gente vê, eu sou eu. Eu gosto de confessar meu pecado, pelo menos falar, ela pregou e ela já contou que ela é. Eu sou do movimento. Onde você vê um grupinho ajuntado, dando risada, quem está lá? Dá até raiva. Às vezes eu chego e falo, não, hoje eu vou chegar séria. Hoje não tem para ninguém, hoje 2 minutos já estou esparramado. É 2 minutos, é o meu temperamento. É assim. Esther, ela... Eu sou uma amiga que você pode contar comigo para tudo. Para tudo. Para empurrar carro, para levar no médico, para escutar seu problema. Só que eu escuto seu problema uma vez só. Você vai chorar no meu ombro uma vez só. Você vai chorar e eu vou falar tudo de Deus para você. Eu vou orar com você. Eu vou falar tudo de Deus. Outra vez que você vir para chorar pelo mesmo problema, eu falei, pá, pai assado agora. Todo dia. Não, porque tem gente que gosta de ser vítima. Todo dia quer contar a mesma coisa. Hein? Muda a fita, filha. Inventa outro problema, porque esse até eu já sei. É. Ai, coitadinha de mim, porque eu não arrumo emprego, porque eu não dou certo na vida. Tem tanta gente desempregada, não é só você. Você sabe fazer bolo de pote? Faz unha, trocar pneu? Não, porque tem mulher que é ninja, né? Faz. Não, eu tenho uma amiga, quando eu tinha cabelo, ela fazia trança do meu cabelo. Eu ia na casa dela. Pobre. O pobre falando do outro pobre. Duas pobres. Ela colocava a cadeira dela, uma cadeira de cozinha na calçada. Dava um espaço na perna e eu ali, nós duas orando, conversando e ela trançando meu cabelo. Toda vez que eu queria algo diferente, eu ia lá fazer trança. Quanto você pagava? Nada. Um dia eu falei assim, nossa, você é pobre, né? Daí ela olhou para mim, deu uma risadinha. Eu falei, nossa, se eu tivesse o seu talento. Eu não fui ruim, eu fui sincera.
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1: Talvez você está no meio de uma tempestade, prestes a largar tudo, abandonar o barco, os remos, parar de lutar. E no meio disso tudo, ele aparece para dizer bem no seu ouvido que você precisa ouvir. Escute.

Aleluia! Eu creio em Jesus. No Evangelho de Marcos, capítulo 4, versículo 35, a palavra de Deus nos relata que Jesus Cristo chama os seus discípulos para ir para o outro lado. Eles entram no barco. Quando eles entram naquele barco, a Bíblia nos relata que vem uma grande tempestade. E a Bíblia fala que Jesus Cristo estava dormindo com a sua cabeça no travesseiro, lá dentro daquele barco. E os discípulos pensando: não, mas Jesus está aqui, nada de mal vai acontecer. Só que a tempestade estava lá. Eles acordam Jesus. E quando eles acordam o Senhor, a Bíblia relata que ele acorda, ele levanta. Ele vai lá e fala para o vento: acalma-te, vento. Acalma-te, tempestade, porque eu sou o dono do vento. Eu sou o dono da tempestade. Ele trouxe a calmaria para aquele discípulo. A Bíblia fala no Evangelho de João que Marta, Jesus Cristo amava Marta, Maria e Lázaro. Mas mesmo assim a morte chegou dentro daquela casa. Mas no quarto dia ele chegou, ele trouxe vida, ele trouxe calmaria, porque aonde Jesus está, ele traz vida, ele traz calmaria. Eu quero dizer para você, eu não sei a tempestade que você está passando, mas se Jesus Cristo estiver contigo no barco, a calmaria vai chegar, essa tempestade vai passar, e o nome do Senhor vai ser glorificado na tua vida.

samaritano. Ele está aqui nessa noite para curar tuas feridas. Aleluia, Jesus.

quem pode adorar o oleiro que não te jogou fora.

mesmo Deus que não me jogou fora, o mesmo Deus que não me desprezou, quando a medicina me desenganou, dizendo que isso aqui seria impossível, Ele vai investir em você. Talvez você esteja aqui se sentindo tão quebrado, achando que não tem mais jeito para sua vida, para o teu quadro. Mas Jesus está dizendo: caco na minha mão ainda é vaso. E Ele tem o molde certo, não tem, Pedro? Ele tem o molde certo. E nós vamos declarar isso para sua vida. Nós vamos orar contigo nesse momento. Convide o Espírito Santo, onde você estiver, para orar junto conosco. Porque Ele não desiste de você.

seja feita a tua vontade, assim na terra, aqui na terra, como nos céus. Dá-nos hoje

dívidas, assim como perdoamos aos nossos devedores, assim como imitamos os seus passos. Não nos deixes cair em tentação, mas livra-nos do mal. 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
4: E ouvireis de guerra e de rumores de guerra. Olhai, não vos assusteis, porquanto se levantará nação contra nação, reino contra reino. E haverá fome, pestes e terremotos em vários lugares, pois todas essas coisas são princípios de dores. Quando já os ramos se tornarem tenros e brotarem folhas, sabei que está próximo o verão. E em verdade vos digo que não passará esta geração sem que todas essas coisas aconteçam. E o evangelho do reino será pregado em todo o mundo, em testemunho a todas as gentes, e então virá o fim.

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Glória a Deus, aleluia. Bom dia, a paz do Senhor Jesus Cristo, a todos os amados ouvintes que está ligadinho na programação Voz que Crama no Deserto. Aleluia. Quero estar orando nesta manhã em favor da tua vida, em favor do teu lar, em favor da tua família. Que o Senhor continue lhe abençoando. Aleluias. Senhor, meu Deus e meu Pai, mediante, Senhor, a tua presença, Jesus, aqui nesta manhã. Jesus, nós queremos te agradecer, ó Pai, por tudo que o Senhor tem feito na nossa vida. E reconhecemos, Senhor, que sem ti nada somos e nada possamos fazer se o Senhor não estiver na nossa vida. Deus, venha perdoar nossas falhas, nossos erros. Espírito Santo de Deus, vai visitando cada amado ouvinte que está ouvindo, assistindo essa programação, Voz que Crama no Deserto. Jesus, de contra essa vida que se encontra acamada, enfermo, aonde estiver no seu lar, no hospital. Espírito Santo, o Senhor é médico dos médicos, e nesta manhã o Senhor tem poder de repreender todo o espírito de enfermidade, desde o anto da cabeça às plantas dos pés. Senhor, que nesta manhã seja desfeita toda obra de macumbaria, feitiçaria, bruxaria, magia negra, todo espírito ao contrário, vem cair por terra em nome de Jesus.

0: Aleluia, glorificado, exaltado é o nome santo do Senhor Jesus Cristo. Aleluias. Manhã de domingo, abençoado por Deus. Hoje é dia 31 de junho, de maio, né? De maio, né? Já tô atropelando o mês aqui. Amanhã é dia 1º de junho e tá chegando o dia dos namorados aí, ó. Tem que já preparar o presente para a namorada, meus irmãos. Deus abençoe a vida de cada um que está aqui na audiência pelo programa Essência Gospel FM. Você pode ligar no 3025-5200 e falar com o nosso irmão Diogo. Ele está do lado do telefone ali. Olha aqui, irmão Diogo. Quem entrou aqui, irmão Diogo? Nosso irmão Pastor Enéas Soares. Ele está devendo uma visita aqui para nós aqui, né, Diogo? Deus abençoe a vida do Pastor Enéas. Um abraço, meu amigo. Aleluia. Daqui a... Hein? Coloca o hino lá, Ludebar Nunca Mais. Quero oferecer esse hino ao novo Pastor Enéas e todos os obreiros ali da Assembleia de Deus Viver em Cristo do Jardim Paraná. Aleluia. Deus abençoe meus irmãos ali do Jardim Paraná. O Osmaí chegou, irmão Diogo. Paz do Senhor, missionário.
1: Como que você tá?
0: Faz tempo, né?
1: Faz muitos anos.
0: Trabalhei demais, irmão. É.

0: Glória a Deus, aleluia. Exaltado é o nome santo do Senhor. Está conosco nosso irmão pastor Valdeci Caetano. Deus abençoe. Ó, o pastor Ené falou para me visitar a barbearia do Osmair. Mas vou ver.
1: Vou ver.
0: Ele é profeta, como é que ele sabe?

Ah, que eu vou lá. Não, pastor, já tô passando do dia já de cortar o cabelo. Deus abençoe a vida do pastor Enéas, missionária Viviane, pastor Valdeci Caetano. Deus abençoe os irmãos que estão aqui na audiência do programa Voz que Crama no Deserto. O pastor Enéas falou que toda quinta-feira das 9 às 10, é isso? Ele está com o programa aqui também, do Viver em Cristo. Uma hora dá certo, nós vamos estar aqui também, pastor. Deus abençoe a vida de cada um. Eu quero pedir mais um hino, irmão Diogo, antes de eu entrar na mensagem. É Gideões e os 300. É forte? Quero oferecer a todos os ouvintes que estão ouvindo a programação Voz que Crama no Deserto.

0: Glória a Deus, aleluia. Quero nesta manhã compartilhar uma palavra aos nossos corações.
1: Vai. Pastor Arildo, desculpe te interromper aí, Pastor Arildo, mas tem algo importante que eu quero dizer nesta manhã de domingo.
0: Amém.
1: Né, os nossos queridos, amados irmãos, né? Tá conosco o nosso irmão Valdecir, né? Pastor Valdecir, né? Caetano, né? Tá conosco também o Pastor Enéas, né? Só tem homens de peso e mulheres de peso aqui na nossa live, né? A nossa irmã Viveica Marcelino, Deus abençoe a vida da nossa irmã Viveica Marcelino, né? Da nossa missionária Viviane Marcelino, Deus abençoe também, né? Deus abençoe a vida de cada um de vocês que estão conosco aqui na programação Bosque Clama no Deserto, né? Essa programação, Pastor Arildo, ela vai ao ar todo domingo, ó, a partir das 9 horas da manhã.
0: Aleluia.
1: Né? Todo domingo até as 10h55, né? E a quinta-feira nós temos a complementação dessa programação, Pastor Arildo. Mas em outra rádio, lá na Rádio União TV Web, né? A complementação a partir das 8 horas da noite, né? Toda quinta-feira, né? Esse mês nós vamos estar 8 horas da noite, né? E eu quero já agradecer a todos, queridos, amados irmãos e irmãs, que estão sempre nos escutando aí na programação, nos acompanhando, né? Também gostaria, Pastor Arildo, de estar mandando um abraço forte e apertado aos nossos irmãos do 3025-5200. Os nossos irmãos ali da 96,7, Pastor Arildo, que escuta a nossa programação ali no seu aparelho de rádio, né? Nossos irmãos aí que não tem um aparelho de celular, entendeu? Nossos irmãos aí que de repente está fazendo serviço dentro da tua casa e não pode estar com o celular na mão para estar acompanhando a nossa programação, mas nos acompanha através do seu aparelho de rádio aí na tua casa ou dentro do teu automóvel. Deus abençoe a vida de cada um de vocês, né? O Pastor Arildo já está preparando aqui uma palavra poderosa da parte de Deus, uma palavra do coração de Deus aos nossos corações nesta manhã de domingo. Mas antes que o Pastor Arildo entre na mensagem, antes do Pastor Arildo ser cheio do Espírito Santo, porque ele já está cheio, ser aqui está se comunicando com o Espírito Santo aqui para trazer uma mensagem poderosa da parte de Deus, meus queridos amados irmãos. 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
0: 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Amém, meus irmãos? Eu gostaria de estar mandando um abraço forte apertado, pastor Arildo, ao nosso irmão Luciano Andrade. Ele diz: a paz do Senhor Jesus, estou trabalhando e ouvindo vocês. Essa programação abençoada, sou aqui de Itapema, Santa Catarina. Olha, pastor Arildo, lá de Itapema, Santa Catarina, nosso irmão Luciano Andrade, né? Deus abençoe a vida do nosso irmão Luciano Andrade. Ele está trabalhando agora, está escutando a programação. Deus tem bênção grande na tua vida, irmão Luciano. A cada um de vocês que estão nos escutando aí, ó, manda a tua mensagem aí para nós aí, com o teu nome aí, manda a tua mensagem. E logo em seguida, mais depois, nós vamos estar fazendo uma poderosa oração aqui.
1: Só coloca
0: eu e o pastor
1: meu
0: Arildo
1: aí.
0: E vamos estar apresentando o teu nome diante de Deus. Nós vamos estar apresentando o teu nome. E Deus vai fazer o milagre se for do querer e da vontade dele. Mas eu peço encarecidamente a vocês agora, meus queridos amados irmãos. E querida amada irmã, não desligue o teu rádio. Não saia desta programação. Porque Deus tem uma palavra para você nesta manhã de domingo. A paz do Senhor, pastor Arildo. Continua aí.
1: Pai do Senhor, missionário, Deus abençoe. Vamos entrar na palavra agora. Gostaria que os irmãos abrissem a tua Bíblia, você que pode. Livro de Reis, 2 Reis, capítulo 4. E o versículo 1, que diz assim: e uma mulher das mulheres dos filhos dos profetas clamou Eliseu, dizendo: o meu marido, teu servo, morreu, e tu sabe que o teu servo temia o Senhor. E veio o credor a levar meus dois filhos para serem servos. E Eliseu lhe disse: que tenho eu de fazer? Declaro que tem casa. E ela disse: a tua serva não tem nada em casa, senão uma botija de azeite. E então disse ele: vai, pede para ti vasos emprestados, todos os teus vizinhos, vaso e vasilha, não pouco. E então entra e fecha a porta sobre os teus filhos e deita o azeite em todos aqueles vasos e põe a parte que estiver cheio. E partiu, pois dele fechou a porta sobre si e sobre seus filhos, e eles traziam vaso e ela os enchia. E sucedeu que cheio foram os vasos, e disse aos filhos: traga ainda um vaso. E porém ele

lhe disse: não há mais vaso nenhum, então o azeite parou. Então veio ela e fez saber o homem de Deus, e disse: vai, vende o azeite, paga a tua dívida, tu e teus filhos vivem do resto. Aleluia. Irmãos, vemos a palavra do Senhor, segundo a Reis, no capítulo

forma de pagamento seria levar os filhos para ser escravo. Imagina o bem maior que nós temos na nossa vida é filhos. E para quitar essa dívida ia levar a família, os filhos. Mas aquela mulher clamou a Deus e foi até o homem de Deus. E o homem de Deus disse: o que tu tem em casa, mulher? Ela respondeu: a tua serva não tem nada em casa, senão um pouquinho de azeite na botija, ou na vasilha, ou no vaso. Vemos a palavra do Senhor que era um pouco de azeite que ela tinha. E a Bíblia vai dizer que o profeta Eliseu disse: vai, pega vasos, vasilha emprestada, porém não pouco, bastante, para os teus vizinhos, porque o milagre vai acontecer na tua vida. Irmão, quero liberar uma palavra profética na tua vida nesta manhã. Eu não sei qual é a situação que você está se encontrando, qual o problema, qual a dificuldade espiritual, financeira que você está se encontrando. A Bíblia fala que essa viúva tinha um pouquinho de azeite, mas ela clamou, buscou o homem de Deus. E o homem de Deus disse: vai, pega vaso emprestado, mulher, aos teus vizinhos. A Bíblia vai dizer que ela fez conforme o profeta lhe ordenou. Sabe o que eu entendo nesta manhã, meus irmãos? Que quando nós ouvimos a voz de Deus e o profeta que Deus usa na terra, a Bíblia fala: crê no Senhor Jesus Cristo e teus profeta prosperará. É a palavra, irmão. Quando nós cremos na voz do Espírito Santo e naquilo que Deus está usando os profetas, e você fazer aquilo que Deus está mandando que você faça, a tua vida vai mudar, a tua vida vai prosperar. Mas se você não se levantar e não tomar atitude, o milagre não vai acontecer na tua vida. Aquela mulher não ficou de braços cruzados dizendo: não, eu tenho um pouquinho de azeite, o profeta falou para me buscar vaso, eu vou ficar de braços cruzados aqui. Não. Ela fez conforme a voz que Deus deu para o profeta, a palavra. Ei, aquilo que é para Deus fazer, Deus vai fazer, meu irmão. Mas aquilo que é para mim e para você fazer, nós temos que se levantar, descruzar o braço, pegar a mão no arado e fazer. Para o milagre acontecer. Para a prosperidade chegar até a tua vida, a tua casa, o teu lar. A Bíblia fala que eles pegaram, aquela mulher, seus filhos pegaram o vaso. E uma palavra que me chama a atenção: que eles entraram na casa e o profeta disse: fecha a porta. Porque tem milagre, tem coisas, irmãos, que Deus vai fazer no secreto, no silêncio, de boca fechada, sem abrir a boca, sem contar a besta adiantado, e o inimigo não vai saber qual é a vitória que o Senhor quer te dar na tua vida nesta manhã. Muitas das vezes as bênçãos e a vitória não chegou na tua casa, no seu lar, porque você falou a bênção adiantado. Ei, Jesus está falando com alguém aqui nesta manhã: cala, fecha a boca, deixa o milagre acontecer, porque quando acontecer você conta o testemunho para a glória de Deus, para que o nome do Senhor seja glorificado na tua vida, na tua casa e na tua família.

Porque quando nós abrimos a boca falando algo que nós vamos fazer, nossos planos, nossos projetos, o inimigo começa a trabalhar e travar para não acontecer na nossa vida. Ei! Silêncio, Jesus está falando nesta manhã, silêncio, se cala, porque os projetos de Deus vão se cumprir na tua vida, é no silêncio, porque quando nós silenciamos a nossa voz e falamos, nós vamos ficar quietinho, Deus trabalha no silêncio. Quando o profeta disse, fecha as portas, tem coisas que as pessoas não precisam ficar sabendo no secreto. Meu irmão, minha irmã. Deus está falando silêncio. Aleluias. Missionário Gilmar, Deus abençoe. Um abraço, meu amigo. Deus abençoe, irmão Carlos Ribeiro. Deus abençoe. A Bíblia fala que quando nós vamos orar, Jesus fala, entra no seu quarto, fecha a porta e ora, dobra o teu joelho e ora, que o Pai ouvirá no secreto. Ei! Jesus está falando nesta manhã, é no secreto, meu irmão. É na intimidade você com Deus, Deus contigo. É um mistério que é só você e Deus. E só no momento certo vai ser revelado para as pessoas na terra. Alabassuri me canta, Aramanai. O soldado, quando vai para a guerra, não vai falar estratégia para o inimigo de qual maneira vai avançar. Ei, seja estratégico nesta manhã, se cala diante da presença do Senhor. Deixa Deus trabalhar e deixa Deus fazer a obra. Quando eles entraram na casa, disse, fecha a porta, tampa as brechas. O que acontece no secreto, irmãos? É só você e Deus que vai saber. Alabassuri mianda arábia. E a Bíblia vai dizer que quando eles começaram a clamar, orar, o azeite começou a descer. Enchi um vaso, enchi outros vasos que estavam em cima da mesa, começaram a encher todos os vasos. Aonde que não tinha mais vaso para ser enchido, a Bíblia vai dizer que o azeite parou. Tava acontecendo tudo isso dentro da casa. E ninguém lá fora tava entendendo. Ei! Jesus vai começar a fazer um rebuliço na tua vida, que até o inimigo vai ficar confundido. Alabassuri me canta, Arabanai, não vai entender da onde está vindo tanta bênção, tanta vitória sobre a tua casa, sobre o teu lar, sobre a tua família. Uma coisa eu tenho certeza nesta manhã, como profeta de Deus, a providência de Deus está chegando aí na tua casa hoje. É hoje, Osmair, que a providência de Deus vai chegar na casa de muitos. E olha o que o profeta disse. Agora você está abençoada, mulher, você e teus filhos. O povo não vai mais levar os teus filhos para ser escravo? É forte. É mistério. Sabe o que, que é? O profeta falou para aquela mulher? Você vai pegar esse azeite, você vai vender. Irmãos, essa palavra forte. Falou, pega o azeite, vende. O teu esposo tinha uma dívida? Você vai pagar. Não adianta ser fiel no céu.

0: céu e não ser fiel na terra, irmão. Eu canso de falar. Vende o azeite, paga a tua dívida e o que sobrar você vive. Mas primeiro paga. É forte ou não é, irmãos? Aquela mulher fez conforme o profeta falou. E eu falei desde o início do programa. Crê no Senhor Jesus Cristo e seus profetas prosperará. Nós cremos em Deus, servimos a Deus, mas nós temos que crer no profeta. Quando o profeta é verdadeiro, Osmar. Não tem manto furado, o manto é forte.
1: Mas Eliseu era muito conhecido da região, né?
0: Sim.
1: Quem já foi até Eliseu? Namã, de outra região, foi até Eliseu.
0: Então, sim.
1: Você vê o quanto Eliseu era um profeta conhecido. As pessoas conheciam a conduta de Eliseu, a vida de Eliseu. Então, por isso que eles não duvidavam quando Deus usava o profeta. Porque Eliseu era homem de Deus. A Bíblia fala que com quem Eliseu andou. Uma coisa que eu vou falar aqui agora. Você quer ser águia? Deus dá visão de águia. O que Isaías fala? Que aqueles que esperam no Senhor correrão e não se cansarão, voarão como águias. Então, Deus dá visão de águia. A águia é o animal que tem a visão mais aguçada, é a águia. Nós podemos analisar e entender e pesquisar sobre uma águia, pastor Arildo. Que quando ela está lá no alto, aonde que nem os nossos olhos humanos não conseguem enxergar, ela consegue enxergar um minúsculo animal aqui na terra para poder ceifar esse animal, para poder predar o animal. Então a Bíblia fala que Deus nos dá a visão de águia, entendeu? E Eliseu, ele era como se ele tivesse essa visão de águia, recebesse. Porque com quem que Eliseu andava? Andava com o maior profeta respeitado em Israel, que era Elias, o profeta Elias. Então uma coisa eu quero dizer para você, minha irmã, e para você, meu irmão, para você não ser pintinho. Para você não ser pintinho. Você quer ser águia? Anda com águia, não anda com pintinho. E águia, quando a gente vê uma águia, nós conhecemos. Então eles conheciam Eliseu. Sabia que Eliseu, que era um profeta de Deus respeitado, e nenhuma das suas profecias caía por terra.
0: Aleluia.
1: E outra coisa que eu vou dizer para vocês. Aquela mulher, ela tinha um argumento, pastor Arildo.
0: Sim.
1: Ela tinha um argumento, não era somente os filhos dela que estavam passando, que iam ser levados como escravo, trabalhar certo tempo, 7 anos, trabalhava 7 anos, pastor Arildo, para pagar a dívida. 7 anos trabalhava como escravo para pagar a dívida. E você sabe de que maneira e de que forma que Eliseu adquiriu, que o marido dessa mulher adquiriu essa dívida?
0: Tratando dos profetas.
1: Tratando dos profetas que ele mesmo escondeu. E o marido dela, sendo mordomo do rei Acabe e de Jezebel, o rei Acabe, juntamente com a sua esposa, caçando os profetas para passar fio de espada, este homem, corajosamente, impulsionado pelo Espírito Santo, pastor Arildo, porque ele era um homem que ouvia a voz de Deus, impulsionado pelo Espírito Santo, conhecendo os homens de Deus, escondeu 100 profetas, 50 numa caverna e 50 na outra. E de que jeito ele alimentava esses profetas? Porque os profetas não podiam aparecer, que eles estavam sendo procurados, jurados de morte. Esses profetas foram alimentados por Obadias, foram alimentados pelo marido dessa viúva. E ele adquiriu essa dívida grande no tempo de escassez, no tempo, pastor Arildo, que a Bíblia fala que era uma grande crise mundial, tinha quase 3 anos, Diogo, que não chovia na face da terra, sobre a profecia de Elias. Foi ali que ele adquiriu essa dívida. Tratou os profetas a pão e água não chovia, não tinha água. E aquele homem conseguiu água a preços absurdos. Aquele homem conseguiu pão a preços absurdos. Aquele homem gastou o que tinha dele na obra de Deus, para ajudar os profetas de Deus. Então esse homem chegou a falecer, certo tempo, certo dia ele faleceu, e a dívida ficou. Ele tentou pagar a dívida, mas não conseguiu, ficou a dívida. E a mulher deste homem, desesperada porque os seus filhos iam ser escravos, porque uma viúva não tinha de onde receber dinheiro, pastor Ariel. Uma viúva não tinha previdência social. Naquela época, não tinha o INSS, não tinha o auxílio do governo naquela época. Pastor Ariel, e a única...

0: tenho vários filhos dela, de trabalhar e tratar ela. E a única esperança daquela viúva estava indo por água abaixo. Eu não sei, pastor Arildo, de repente eu tô falando com pessoas aqui que já não tem mais esperança, pastor Arildo. Eu tô falando com pessoas aqui, pastor Arildo, que já não sabe onde bater, pastor Arildo, já não sabe aonde pedir. Mas esta mulher foi adiante do profeta de Deus e disse, pastor Arildo, meu marido serviu o Senhor e você sabe.
1: Eita, agora
0: vem os credores e querem levar os meus filhos, a única esperança que eu tenho de me sobreviver, deles trabalhar e me ajudar a me sobreviver, porque eu sou uma viúva e ninguém dá nada por mim. E o que aconteceu, pastor Anil? O profeta ouviu a voz do Senhor e falou, declara para mim o que você tem na tua casa.
1: Eita, glória.
0: E o que aquela mulher disse, pastor Anil?
1: Só tem um pouquinho de azeite na botija.
0: Só um pouquinho de azeite, né?
1: Isso
0: a
1: mesmo.
0: A única coisa que ela tinha. Não tinha dinheiro, não tinha prata, não tinha ouro. Ela não tinha de onde tirar, meus irmãos. E ela foi ao homem de Deus. Eu falo para pessoas, pastor Arildo, que estão passando por dificuldades hoje.
1: Verdade.
0: O que eu vou dizer para essas pessoas? Procura uma igreja mais próxima da tua casa. Vai numa igreja mais próxima da tua casa, que Deus vai falar com você lá. Deus vai usar profetas para falar com você lá. Você vai lá, você vai orar a Deus, você vai pedir a Deus. Quando você chegar na tua casa, fecha a porta da tua casa. Tome as atitudes desta viúva. Toma essa viúva como exemplo. Ela chegou, meu marido serviu o Senhor, e você sabe. Eliseu sabia muito bem que o marido dela serviu o Senhor. Eliseu sabia que o marido dela tratou os profetas a pão e água, num tempo de escassez. Fez uma dívida enorme. E o que aconteceu? Ele falou, vai para tua casa. Fecha, pega vasilhas emprestadas com seus vizinhos. E não pega pouca não, hein? Não pega pouca não, hein? Pega muito. Aquela mulher fez como o profeta disse. Pediu vasilhas para todas as vizinhas. Elas pensaram, essa mulher tá maluca pedindo vasilhas para nós emprestadas. Mas ela não, eles não sabiam o mistério. Eles não sabiam a intimidade que aquela mulher tinha com Deus, pastor Ariel.
1: Verdade.
0: E ela fecha a porta da tua casa com os filhos dentro. E ali ela começa a derramar aquele pouquinho de azeite. E aquele pouquinho de azeite começa a multiplicar dentro da casa dela de uma forma miraculosa. Que eles ficaram impactados com o que aconteceu. Deus vai impactar a vida de pessoas, pastor Arildo. Deus vai impactar a vida de pessoas que estão nos escutando nesta manhã de domingo. Você pode ter certeza, minha irmã. Você pode ter certeza, meu irmão. Deus vai te surpreender. Você não... A bênção vai ser tão grande.
1: Aleluia.
0: A bênção vai ser tão grande que você
1: eu
0: vai
1: creio.
0: Contar para todos os teus vizinhos.
1: Amém? Glória.
0: Termina, pastor Daniel.
1: Nós vamos continuar na segunda parte dessa programação. É, irmão, o mistério aqui é forte.
0: Não desliga o teu rádio, hein?
1: Fica aí, nós vamos só tomar um cafezinho aqui e daqui a pouco nós voltamos. Não desliga, Torrado, não sai da live, que Deus tem palavra para a tua vida hoje.
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Glória a Deus, aleluia. Voltamos de volta, meus irmãos. Estamos aqui. Só tomemos um cafezinho ali, uma aguinha para dar mais força, né, missionário? Estamos aqui na programação Voz que Crama no Deserto. Quero mandar

0: dar uma paz do Senhor para minha irmã, minha mãe, irmã Isabel.
1: Ô, Glória, missionário Isabel, né?
0: É, missionária Isabel, meu pai, irmão Silso, o André, o Ademir, a família é grande, toda ali. Minha irmã lá em Curitiba, irmã Marlene, minha irmã aqui de Foz, aqui, Adriana, a Ana, toda a minha família. Deus abençoe a vida de cada um. Aleluia. Quero neste momento pedir um louvor. A prova acabou, agora é só vitória, irmão. Só vitória.

Glória a Deus, glória a Deus, aleluia. Exaltado é o nome santo do Senhor Jesus Cristo. Deus abençoe a nossa irmã lá de Toledo, nossa irmã Lourdes. Um abraço a todos os irmãos aí de Toledo. Meu amigo pastor Artelino Freitas, lá de Toledo. Deus abençoe a tua vida, a tua família. Aleluia. Glorificado é o nome santo do Senhor Jesus. O missionário Osmaí ali está num mistério forte, irmãos. Daqui a pouco ele vai entrar na palavra do Senhor Jesus. E nós estamos aqui para fazer a vontade e o ide do Senhor Jesus Cristo. Aleluia. Na primeira hora de hoje, a palavra que foi liberada aqui na sua vida foi o azeite da viúva, irmão. Acredita que Deus vai fazer coisa surpreendente, sobrenatural neste domingo na tua vida. Deus, ele tem poder de mudar a tua história, este cativeiro, restaurar, restituir tudo aquilo que o inimigo tomou das tuas mãos. Aleluia. Ele tem poder, porque ele é Deus. Basta nós ouvir a voz do Senhor, entrar no estreito de Deus como Deus quer, que os milagres vão acontecer naturalmente na nossa vida. E as bênçãos do Senhor não te traz confusão, irmãos. As bênçãos do Senhor é fiel na nossa vida. Aleluia. Não traz tanto transtorno. As bênçãos do Senhor é para que o nome dele seja glorificado na nossa vida. Em tudo que nós vamos fazer, toma direção para Deus, ora a Deus, pede para o Senhor se é da vontade dele fazer algo, porque quando Deus está no negócio, irmão, as coisas vão acontecer naturalmente. Muitas pessoas quebram a cara por não orar a Deus.

0: toma decisão da própria vontade, do próprio querer. E lá na frente quebra a cara e ainda culpa em Deus. Então, toma direção a Deus em tudo que você vai fazer na tua vida espiritual, material, conjugal, em tudo. Em tudo. Haver concordância um para com o outro. Você que é casado, você que tem que ter concordância, senão as coisas não andam. As coisas não andam conforme tem que andar. Aleluia. Deus está falando com alguém aqui nesta manhã. Toma direção segundo a vontade de Deus. Não toma direção da tua própria vontade. Exaltado é o nome santo do Senhor. E uma palavra que nós estava pregando aqui nesta manhã, quando o profeta é de Deus, missionário Osmair, que aquela mulher falou para o esposo dela? Eu vejo que esse homem é um santo homem de Deus. Vamos fazer um quarto para quando ele passar por aqui, ele ficar hospedado aqui. É forte ou não é? Quando o profeta é de Deus, irmão. Nós estávamos ali no intervalo, eu, irmão Diogo e o missionário Osmair, falando sobre os profetas verdadeiros e os profetas falsos, irmão. Aqui nós prega ao vivo, nós prega dos bastidores ali. E nós entrou ali numa conversa forte ali entre nós três ali. Quando o profeta é de Deus, irmão, o Espírito Santo Deus testifica. Quando o profeta de Deus é de Deus. Que nós venha profetizar segundo o Espírito Santo de Deus na vida das pessoas. Deus, quando usa o profeta, eu tenho falado no começo da mensagem. Crer no Senhor Jesus Cristo, seus profetas prosperará. Quando você crê, acredita que aquele homem, aquela mulher é de Deus, e o que ele fala, o que ela fala, é direcionado pelo Espírito Santo, é um profeta verdadeiro de Deus, que não brinca com profecia, não brinca com revelação, sabe que a mão de Deus vai pesar sobre essa pessoa. Que fica de engano, de mentira, de falsidade diante da obra do Senhor. Ou querendo lubridiar, ou querendo enganar as pessoas. Deus falou, Deus não falou nada. Ah, Deus vai. Não. Se Deus não falou, não fala. Mas se Deus falou, fala. Aleluia. Então, assim é a vida do profeta. Eu estava pregando ali no pastor Enéas quarta-feira e dizendo: ser profeta, missionário, profetizar carro e casa, tem bastante.
1: Profeta de Baal.
0: Agora, profetizar na hora da morte, profetizar coloca a sua casa em ordem, porque você vai morrer e não vai ter conserta. Profetizar profeta da última hora é difícil. Ser profeta. Chegar na casa e falar assim: ó, o negócio é o seguinte, vocês tomam atitude aí, porque vai descer. Se não tomar atitude, e muito se cala, não entrega, vai embora. Por quê? Porque vai machucar, porque vai magoar. Não. Se você é profeta verdadeiro, você fala aquilo que Deus manda, não aquilo que as pessoas querem ouvir. Amém? Vou estar passando a minha oportunidade aqui pro. O missionário tá no estúdio.
1: Pede o louvor, né? Jogo. Jogo.
0: E é assim, meu irmão. Profeta é profeta.

Glória a Deus, aleluia, santo engrandecido é o nome do nosso Senhor e Salvador Jesus Cristo. Meus irmãos, chegamos numa das horas também mais importantes. Pastor Ariel deu uma palavra poderosa ali da parte do Senhor ali sobre o azeite da viúva. E agora eu quero estar entrando numa mensagem, né? Uma mensagem da parte do Senhor, né? Eu quero estar mandando, antes de eu entrar na mensagem, eu quero estar mandando um abraço para nossa irmã Lourdes Ferreira de Freitas, lá da cidade de Toledo, que está nos assistindo, né? Deus abençoe a vida da nossa irmã Lourdes Ferreira de Freitas. Deus abençoe a vida da nossa irmã Suzana, lá da Bahia, pastor Arildo, que também está nos escutando. Hoje nós temos irmãos aqui do estado da Bahia, Santa Catarina, e também temos irmãos daqui internacionalmente nos escutando. Ali do país do Paraguai, nosso irmão Valmir José dos Santos, né? Nosso irmão Valmir ali da cidade de Santa Fé. Deus abençoe a vida do nosso irmão Valmir. Deus abençoe os nossos irmãos ali da cidade vizinha, né? Do país do Paraguai. E agora eu quero estar entrando na mensagem. Vou pedir pro Diogo colocar aquele fundinho maravilhoso, né? E eu quero estar lendo uma mensagem que se encontra no livro de Zacarias. Profeta Zacarias, pastor Ariel. Eu quero fazer uma ligação do livro do profeta Zacarias, que é no Antigo Testamento. Uma profecia de Zacarias que se cumpre no Novo Testamento na pessoa de Jesus. Algo que Zacarias, mais ou menos, meus queridos amados irmãos, quase 600 anos antes da vinda de Cristo. Zacarias, quase 600 anos antes da vinda de Cristo, Zacarias faz essa profetização. Deus motiva, o Espírito Santo motiva Zacarias, dá palavras a Zacarias, e ele escreve a respeito de Cristo, algo que as pessoas reconheceriam, que eles iam reconhecer que aquilo que aconteceu era para se cumprir o que disse o profeta Zacarias. E assim que a gente também conhece um profeta verdadeiro, quando Deus usa um profeta, muitas vezes o profeta quer que a sua profecia aconteça hoje, agora, mas a profecia de Zacarias, ela veio se acontecer. Zacarias era um profeta que foi usado muito na mão de Deus, mas esta profecia, ela se cumpriu quase 600 anos depois. Quase 600 anos depois, vamos colocar aí 550 anos depois, na pessoa de Cristo, na pessoa de Jesus. E a palavra se encontra no livro de Zacarias, no capítulo de número 9, e no versículo 9, que diz bem assim: alegre-se muito, cidade de Sião, exultem, Jerusalém, eis que o seu rei vem a vocês, justo e vitorioso, humilde, montado num jumento, em um jumentinho, cria de jumenta.

Glória a Deus, aleluia. Palavra maravilhosa que diz, eu quero repetir: alegre-se muito, cidade de Sião. Exulte, ó Jerusalém. Eis que o seu rei vem a vocês, justo e vitorioso, humilde, montado no jumento, num jumentinho, cria de jumento. O profeta Zacarias, ele foi um dos profetas mais respeitados em Israel, o profeta Zacarias. Ele também falou sobre o dia do Senhor, o grande dia do Senhor, e ele fala também da missão de João Batista, que ele fala do anjo do Senhor, que faria, que ia diante do Senhor preparar o caminho, como Malaquias, né? Os dois grandes profetas respeitados, Zacarias e Malaquias. E esta passagem, meus queridos amados irmãos, aonde ele diz para a cidade de Sião, para Israel, se alegrar, que o seu rei vem montado no jumento. Quando ele fala desse rei, foi o que foi profetizado pelos profetas, que foi profetizado desde o Jardim do Éden, pastor Arildo. Depois que o homem peca e Deus promulga, Deus fala sobre o castigo do homem, o castigo da mulher e o castigo da serpente. E ele completa dizendo que da semente da mulher nasceria um que esmagaria a cabeça da serpente. Ali ele já está falando sobre o Cristo, sobre Jesus, sobre o seu ungido, sobre a vinda dele. E depois nós analisamos dentro das escrituras no Antigo Testamento uma outra passagem, meus queridos amados irmãos, aonde Moisés fala-se para o povo, que no meio do povo sairia um do meio do povo que guiaria o povo com vara de ferro. E este profeta era para o povo seguir. Ele estava falando sobre Cristo. O Antigo Testamento, ele está repleto, pastor Arildo, principalmente o livro de Gênesis, Êxodo, né? Ele está repleto de tipificações, de tipologia, tipificações de Cristo, de algo que aponta para Cristo, de algo que simboliza a Cristo e a vinda de Cristo. Tudo que nós vemos, desde o tabernáculo, que indica Cristo, que simboliza Cristo, a serpente, que é a serpente que foi levantada no deserto, para aqueles que foram picados por serpente no deserto, para que eles não morressem, eles tinham que olhar para a serpente. Aquela serpente também tipificava a Cristo. Sodoma e Gomorra, a destruição de Sodoma e Gomorra tipifica a vinda de Cristo. A Arca de Noé, o dilúvio, se tipifica Cristo e a sua vinda. Meus queridos amados irmãos, quando Abraão leva Isaac para o Monte Moriá para ser sacrificado, aquilo é a tipificação de Cristo. Tem várias tipificações de Cristo, como também Moisés lá no Egito. Quando Moisés entra no Egito, tira o povo do Egito, é uma tipificação da vinda de Cristo e uma tipificação de Cristo, como também Josué, como também Juízes, aonde fala ali de Gideon. Várias tipificações de Cristo, meus queridos amados irmãos. Então, o que eu quero dizer nesta manhã aqui? Aqui nesta passagem do livro de Zacarias, ele fala: alegre-se muito, ó cidade de Sião, ó Jerusalém, Israel, porque aí vem o seu rei. Este rei, ele fala, é sobre Cristo. Cristo é um título, mas quem foi o Cristo? Jesus foi o Cristo. Cristo não é um sobrenome. Cristo é uma palavra hebraica, é uma palavra grega, que significa Cristo, o ungido do Senhor, ou escolhido de Deus. Este é o significado da palavra Cristo, meus queridos amados irmãos. Então aqui estava profetizado que um rei viria, que o Cristo viria, que aquele que foi profetizado por Moisés viria, pelo aquele que foi profetizado pelos profetas viria, pelas tipificações que apontava para Cristo, se cumpriria, meus queridos amados irmãos. Então, mas como que eles identificariam quem era Jesus? Como que eles iam identificar? Há uma passagem, meus queridos amados irmãos, em Ezequiel, se eu não me engano, é Ezequiel 42, aonde fala do rei que entraria, que Ezequiel faz uma profecia, que ali estava um portão da entrada do templo de Israel, o portão da entrada do templo, e que Deus passaria por aquele portão, e depois que ele passasse por aquele portão, que era da entrada do templo, que tinha em Israel naquela época, aquele portão seria fechado e ninguém passaria mais por ele, depois que Deus passasse por ele, né? Esta profecia nós encontramos no livro de Ezequiel, se eu não me engano.

engano, é Ezequiel 42, se eu não me engano, ou Ezequiel 39. Mas fala-se sobre a vinda do Senhor Jesus, a vinda do Cristo. E este Cristo é o próprio Deus, meus queridos amados irmãos. E ele passaria por aquele portão. E aonde veio se cumprir esta passagem? Nós podemos analisar dentro do Novo Testamento. Nós podemos analisar no livro de Mateus, Marcos e Lucas. Aonde, e também João, né, que fala sobre a entrada triunfal de Jesus na cidade. Jesus se aproxima.

perguntar: por que estão desamarrando? Diga-lhe: o Senhor precisa dele. Então Jesus dá uma ordem a dois dos seus discípulos para ir até o povoado que estava adiante. Jesus estava em cima do Monte das Oliveiras, junto com os seus discípulos, junto com a grande multidão, que quando Jesus ressuscitou Lázaro, meus queridos amados irmãos, passou-se uma grande multidão a acompanhar Jesus. E Jesus, em cima do Monte das Oliveiras, pede para dois dos seus discípulos ir até o povoado que estava diante deles e encontrar um jumentinho, Diogo, que estava ali amarrado, e trazê-lo para Jesus. Os discípulos, sem perguntar muito para Jesus, foram desamarrar esse jumentinho e levaram até Jesus. Quando eles levaram até Jesus, eles colocaram o seu manto em cima do jumentinho para que Jesus pudesse subir no jumentinho. Eles não entendiam nada, não estavam compreendendo o que estava acontecendo ali, Diogo. Mas depois que Jesus foi crucificado, depois que o Espírito Santo desce, eles compreenderam o que Jesus tinha feito. Eles compreenderam, meus queridos amados irmãos, que aquele gesto que Jesus fez foi para se cumprir o que disse o profeta Zacarias, no capítulo 9, versículo 9. Ele sobe em cima desse jumento e os discípulos começam a tirar os seus mantos e colocar pelo chão para fazer como tapete para Jesus passar. E outros cortavam galhos de oliveira, meus queridos amados irmãos, para que Jesus passasse com o seu jumentinho, montado no jumentinho, em cima desse jumentinho, para entrar na cidade, para cumprir a profecia de Zacarias e a profecia do profeta Ezequiel. Duas profecias se cumpririam naquele dia, meus queridos amados irmãos, que era do profeta Zacarias e do profeta Ezequiel. A do profeta Zacarias fala que o rei, que o ungido de Deus, que Deus estava em cima do jumento, cria do jumentinho. E a profecia de Ezequiel é que Deus passaria pela porta formosa e esta porta seria fechada e ninguém passaria mais por ela. Ninguém ia passar mais por essa porta, porque ela seria fechada. E o nome desta porta era Porta Formosa, por onde Jesus entrou. Meus queridos e amados irmãos, e Jesus descendo do Monte das Oliveiras, e o povo fazendo festa, gritando: Hosana ao Filho de Davi, bendito é aquele que vem em nome de Deus. Ele entra dentro da cidade, e o povo começa a festejar. Fariseus que estavam ali, mestres da lei que estavam ali, ficaram perturbados com o que aquele povo estava dizendo, e falaram para Jesus: mestre, fala para que esse povo se cale, fala para esse povo se calar, mestre, porque eles achavam uma blasfêmia o que aquele povo estava falando. Mas Jesus disse: se eles não clamar, as pedras clamarão. Por que Jesus usa a passagem das pedras clamarão? Olha, meus queridos amados irmãos, Jesus fala: se eles não clamar, olha que forte, hein? As pedras clamarão. Nós podemos analisar dentro do Antigo Testamento duas passagens que eu quero citar aqui neste momento. Uma é com Jacó. Jacó, depois que ele trabalha para o seu sogro Labão, e Labão engana Jacó, mas Jacó tinha feito um acordo com Labão, e para que esse acordo viesse se concretizar, Jacó esperou que Labão viajasse, deixasse a sua casa, para que ele pudesse sair da casa de Labão com as suas duas esposas, que era filha de Labão, e com o seu rebanho que ele tinha adquirido com o trabalho para Labão. E quando ele sai da casa de Labão, após Labão ter feito uma viagem de 3 dias, meus queridos amados irmãos, de ida, Jacó sai da sua casa com o seu rebanho, sua mulher e alguns servos, né? E no meio do caminho, Labão volta para sua casa. Chegando em sua casa, ele verifica que Jacó, suas filhas e o rebanho que ele tinha dado para Jacó não estava mais lá. Aquilo trouxe fúria no coração de Labão, que ele foi até, glória a Deus, aleluia, atrás, meus queridos amados irmãos, de Jacó, pegou seus dois filhos, pegou serviçais dele e foram procurar Jacó, aonde que ele estava. Queria trazer Jacó de toda quanta maneira. Quando ele encontra Jacó fugindo de Labão, quando ele encontra, eles têm uma conversa. Então Jacó fala: Labão, eu não cumpri a minha parte do acordo, você não tem que cumprir a tua? Ali eles concordaram. Então eles levantaram umas pedras, colocaram um monte de pedra na onde que eles fizeram aquele acordo, quando Labão perseguia Jacó.

eles levantaram aquelas pedras e falou: daqui para lá eu não passo, e daqui para cá você não vai passar. Este será o nosso acordo. E tudo que eu prometi, eu cumpri. Então eu quero que você cumpra a tua promessa. E eles colocaram essas pedras para servir de acordo, de firmar o acordo. Uma outra passagem, meus queridos amados irmãos, está no livro de Josué. No livro de Josué, nós podemos encontrar uma passagem que depois que Josué introduz o povo na terra prometida, Diogo, quando o povo está na terra prometida, Josué convoca todos os chefes das tribos e fala com eles: hoje o Senhor cumpriu a promessa que ele fez. Se eu não me engano, está em Josué capítulo 6. O Senhor cumpriu a promessa que ele fez. E hoje, essas pedras são testemunhas da promessa que Deus cumpriu. E vocês estão cientes que Deus tirou vocês do Egito com mãos fortes e trouxe vocês para a terra que ele prometeu a Isaac, a Jacó e a Abraão. Uma terra que mana leite e mel. E hoje ele cumpre essas promessas. E o povo todo diz amém. E ele falou: está escrito, não se desvie, nem para a esquerda, nem para a direita. Tu faça, tenha cuidado de fazer tudo conforme está escrito neste livro. E o povo concordou. E no final, para finalizar, ele disse: estas pedras, ele levantou uma pedra naquele momento e falou: essas pedras serão testemunha entre vocês e Deus. Estas pedras. E ele fala: e o sol também será testemunha entre vocês e Deus, do acordo que vocês fizeram aqui. E tem uma outra passagem, Jacó também, quando Jacó foge do seu irmão Esaú no deserto. Quando ele estava fugindo no deserto, ele encosta sua cabeça numa pedra. E ali ele dorme, tem uma visão de Deus ali naquele lugar, ele acorda. E ele pega aquela pedra que ele estava dormindo, que ele usou como travesseiro, e derrama o azeite sobre aquela pedra, que foi a pedra fundamental. E aquela pedra, meus queridos amados irmãos, ele fala: este lugar é a porta da casa de Deus, aonde foi levantado o templo. Muitos estudiosos falam que aonde Jacó ungiu aquela pedra foi aonde foi levantado o templo construído por Salomão. E Jesus fala também, em muitas passagens, que ele é a pedra fundamental. E o apóstolo Pedro também fala. O apóstolo Pedro fala assim: a pedra angular que foi rejeitada pelos construtores. Jesus é a pedra angular, meus irmãos. E quando Jesus usa com os fariseus, aqui no livro de Lucas, capítulo 19, falando: se eles não clamar, as pedras clamarão. Porque as pedras são testemunha. As pedras são testemunha do que está acontecendo. Então, meus queridos amados irmãos, Jesus usa este termo nesta passagem, né? Quando os fariseus fala para Jesus falar para o povo se calar, não gritar Osana ao filho de Davi. Meus queridos amados irmãos, mas o que me chama mais a atenção foi Jesus montado num jumento, numa cria de jumentinho. Meus queridos amados irmãos, era um ditado popular antigamente, que quando alguém, algum governante, algum embaixador ou alguém chegasse numa cidade ou em qualquer lugar montado num jumento, mostraria que a visita daquela pessoa ou que a vinda daquele mensageiro era de paz, que não era uma vinda de guerra, porque o jumento simboliza um animal humilde, como o cordeiro, que simboliza um animal humilde. Jesus simbolizava o cordeiro de Deus. Jesus é o cordeiro de Deus que tira o pecado do mundo. E o cordeiro é um animal humilde. O cordeiro, ele não grita nem para morrer. O cordeiro, quando ele está para morrer, quando está para ser sacrificado, ele dá a sua vida para ser sacrificado. É muito engraçado. A forma dos animais, nós podemos ver que qualquer outro animal ele esperneia para morrer, mas o cordeiro não, o cordeiro nem grita para morrer. E o jumento, na simbologia aqui dentro desta passagem, o jumento é um animal humilde. E quando a pessoa ia visitar alguém montado no jumento, mostrava que aquela vinda daquela pessoa de outra nação era uma vinda de paz, porque o jumento era um animal humilde. Mas se a pessoa viesse com a comitiva, montados em cavalos, entrando dentro da cidade, sabia que aquela visita não era de paz. Nós podemos analisar Davi, quando ele vai coroar Salomão,

Quando ele vai declarar que Salomão é o rei de Israel em seu lugar, Davi monta no seu jumentinho, na sua mula, porque a mula também era um animal humilde. Nós podemos analisar, meus queridos amados irmãos, quando Senaqueribe quer invadir Israel no tempo do rei, do rei Ezequias, né? Ele monta num cavalo, manda seus mensageiros no cavalo levar um recado para o rei de Israel, e que não foi nada agradável, convocando para a guerra, para pelejar contra a Síria, para que Israel se preparasse para pelejar contra a Síria. E este capítulo, esse episódio, termina com a morte de 182 mil assírios pelo anjo do Senhor na madrugada, quando os soldados estavam acampados em volta de Jerusalém. Então nós podemos analisar que o jumento simboliza um animal humilde, mas o cavalo não. O cavalo, quando chega, a comitiva montada em cavalo, mostrava que a visita não era de paz, mas era uma visita de guerra ou de alguma coisa mais séria. Nós podemos ver que Jessé, Samuel, quando visita Jessé para ungir Davi como rei, ele pega um chifre com um azeite e monta numa mula, num jumentinho, e vai até a casa de Jessé, até Belém, aonde Jessé morava, meus queridos amados irmãos. Então nós podemos analisar né, entre o cavalo e o jumento, qual que era a simbologia da visita de uma pessoa em cima do cavalo ou da visita da pessoa em cima do jumento. Mas nós vemos, meus queridos amados irmãos, que Jesus entra dentro de Israel, e nós podemos analisar nos dias de hoje aquele portão que Jesus entrou lá em Israel, que é a Porta Formosa. Se você for visitar Israel hoje, se você, Diogo, for lá na terra de Israel hoje, Diogo, e visitar ali em volta onde que era o templo, que hoje só tem ruínas ali, aonde se encontra o Muro das Lamentações, aonde os judeus ficam ali fazendo orações, balançando o seu corpo diante daquele muro, fazendo orações, aonde grandes presidentes que visitam Israel vai até naquele lugar, um lugar famoso chamado Muro das Lamentações, e somente isso sobrou do templo, e mais os seus entulhos e escombros, e a Porta Formosa. Esta Porta Formosa existe até hoje, mas ela se encontra trancada com tijolos, fechada. E quem fechou esta porta? Foi um sultão muçulmano na época, chamado Soleimani, João. Vocês podem estudar sobre esse sultão Soleimani. Ele ficou sabendo que Deus entraria porque o Deus de Israel entraria pelo aquele portão. Ele mal sabia que a profecia já tinha se cumprido. Anos depois que o templo foi destruído, Diogo, depois da destruição do templo por este sultão, pelo imperador Adriano, e pela expulsão dos judeus da terra de Israel pelo esse sultão, meus queridos amados irmãos, antes das cruzadas, ele ficou sabendo que o Messias entraria pelo aquele portão. Então, o que ele fez? Ele mandou trancar este portão com tijolos, e ele também mandou fazer um cemitério na frente deste portão, para que o Messias não pudesse passar por ali, porque tendo defuntos, covas ali e o portão trancado, ele não poderia passar, porque ele seria imundo se passasse aonde tivesse um cemitério, meus queridos amados irmãos. Então, ele mal sabendo que ele cumpriu a profecia de Ezequiel, porque o profeta Ezequiel disse em sua profecia, em Ezequiel capítulo 42, que Deus passaria pelo aquele portão e ninguém mais passaria por ele. Então Jesus passou por aquele portão. Depois de anos, aquele portão foi trancado, Diogo. Foi trancado para que a profecia viesse a se cumprir. Jesus passou por ali, então cumpriu-se a profecia de Ezequiel. E também cumpriu-se a profecia de Malaquias, ele montado no jumento. Mas algo eu quero dizer para você nesta manhã de domingo. Em Apocalipse, capítulo de número 19, fala-se desta maneira, meus queridos amados irmãos. Olha o que diz o livro de Apocalipse, capítulo de número 19 e versículo de número 11. Vi os céus abertos diante de mim um cavalo branco, cujo cavaleiro se chama Fiel e Verdadeiro. Ele julga e guerreia com justiça, e seus olhos são como chamas de fogo, e a sua cabeça há muitas coroas. É um nome que só ele conhece, e ninguém mais. Ninguém mais. Este está vestido com manto tingido de sangue, e o seu nome é a Palavra de Deus. O exército do céu o seguiam, vestido de linho fino, branco e puro, e montado.

0: qual feria as nações. Ele governa com cedro de ferro. Ele pisará o lagar do vinho do furor da ira de Deus Todo-Poderoso. E seu manto e sua coxa está escrito: Rei dos Reis e Senhor do Senhor. Meus queridos, amados irmãos, esta passagem se completa em Apocalipse, capítulo de número 19. Jesus, quando veio na terra, ele veio com a missão. A Bíblia fala em Isaías 53 que ele veio com a missão de levar os nossos pecados, de ser sacrificado por nós. Ele derramou todo o seu sangue por mim e por você. Ele se deu. A Bíblia fala que ele foi como a ovelha muda para o matadouro. Ele não reclamou dos seus tosquenejadores. Ele não reclamou do que estava acontecendo com ele. Ele não abriu a boca para reclamar. Mas Jesus, ele foi levado como a ovelha para o matadouro. Jesus, ele veio humilde, montado num jumento, cria de jumentinho. Ele veio como o Cordeiro de Deus para tirar o pecado do mundo. Mas algo eu quero dizer nesta manhã de domingo: ele voltará outra vez para buscar a tua igreja, para buscar o teu povo, para buscar aquele que ele escolheu. Ele voltará. Mas olha, meus queridos, amados irmãos, ele não voltará mais como o Cordeiro de Deus. Ele voltará como o leão da tribo de Judá, como diz Apocalipse. Ele não voltará em cima de um jumento humilde, mas ele voltará montado num cavalo branco, com a sua coxa escrito Rei dos Reis e Senhor dos Senhores, e o exército dos céus o seguirá. Glória a Deus, aleluia. A Bíblia, categoricamente, ela vem nos dizer, meus queridos, amados irmãos, que ele veio como o Cordeiro de Deus para tirar o pecado do mundo, mas ele voltará como o leão da tribo de Judá. Ele voltará para vingar o sangue daqueles que foram mortos por causa da palavra. Ele voltará e ele estabelecerá o seu reino, o reino aqui na terra. E este reino durará 1000 anos, meus queridos, amados irmãos, antes da grande batalha do Armagedom, antes da grande batalha do juízo final. Glória a Deus, aleluia. E eu quero, meus queridos, amados irmãos, que você fique com estas palavras, que você guarde estas palavras no teu coração, que você medite sobre essas palavras. Jesus veio como o Cordeiro de Deus, mas ele voltará como o leão da tribo de Judá, montado num cavalo, e o seu exército montado em cavalos, e ele destruirá, glória a Deus, aleluia, todos aqueles que não o serviram. Ele pisará o lagar da ira de Deus, glória a Deus, aleluia. Santo e engrandecido é o nome do nosso Senhor e Salvador Jesus Cristo. Fique com estas palavras. Domingo que vem nós voltaremos de novo com esta programação Voz que Clama no Deserto. E quinta-feira, a complementação desta programação na União TV Web, a partir das 20 horas da noite. A paz do Senhor a todos. Deus abençoe a vida de todos. Quer falar uma coisa, Ari?
1: Deus abençoe a vida dos irmãos. Que poderosa palavra da parte do Senhor. Fica com Deus. Se Jesus não voltar, domingo que vem nós estamos aqui com o programa Voz que Clama no Deserto.

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Eterno e Santo Pai, diante de Ti nós estamos, Deus, nesta manhã para Te louvar, para Te adorar, para glorificar o Teu nome, para exaltar o Senhor, meu Deus, na beleza da Tua santidade. Te agradecendo, Deus, por mais esse dia, por essa oportunidade, por cada um, Senhor, ouvinte nesta manhã. Senhor, eu Te agradeço por essa rádio, eu Te agradeço, Senhor, por os técnicos de som. Senhor, a minha alma Te louva nesta manhã e engrandece o Teu nome. Deus, a minha palavra é limitada para dizer, Senhor, mas eu digo muito obrigado, Deus. Muito obrigado por este dia. Abençoa a minha vida neste lugar. Abençoa, Senhor Deus, os meus ouvintes, Senhor Deus. Aqueles que estão me ouvindo, aqueles que estão

vão me ouvir, Senhor. Abençoa eles de uma maneira extraordinária, Deus, que eles precisam. Entra onde que eles não podem entrar, Senhor. Faz o que eles não podem fazer, meu Pai. Deus, age o que eles não podem agir. Porque só o Senhor conhece, Senhor Deus, cada um, cada problema, cada situação. O que eles necessitam, Senhor, neste dia, Pai. Essa semana que começa, Senhor, seja o Teu nome glorificado e o Senhor venha dirigir, Pai, cada um, cada família, cada vida que me ouve, meu Pai, em o nome do Senhor Jesus. Senhor, como se tem multiplicado os meus adversários. São muitos os que levanta contra mim. Muitos dizem a minha alma, não há salvação para eles em Deus. Mas tu, Senhor, és o meu escudo para mim. E a minha glória é a que exalta a minha cabeça. Com a minha voz clamei ao Senhor. Ele ouviu-me desde o seu santo monte. Eu me deitei e dormi e acordei, porque o Senhor me sustentou. Não terei medo de 10 milhares de pessoas que se puseram contra mim ao meu redor. Levanta-te, Senhor, e salva-me, Deus meu, pois feriste a todos os meus inimigos nos queixos, quebraste os dentes dos ímpios. A salvação vem do Senhor sobre o teu povo, seja a tua bênção. Com o Salmo 3, eu quero saudar todos os meus queridos irmãos aí com a doce paz do nosso Senhor e Salvador Jesus Cristo. Você que não aceitou a Jesus, aceite hoje. Jesus está te esperando com braços abertos para te dar um abraço, para entrar na tua vida, entrar dentro do teu lar, entrar na tua família, dirigir a sua vida e salvar a tua alma, né? Aleluia! Nós temos aí já com o irmão Adão, né? A Thalita, a Júlia, está toda lá ali ouvindo, né? A nossa voz aqui, que Deus abençoe. O irmão Roberto, a irmã Rosângela também aí, um abraço cristão. Deus abençoe vocês poderosamente. Ah, eu tenho que falar já no começo que a irmã Celi daqui um pouquinho sai, né? A irmã Celi é uma bênção, amado. A irmã Celi, a irmã Laurita ali também, né? A irmã Maria, que Deus abençoe poderosamente a vida de cada uma de vocês. Que essa semana seja de bênção e de vitória. Nossos irmãos aí que estão no radinho também, né? Que Deus abençoe a vida poderosamente de vocês. Na Argentina ali também, né? No Paraguai. Aí você está no teu volante aí também dirigindo, né? E está escutando a nossa voz. Que Deus abençoe a sua vida poderosamente. Que dê... né? Cumpra o desejo do teu coração, da tua alma aí, né? Mas quando o salmista Davi, ele confia em Deus nas suas adversidades, né? Quem que não tem, né? Os dias das nossas adversidades, o dia de problema, o dia de luta, os dias, né? Que muitas das vezes nós oramos, parece que a nossa oração não passa do teto, parece que Deus não está ouvindo nós, né? Mas Deus ouve. Deus ouve o nosso pensamento, a nossa necessidade, a aflição da nossa alma. E Davi confiava em Deus dessa maneira, né? Confia em Deus. Ele estava na adversidade dele, mas ele confiava em Deus. Lá dentro da nossa alma, muitas das vezes a nossa alma chora, né? É, a nossa alma geme. Muitas das vezes você está conversando, você está, né, tá sorrindo. Mas lá dentro da tua alma é só Deus que sabe o que você está passando. É só Deus que conhece. Eu quero te dizer, Ele vê todas as coisas. Ele contempla a aflição do teu coração, da tua alma, o desejo, o que você está passando. Quando você entrega a tua vida a Cristo... quando você confia em Deus, amado, nós podemos passar por um processo muito difícil.

Mas o nosso Deus passa junto conosco. O nosso Deus conhece. E a vitória é daqueles que esperam no Senhor, né? São muitos que se levantam contra mim. Mas aí nós olhamos assim, né? Como é que pode, né? Parece assim que ninguém nos entende. Tem horas assim que ninguém nos compreende. Tem horas assim que a gente pensa, mas irmã Ivana, tu falar uma palavra dessa, mas é verdade. A gente pensa, o que que a gente está fazendo aqui na Terra, né, Diogo? Eu creio que Davi pensava a mesma coisa. Eu creio que os discípulos pensavam a mesma coisa. Porque era muita adversidade, era muitos problemas, é muita situação difícil. Mas ele confiava em Deus e nós voltamos. Caímos dentro de nós sabemos que o nosso coração confia em Deus, a nossa alma, a nossa esperança está em Deus, né? Aleluia. Muitos dizem: a minha alma, não há salvação para eles em Deus. Mas tu, Senhor, és um escudo para mim, a minha glória e o que exalta a minha cabeça. É Ele em tudo. É por isso que nós se sentimos dessa maneira. Nós não temos força mesmo. Se nós lutar com as nossas forças, nós perdemos todas as batalhas, amado. Nós nem estávamos aqui. Mas agora, quando nós lutamos com essa esperança, com essa confiança na palavra em Jesus, nós somos mais do que vencedores, igual o apóstolo Paulo falou, né? Com a minha alma clamei ao Senhor, Ele ouviu-me desde o teu santo monte. Né? Então ele clamava com a alma dele. Ela era ladrenta, a alma dele clamava dentro dele. Ninguém não via, mas Deus via. Senhor, tem socorro para a alma nesta manhã. Eu me deitei e dormi, acordei porque o Senhor me sustentou. Olha que palavra linda. Se Deus não tivesse te sustentado, você não tinha dormido, não tinha acordado, não. Né? Se Deus não te desse esse fôlego de vida, você, né? Era morte na certa, né? Mas Deus, Ele é a vida. Não terei medo de 10 milhares de pessoas que se puserem contra mim ao meu redor. Levanta, Senhor, salva-me, Deus meu. Pois ferisse a todos os meus inimigos nos queixos, quebraste os dentes dos ímpios. Aí Deus, daí dizendo: Deus é amor, Deus, Ele é amor. Mas toca num ungido do Senhor. Toca numa pessoa que tem intimidade com Deus. É igual tocar nas meninas nos olhos do Senhor. Então o que nós temos que ter, amado, intimidade com Deus. O resto é tudo, foi sempre resto. E é resto. Tenha intimidade, tenha comunhão com Deus. Que é Ele que peleja as tuas guerras. Que é Ele que entra onde você não pode entrar. Porque tem situação que você não pode entrar, falar e nem agir em nada. Deixa para Deus. E Ele é fiel. A salvação vem do Senhor sobre todo o povo, seja a tua bênção. Então nós sabemos disso, né, amado? Vamos de louvor aí, Diogo, para o teu elevo espiritual nesta manhã.

Glorificado é o nome do nosso Deus, né? Que lindo. Nós vamos habitar no céu, amada. Nossa morada é o céu. Oh, glória, né? Louvado seja o nome do nosso Deus. Alegra o teu coração, a tua alma. Que está bem pertinho de nós sair dessa terra, desse mundo ingrato. Nós vamos morar com Jesus. Nós vamos esquecer tudo daqui. Leni Freitas, também um abraço cristão, amado. Que Deus abençoe você e toda a sua querida família, né? Tá bem pertinho de nós. Muitos diz, né? Dizer um adeus para este mundo, não. Não vai dar tempo. É como um piscar de olho. É como um relâmpago que sai do Oriente e passa para o Ocidente. Eu quero dizer você que está aí questionando, porque infelizmente dói a alma da gente falar uma coisa aqui. E nós precisamos falar. Porque uma alma vale muito mais do que o mundo inteiro perdido. E a tua alma tem valor a Cristo. A tua alma tem valor. Jesus comprou com o preço de sangue. Não olhe para o homem. Não olhe para a mulher. Olhe para Jesus, olhe para a palavra. Nos últimos dias, o Senhor falou que nós ia enfrentar isso. Falsos profetas, falsos mestres. Né? Homem sanguinário, homem amante de si mesmo. E tem muitos saindo da casa do Senhor, justamente por causa disso. Mas eu quero te dizer, faça a tua parte. Não olhe para homem, olhe para a palavra. Se agarre na palavra, se agarre, igual aquela mulher, o fluxo de sangue.

Muitos queriam tirar aquela mulher porque conhecia ela. Mas não, ela foi ali e ficou aos pés de Cristo. Jesus salvou a tua alma. É Jesus que vai te levar ao Pai. Vinde a mim todos cansados e oprimidos e eu vos aliviarei. Eu sou o caminho, a verdade e a vida. Vai, Jesus. Deixa tudo lá. Esse teu sofrimento, essas tuas batalhas, deixa aos pés de Cristo. É Ele que vai advogar. Vamos aí de louvor, Diogo.

0: glorificado é o nome do nosso Deus, né? A Ele a glória, a Ele o louvor, a Dele a adoração. Deus me deu, Deus tomou. Bendito seja o nome do Senhor. Louvado seja Deus. Nós estamos aqui com. Esse aqui é o meu neném. Caçulinha, esse aqui é o mais garoto. É o Serginho ali de Cascavel, né? E. A paz do Senhor, Sérgio, pega aí o trem.
1: A paz do Senhor, irmã Ivone, a paz do Senhor a todos os ouvintes da rádio. Que Deus possa abençoar esse dia, né? Deus possa abençoar a vida de cada um que está na escuta desse programa.
0: Nós olhamos ali, né, Sérgio? O hino que foi louvado, né? Quando Jó, ele teve aquela. A gente sai assim, amado. Não que a gente queira aproveitar assim, né? Mas a gente olha, tem muitos que dizem assim, mas eu tô passando a prova de Jó. Eles começam, Deus começa a apertar, tira algo assim, o toca em alguma coisa, já se desespera. Não é verdade? Eu acho que ninguém nessa terra, ele não tem o suporte para suportar igual Jó passou, suportou, não é verdade, Sérgio?
1: É verdade.
0: A ganância de hoje em dia está muito grande. É uma ganância, parece que quanto mais tem, mais quer, mais tem, mais quer. Mas ali diz a palavra de Deus que Jó era um homem mais rico do Oriente. Porque quando você é pobre e você fica rico, é maravilha, né? Agora, quando você é rico e fica pobre, o negócio pega daí, né?
1: Aí fica feio.
0: Por causa que ele já é acostumado, irmão, viver do bom e do melhor. Agora viver ali regadinho, aí começa a murmurar, começa a se queixar, começa a orar, começa a dizer: ah, mas é não sei o quê, é não sei o quê, é macumbaria, é não sei, irmão. Pelo amor de Deus, às vezes é provação de Deus, Deus dá provação pra gente ser aprovado. Ali o Neri também, ali de Santa Catarina, meu irmão, é Domingas, Deus abençoe. Irmã Hilda, você lembra da irmã Hilda, Sérgio?
1: Sim, lembro.
0: É, a irmã Hilda está lá em Curitiba. Um abraço cristão, minha linda. Deus abençoe vocês. O Neria Domingas aí também, né? Que Deus abençoe. Amado, muitas das vezes o Senhor vai tirando, sabe por quê? Para lapidar, para tirar alguma coisa. O ego, o orgulho, né? Você sempre, às vezes a pessoa quer sempre mais do que os outros. O Senhor quer que você fique no nível, porque para Deus é tudo igual. E aí Deus começa a tirar, Deus começa a tocar, e a pessoa, né? Ah, mas é coisa feita. Ah, mas é, não, não. Muitas das vezes não é, não, amada. É Deus te lapidando. É Deus te tirando, porque na verdade você tem aquilo lá, tá prejudicando a tua vida espiritual. Você não tá mais, aleluia, buscando a Deus como precisa. Você não tá confiando a Deus mais como precisa. Porque quando a pessoa tem necessidade mesmo, ele vai lá aos pés de Cristo. E agora, quando a pessoa tem, a pessoa só pensa, aleluia, no aquilo que ele possui. Ah, mas eu tenho meu carro, aí eu tenho a minha casa boa, mas eu tenho a minha finança. Aí é eu. E Deus não quer que você fique nessa maneira.

0: Deus, que é o nome dele, é ele que tem que ser glorificado. Forte essa palavra, né?
1: Bastante.
0: Leia aí, Sérgio. 42e.
1: Então respondeu Jó ao Senhor e disse: bem sei que tudo podes, e nenhum dos teus pensamentos pode ser impedido. Quem é aquele que diz tu, sem conhecimento encobre o conselho? Por isso falei do que não entendia, coisa que para mim era maravilhosíssimas, e que eu não compreendia. Escuta-me, pois, e eu falarei, e eu te perguntarei, e tu ensina-me. Com o ouvido dos meus ouvidos ouvi, mas agora te veem os meus olhos, por isso me abomino e me arrependo no pó e na cinza. É muito forte.
0: É forte. Você já pensou? Se Deus começar a tocar naquilo, é para ti. E porque aqui, Jó, ele era o mais rico do Oriente, ele tinha fazendas, ele tinha gado, ele tinha, né? E ali Satanás estava rodeando, estava passeando. E aí Deus, ele perguntou para Satanás, né? Conhece meu servo Jó? Ah, mas o Senhor dá tudo? Né? Ele é o mais rico, ele tem tudo, ele pode te adorar. Aí Deus foi permitindo tocar nele. Quem sabe lá Deus está permitindo tocar em você? Meu Deus do céu. Oh, da...
1: Aleluia.
0: Oh, Espírito Santo. É, então respondeu Jó ao Senhor e disse: bem sei que os teus pensamentos não podem ser impedidos. Os pensamentos de Deus não podem ser impedidos na minha vida e nem na tua. Às vezes eu e você falamos, mas o importante é a salvação da nossa alma. Mas a ganância está demais. Como que Deus vai salvar a alma com a ganância, com o ego, com o eu? É eu que faço, é eu que posso, é eu que sei, é eu que conheço. Não, você não conhece nada, você não pode. É Deus. E Jó aqui, ele se arrependeu até no pó e na cinza. E falou: quem é aquele, diz tu, que sem conhecimento encobre o conselho? Pois isso falei, o que eu não entendia, coisas que é para mim era maravilhosíssima. De tudo que ele passou, amado, aqui, porque até a mulher de Jó, ele, né, o amigo que não deixou Jó, claro que foi Deus, né, porque Deus estava ali junto, mas foi um caco de telha. Irmãos, pense bem, nós não podemos dizer que nós somos provados como Jó, não. De jeito nenhum. Ninguém, um ser humano, não aguenta que Jó passou. A murmuração é primeiro lugar. Cobrando de Deus. Jó não cobrou de Deus, não. Jó, por o contrário, ele glorificava Deus do céu, né, Sérgio? Ele exaltava Deus do céu. Os amigos pensavam que ele estava em pecado. Confessa teu pecado, Jó. E Jó sabia a intimidade que tinha com Deus. A confiança que tinha com Deus. Aleluia, o propósito de Deus. Bem sei, Senhor, que os teus pensamentos não podem ser impedidos. E tem muitos que querendo, né, impedir os pensamentos de Deus. Fala isso.
1: É verdade. Pensamento, né? Muitas das vezes, né? Nós, às vezes, é uma prova que Deus permite para lapidar nós, né? Para um algo maior. Só que nós temos que descer, né? Jeremias, ele desceu na olaria de Deus, né? Para ser moldado. E nós precisamos disso muitas das vezes, né? Porque nossa riqueza, os tesouros da terra vão ficar naquele dia. E nós estamos aqui, me preocupa muito, irmã Ivone, que hoje em dia, na casa de Deus, as pessoas estão só preocupadas com templos novos, com igrejas novas, com riqueza, mas estão esquecendo que tem que fazer um maior investimento só nas pessoas, porque esse daí vai ficar tudo. A gente tem que se preocupar com a nossa salvação, com as almas. Deus está preocupado com as almas. E muitas das vezes,

Deus permite de nós passar vários processos para nós sermos lapidados por Ele. Não adianta nós querer ser, ah, eu posso, eu tenho, eu faço, mas naquele dia vai ter que prestar conta a Deus. Né? Todos os joelhos vão se dobrar diante de Deus e vão ter que confessar. Muitas das vezes a gente se preocupa lá onde que eu estou, né? Em vários lugares que a gente anda por aí e vê, as pessoas só estão preocupadas em ganhar dinheiro.

0: buscar primeiras coisas do céu e a sua justiça, as demais coisas serão vos acrescentadas.
1: Ali, acho que eles falam assim, escuta-me, pois, e eu falarei, e eu te perguntarei, e tu me ensina. Né? Aí ele pediu para Deus ensinar para ele. Quantas pessoas que precisam do ensino de Deus?
0: E não aceita, né?
1: Não aceita.
0: Não querem? Ah, não. Vai ser do meu jeito, da minha forma. E por isso que tem muitos que são fracos dentro da igreja, são desanimados. Ah, vai ser do meu jeito. O ego é demais, né?
1: O ego é demais.
0: É demais.
1: Mas, e aí, quando vem, né? Ó, aí, olha só na lã primeiro, não olha na alma, né?
0: É verdade.
1: A lã... Ah, quem tem uma lãzinha ali, daí tem privilégio até, né? Mas a alma que tá gemendo, a alma que tá chorando. A Ivete Dani, lá de Francisco Beltrão, essa menina sabe, Sérgio, nós estudava junto. Um abraço, Ivete, Deus te abençoe cada dia mais, minha amiga. Né? Então, amado, nós precisamos se preocupar com almas, almas, almas. Às vezes está por fora dando risada, está, né, enganando a si mesmo, maladrento, a alma está chorando, e Deus conhece essa alma. Por isso que ele está falando nesta manhã. A irmã Hilda aí, ó. Leia ali, Sérgio.
0: Paz do Senhor, meus queridos irmãos, que saudade desse povo de Deus. Eu que eu digo que cada prova que já passei, mais glória seja a Deus.
1: Glória a Deus. Mas é isso aí, a gente, né, caminhou muito com a irmã, né? A gente sabe de um pouco, né, irmã Hilda? Mas Deus, ele viu e vê todas as coisas. Com ouvido, os meus ouvidos ouviu. Mas agora te vê os meus olhos. E aí ele fala, né, Sérgio? Ó, ele falou tudo isso, Jó, e daí diz, por isto me abomino e me arrependo no pó e na cinza. O povo não quer mais se humilhar. O ego do povo, e eu me lembro, amado, quando nós tínhamos, né, irmã Hilda? A irmã Hilda aí é testemunha, né, e Deus é testemunha também. Quando nós tínhamos nosso finado pastor Benedito, Deus falava, ele descia lá do público. Era o primeirinho se humilhar. É o primeirinho descer. Agora é porque, né? É um pastor, é um obreiro, né? É uma irmã bem vista, não desce. Não desce. Ah, mas eu vou me envergonhar, envergonhar o quê? Jó aqui com tudo que passou, ele desceu no pó. Quantos que não ponha mais o seu rosto no pó? Não ora com o seu rosto no pó. Amado, a oração mais linda que Deus, ele olha lá e eu creio assim. Aleluia, com o coração voltado a nós, amado. Quando a pessoa se ajoelha e coloca seu rosto no pó. E aqui se colocou no pó e na cinza. Ele não ficou questionando, amado, do que ele perdeu. Do que ia acontecer. Ele queria só saber de adorar a Deus. De louvar o seu santo nome. Porque Jó conhecia Deus. A pessoa que conhece a Deus, amado. Ele pode ter batalha. Pode ter conflito. Pode ter perseguição. Pode ter humilhação. Pode ninguém entender. Pode ser separado da família. Pode ser humilhado. Ele não desiste do Senhor. Ele não quer nem saber. O alvo é Jesus. O caminho é Jesus. O alvo é o céu que nós vamos morar com Ele. E nós vamos morar. Vamos ser servidos por eles. Vamos ver as marcas nas suas mãos. A marca dos pregos. E ali nós vamos adorar para todo sempre o nosso Mestre. Que nós vimos até aqueles que às vezes até conhece, né, Sérgio? Porque não tem quem não conhece. mas não tem intimidade. E quando nós temos

0: intimidade com o nosso Deus é diferente, amado. O nosso pensamento é diferente, a nossa atitude é diferente. Mas muitas das vezes diz assim, mas irmã, mas por que que vocês são assim? Tem pessoas que vocês deixaram do lado. O próprio Jesus também deixava. Sabe por quê? Porque você foi humilhado, você foi machucado, você foi desprezado. E eles não te entendem. Você ora por ele, ama ele. Mas quando Jesus via perseguir eles, que não estava na hora dele ser crucificado, ele saía para os montes orar. Eu creio que Jesus nunca deixou de orar para esse povo. Ele orava para nós. Ele não falou lá em João que ele orava para nós? Né, Sérgio? Fala aí.
1: Orava muito, né? Meu Deus. O amor dele não... né? É muito lindo pela nossa vida, né? A preocupação que o próprio Jesus teve conosco, né? O próprio sacrifício, né? Foi um dos maiores amores, né? Que hoje em dia não existe isso. Foi um amor lindo, né? Pela nossa vida, pela nossa alma, né? E muitas das vezes tem pessoas que desprezam isso, né? É muito triste isso. Mas próprio Jesus, ele teve amor, um amor muito grande pelas nossas vidas.
0: E tem ainda, né, Sérgio?
1: Sim.
0: E tem por as almas também, amado. Quantas vezes, né, a gente caminha lá naquelas ruas lá de São Paulo, Jesus, aquela, a nossa alma chora, mano. Pessoas novas, pessoas, né, homens bonitos, mulheres bonitas, criança, né, velhinhos, ali deitado naquela calçada, as mãos, os pés não reconhecem mais, Sérgio, e é de pé no chão. Passa frio, passa fome, passa de tudo. Mas aquela alma tem o mesmo preço do que a minha e a tua.
1: Aleluia.
0: Recante, Uriando, Alama Supre. Irmã Lourdes, um abraço. Irmã Lourdes, estou com saudade de você, minha Ada. Deus te abençoe. Tem o mesmo preço, amado. Jesus morreu lá na cruz. Por causa de todos nós. E agora, diz assim, ó. Muitos até falam, né? Nós não podemos separar ninguém. Mas, infelizmente, muitos separam. Aqueles que têm, têm. Mas aqueles que não têm, é desprezado. E não é só desprezado lá para o mundo, não. Infelizmente, com muita dor no coração, é desprezado por muitos ainda que prega a palavra. Muitos que falam de Jesus, mas não vivem esta palavra. Estão perdendo todo o tempo. E olha lá, ainda correndo o risco da sua salvação. A irmã Célia, também Ribeiro, um abraço, amado. Saudade de tu também, amado. Deus abençoe sua vida, aí toda a sua querida família, amado. O amor de Jesus não é esse amor do mundo. O amor do mundo, Sérgio, faz separação. O amor do mundo, quem tem, eles abajulam, eles levam lá em cima. Agora quem não tem, não tem. E Jesus não é desse jeito. Ele olha a humanidade, todos iguais, Deus. Todos iguais. Porque nós já falamos aqui domingo, até só temos um hino, né? Quem tem Jesus tem tudo. Mas quem não tem Jesus não tem nada. Não adianta ter mansão, não adianta ter terra, não adianta ter nada. Se não tem Jesus, você não tem tudo, não tem nada. Mas irmã Ivone, é pecado ter? Não é. Jó tinha. Mas Jó era tão íntegro íntegro com Deus, que Deus, ele testemunhou de Jó, ele sabia quem era Jó. E assim é você, é eu. Deus sabe.

0: sabe. Né? E muitas das vezes o Senhor faz isso para o nome dele ser glorificado também. Porque Jó aqui, o Senhor deu tudo em dobro. Mas ele, de tudo que passou, o sofrimento dele, ele se humilhou ainda. Que a gente olha assim, parece que não precisava mais nada, né, Sérgio?
1: Não.
0: Mas não, ele sabia que o Redentor dele vive. E você sabe que o teu Redentor vive. Não se queixe mais, glorifique a Deus. Exalte o nome do Senhor. E aí, quando Jó fez isso, o Senhor falou lá com os seus amigos. E falou para ele, você está em pecado, Jó. falou lá com os seus amigos. Né? Aqui eu não vou ler porque não dá mais tempo, Sérgio. Né? Aqui é a seguir que nós temos. Falou aos seus amigos, pega. Tanta coisa, leva lá para Jó. Pega o outro, leva lá para Jó. E aí levou lá para Jó e Jó orou para eles e abençoou. O processo de Jó foi muito lindo, amado. Foi muito lindo. Louvado seja Deus. Se Deus está tirando aí o teu ego, está tirando o teu orgulho, glorifique a Deus. Se humilhe até no pó. Busque a Deus de verdade, não de mentira, daqui ó, para fora. Busque a Deus dentro do teu coração, da tua alma. Deixa Deus entrar e fazer morada.
1: É. Eu creio que através dessa palavra, Deus vai mudar muitos corações hoje, né? Pessoas que estão quase entrando em desespero, né? Pensando em fazer bobagem, mas através dessa palavra, que a palavra de Deus, ela não volta vazia, né? Ela vai fazer a transformação. E eu creio que Deus está no controle de todas as coisas.
0: Gente, né? Aí, você cobrando na família antes de descer, né, Sérgio?
1: Uhum.
0: Gente, aí você cobrando nos irmãos antes de descer. Teu negócio é com Deus, desça no pó, desça na cinza, porque Deus tem aí uma bênção muito especial para tua vida. É o Diogo já deixou nós, o Vinícius vem e corta nós, isso aí é o tesouro de nós. O Sérgio, faz uma oração.
1: Vamos orar. Soberano Deus, eterno Pai, muito obrigado, Senhor Deus, por mais um dia nós estarmos na Tua presença. Senhor Deus, abençoa, Deus, essa semana, Deus. Visita, Deus, cada vida, cada lar, Senhor Deus, que está na escuta desse programa. Senhor Jesus, que essa semana seja abençoado, agraciado a Ti, Senhor Deus. Oh, Senhor Deus, que venha, Senhor, essa semana, que o Senhor traz surpresa, Deus, para cada coração, para cada vida. Senhor Deus, transforma, Deus, dê vitória. Eu não conheço, mas o Senhor conhece todas as coisas, Senhor Jesus. Oh, Espírito Santo, muito obrigado, Deus, por mais uma oportunidade nós estarmos na Tua presença. Visita, Deus, cada lar, visita, Deus, cada coração, Deus, transforma, Deus, aleluias, bendito é o Teu nome. Traz a cura, Deus, traz a libertação, Deus, aleluia. Eu não conheço todas as coisas, mas o Senhor sabe, Deus, no que precisa, Deus, de Ti cada dia mais. Muito obrigado, Deus, por mais uma vez nós estarmos na Tua presença, que eu Te peço, Senhor Jesus, no Teu santo nome. Amém e amém, Jesus.
0: Glória seja dado o nome do nosso Deus, né? Nós chegamos aí, agora é só domingo próximo, né? Mas agradecemos que Deus trouxe o Serginho aí, faz até 3 minutos, né, Vinícius? Aí, Serginho lá de
1: Cascavel.
0: De Cascavel. Vem Santa Catarina, a Daniela tá lá escutando nós.
1: Tá, que bênção. Uhum,
0: Daniela escuta tudo.
1: Um abraço,
0: todo.
1: Dani.
0: É, Deus abençoe, né? Mas aí que a tua semana, amado, ó, você descer a sua vitória. Não é humilhação, é descer na presença de Deus. Desça na presença de Deus, né? Tire esse ego do teu coração, esse orgulho, essa ignorância, essa ganância. Tem muitos que estão com uma ganância tão grande que Deus está te entristecendo, né? Ele não admite nada, amado. Eles querem sempre ter, mais do que os outros, amado.

0: Não, primeiro é o reino do céu e as demais coisas vos serão acrescentadas. Deus vai acrescentar o que você precisa, não se desespere. Você está perdendo a intimidade com Deus, está perdendo o contato com Deus. Não faça isso em nome do Senhor Jesus. Esteja comunhão com Deus, essa comunhão, amado, dinheiro do mundo, ouro do mundo não paga a comunhão, a intimidade que nós temos com Deus. Então fique com essa palavra, medite nela e glorifique o Pai. Ó, um abraço bem apertado, um beijo no teu coração, na tua alma. Fica todos na paz do Senhor. Até domingo próximo, nesse mesmo horário, o programa Encontro com Cristo, com a vossa irmã Ivone Olegine. Fica todos na paz do Senhor.
1: Paz.

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Graças a Deus, a partir desse momento você passa a ouvir o programa Missionário Ser Valente. Na direção e apresentação, missionário Carlos, e está ali do outro lado, nosso sonoplasta, o jovem Vinícius, meu irmão Vinícius, nesta tarde de domingo, para lhe atender você, o teu pedido de oração, pedido de louvor, aí nesta tarde de domingo, neste dia 31, né, de maio de 2026, né, essa tarde maravilhosa, essa tarde de domingo. Deus abençoe a todos os nossos amados irmãos que sempre estão aí ligadinho conosco todos os domingos. Vamos até as 12 horas, até as 13 horas e 55 minutos, né? Vamos aí das 12 até as 13 e 55 com esta programação Missionário Ser Valente. Deus abençoe a todos os nossos amados irmãos que sempre estão aí ligadinho na Essência Gospel 96.7. No decorrer da semana e também no domingo, né? Nesse primeiro dia da semana. E nós estamos aqui nessa tarde para apresentar mais uma vez a nossa programação, programa Missionário Ser Valente. Neste momento, Deus já também, eu quero já agradecer também, mandar meu oferecimento aí para minha esposa, que ficou no meu lar aí fazendo o almoço, né? Para o mineiro, né? Almoçar mais tarde, né? 3 horas, hora de almoçar no domingo. Deus abençoe a todos aí que estão ligadinho conosco nessa tarde de domingo. Oremos ao Senhor, pedimos ao Senhor por misericórdia, né? A todos os nossos amados irmãos, você de perto, você de longe, são aí o nosso convidado. Se você pode, então, nos acompanhar nesta oração, nessa tarde de domingo. Oremos ao Senhor. Soberano eterno Deus e Pai, graças, Senhor, te dou, Senhor, por mais esta oportunidade que tu tens nos dado, ó Pai, de nós chegarmos até aqui, para junto, Pai, nós te louvar, Senhor. Venha, Pai querido, abençoar a cada lar, a cada ouvinte, ó Pai, nessa tarde, Senhor, estas famílias que estão, Senhor, todos os domingos, ó Pai, está, Senhor, a disposto para nos ouvir, ó Pai, esta programação, Senhor. Que a tua palavra, Pai querido, nesta oportunidade, nesta tarde, possa, Pai, continuar se operando milagres, Senhor. Meu Pai querido, abençoar, Senhor, os nossos amados irmãos que se encontram, Pai, enfermo, Pai querido, que estão, ó Pai, pedindo, ó Pai, oração, Senhor, que tem chegado até nós, ó Pai, esses pedidos, ó Pai, de oração, Senhor. Apresentamos, ó Pai, a Ti mais uma vez, ó Pai, estes pedidos. Meu Pai, derramar, Senhor, da Tua graça, ó Pai, da Tua unção sobre cada vida, ó Pai querido, neste momento, Senhor. Começa, ó Pai, a trabalhar, Senhor, nas vidas, ó Pai. Ó, Papai querido, aquele que se encontra, Senhor, distanciado dos Teus caminhos santos, ó Pai, que possa, ó Pai, retornar, Senhor, à casa paternal, à Tua casa de adoração, e aceitando, ó Pai, reconciliando, Senhor, a Ti, ó Pai, nessa tarde de domingo, ó Pai. Abençoa também, Senhor, nossos amigos, Pai, aqueles que ainda não têm aceitado a Cristo como Salvador, meu Deus querido. Que essa Tua palavra, Pai, possa penetrar, Senhor, nessa tarde, em seu coração, ó Pai. Que o Espírito Santo possa, Pai, começar, Senhor, a trabalhar nessa vida. Ó, Papai querido, nós te agradecemos, Pai, nessa tarde. Por mais essa oportunidade, Senhor, que Tu tem nos trazido, ó Pai, até aqui. Pai,

Para junto nós te louvar, Senhor, e te adorar. Abençoa, Pai, a cada ouvinte, ó Pai, em nome de nosso Senhor e Salvador Jesus Cristo, ó Pai. Os pedidos, ó Pai, de oração, Senhor, que vão, ó Pai, chegar nessa tarde, Senhor, até a mim, ó Pai, nesta programação, ó Pai, começa, Deus, de agora, Senhor. Abençoar, Senhor. Aleluia, que a Tua palavra nos fale que muito antes de nós pegarmos na caneta para escrever, Senhor, o pedido, Tu já sabe o que vamos pedir a Ti, ó Pai. Em Teu nome, ó Pai, eu te peço nessa tarde, abençoa, Senhor, a cada ouvinte nessa tarde, em nome de nosso Senhor e Salvador Jesus Cristo. Aleluia, louvado e exaltado seja o nome do Senhor. Nessa tarde maravilhosa, desde já na abertura desta programação, quero deixar uma palavra do Senhor que está lá no livro de São João 14, e o versículo de número 1 vem nos dizendo a palavra do Senhor, né? Aleluia. Não se turbe o vosso coração. Credes em Deus, credes também em mim. Na casa de meu Pai há muitas moradas. Se não fosse assim, não vou teria dito, vou preparar vós lugar. E se eu for e vós preparar lugar, verei outra vez, e vós levarei para mim mesmo, para que onde eu estiver, estejai vós também. Aleluia, louvado e exaltado seja o nome de nosso Senhor e Salvador Jesus Cristo. Aleluia. Esta é a nossa esperança, essa é a nossa confiança em o nome do Senhor. Aleluia, que vamos ir de encontro com Ele. Aleluia, não se turbe o vosso coração. Credes em Deus, credes também em mim. Na casa de meu Pai há muitas moradas. Ainda, aleluia, louvado, exaltado seja o nome do Senhor. É por isso que nessa tarde eu gostaria de estar falando, de levar esta palavra, esta mensagem, aleluia, somente para aqueles que ainda não tinham aceitado a Cristo como Salvador, mas isto é impossível, aleluia. É através, aleluia, da palavra de nosso Senhor. Não conseguimos alcançar o objetivo da palavra do Senhor, aleluia, que é falar para aqueles que ainda não têm aceitado a Cristo como Salvador, para que se arrependa no tempo da graça, no tempo da oportunidade. Aleluia, nós que estamos buscando aqueles que ainda não têm aceitado a Cristo como Salvador. Aleluia. Porque no tempo da oportunidade, no tempo da graça, no tempo da unção, da palavra de nosso Senhor e Salvador Jesus Cristo, estamos aproveitando o tempo determinado pelo Senhor. Não é pelo homem, é pelo Senhor e Salvador Jesus Cristo. Aleluia, porque virão dias de atribulações. Virão um momento, aleluia, que procurarão alguém que possa falar do amor do Senhor. Aleluia. Mas será tarde demais. Por que será tarde demais? Porque a unção, a virtude do Espírito Santo na palavra, ela vai ser retirada. Aleluia. Aonde que nós, no dia em que nós estamos vivendo, nós dentro das Escrituras Sagradas encontramos, aleluia, uma palavra de ânimo, uma palavra de renovo, uma palavra de confortamento aos nossos corações. Aleluia, louvado, exaltado seja o nome do Senhor. Mas chegará um dia, aleluia, que não vai adiantar a meditar, a buscar uma palavra de ânimo de Gênesis ao Apocalipse. Aleluia, esta passagem ela se encontra lá no livro de Amós 8:11, dizendo desta maneira: eis que vem dia, diz o Senhor Jeová, em que enviarei fome sobre a terra, não fome de pão, nem sede de água, mas de ouvir as minhas palavras. Aleluia, louvado, exaltado seja o nome do Senhor.
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buscando alguém que possa falar, alguém que possa expressar a palavra de nosso Senhor e Salvador Jesus Cristo. Oh, aleluia, nós estamos no tempo da graça, nós estamos ainda vivendo no tempo, aleluia, da oportunidade, da unção, da virtude do Espírito Santo na palavra de nosso Senhor e Salvador Jesus Cristo. É por isso que hoje nós estamos aqui nessa tarde, para dizer para você que ainda não tem aceitado a Cristo como Salvador, para que se arrependa no tempo da graça, da unção, da virtude, do Espírito Santo na palavra de nosso Senhor e Salvador Jesus Cristo. Aleluia, por isso que lá no livro de Isaías 55, a palavra de nosso Senhor, ela nos fala, buscai ao Senhor enquanto se pode achar, invocai-o enquanto está perto. E que tempo é este de nós buscarmos ao Senhor, de nós invocarmos ao nome de nosso Senhor e Salvador Jesus Cristo, é agora em vida. É quando nós estamos tendo fogo de vida, nós temos que buscar ao Senhor, nós temos que invocar o nome de nosso Senhor e Salvador Jesus Cristo, aleluia! No tempo da graça, no tempo da unção, da virtude do Espírito Santo na palavra de nosso Senhor. Então é por isso que nessa tarde, não se turbe o vosso coração, credes em Deus, credes também em mim, na casa de meu Pai há muitas moradas, ainda há lugar para você que ainda não tem aceitado a Cristo como Salvador, aleluia, para ocupar esta morada, aleluia, louvado e exaltado seja o nome do Senhor, aleluia. A sua palavra nos fala, se eu for e vós preparar lugar, verei outra vez e vós levarei para mim mesmo, para que onde eu estiver, estejai vós também. Esta é a nossa esperança, esta é a nossa confiança, de um dia nós podemos estar junto com nosso Senhor e Salvador Jesus Cristo. Aleluia, devemos nós se preparar. Aleluia, para este grande acontecimento, devemos nós estar prontos, aleluia, tendo a certeza que vamos conseguir o direito de herdarmos a vida eterna com o Senhor, aleluia. É por isso que nós devemos estar prontos, preparados para dois acontecimentos. Ou partimos para a eternidade tendo a certeza da nossa salvação, ou alcançamos o arrebatamento da igreja do Senhor. Aleluia, louvado seja o nome do Senhor. É no livro de Salmo 37:5, vem nos dizendo a palavra do Senhor. Aleluia, entrega teus caminhos ao Senhor, confia nele e ele tudo fará para você nessa tarde. Basta somente confiar. Basta somente você, aleluia, tomar uma decisão nessa tarde, você que ainda não tem aceitado a Cristo como Salvador, para aproveitarmos o tempo da oportunidade, a concedida não pelo homem, mas sim pelo nosso Senhor e Salvador Jesus Cristo. Aleluia! Fique então aí com esta palavra e nesta primeira hora do programa Missionário Ser Valente. Deus abençoe a todos os nossos amados irmãos que estão aí no país da Argentina, estão aí no país do Paraguai, nos ouvindo, né, através da Ondas Curtas, né, 96.7, Essência Gospel, né, 96.7. Estamos aqui na Tríplice Fronteira, Brasil, Paraguai e Argentina, a todos os nossos amados irmãos, né, onde que possam estar chegando através dos aplicativos, esta programação, né, essa sintonia, aqui na Essência Gospel 96.7, você que queira nos ajudar nessa tarde, apresentar esta programação, é fácil, é só você nos ligar no 3025-5200, está ali do outro lado o jovem Vinícius, irmão Vinícius, para atender o teu pedido nesta tarde de domingo. Deus abençoe a todos os nossos amados irmãos que sempre estão aí nos

Domingo, né? Ligadinho conosco, nossos amados irmãos aí da cidade de Toledo, né? Toledo, nós temos ali vários irmãos que sempre estão ligadinho conosco aí todos os domingos, participando conosco dessa programação, né? País do Paraguai, temos aí também vários irmãos aí no Pastor Oscar, né? No, na cidade de Olinhar, no Paraguai também. Pastor Samuel também, ouvinte da nossa programação também. Presbítero irmão Hélio também aí do país do Paraguai também, aí de Olinhário também. Deus abençoe a todos aí da família e desses nossos irmãos que sempre estão aí nos ouvindo, né? Deus abençoe também os membros da congregação aí, dos pastores, pastor Oscar, pastor Samuel, pastor presbítero irmão Hélio também, que é dirigente de congregação. Deus abençoe a todos os nossos amados irmãos e também a todos os nossos missionários que estão aí no campo, no país do Paraguai, Argentina, levando as boas novas de salvação, a palavra que liberta. Cristo é o Redentor. Aleluia, louvado e exaltado seja o nome do Senhor. Já está conosco a nos ouvir esta programação nesta tarde de domingo, pastor Adilson Jadre. Esse pastor aí é do Rose Magalhães, eles sempre estão aí ligadinho conosco também, ouvindo aí a nossa programação, né? Está assim, assim a paz do Senhor Jesus Cristo, missionário. Estamos na audiência. Forte abraço para o senhor e toda a sua audiência, né? E também a todos aí do Rose Magalhães, né? Também já vão estar passando aí também já o endereço aí certinho aí da congregação aí da Igreja Evangélica Assembleia de Deus aí do Rose Magalhães, pastoreada aí pelo pastor Adilson Jadre, né? Os demais irmãos, grupo de obreiro da congregação, né? A Igreja Evangélica Assembleia de Deus, Ministério Missão, está situado na rua Tiradentes, o número 10, né? Aí você, aonde que logo mais aí à noite, né? Terá aí um grande culto de adoração ao nosso Senhor e Salvador Jesus Cristo. E também, já vou estar passando também o endereço aqui da nossa congregação, Assembleia de Deus, Ministério Missão, no Cidade Nova 2, né? Cidade Nova 2, pastoreada ali pelo pastor Osmar Marcos. Deus abençoe a todos aí que congrega conosco aí também aí. Temos aí o segundo dirigente da congregação evangelista, irmão Elson, né? Hoje não pôde estar conosco aqui nos estudos aqui da Essência Gospel, mas está lá ouvindo a nossa programação. Deus abençoe a todos aí. A nossa igreja encontra situada na Rua de Funa, ao lado da Avenida Andradina, né? O culto hoje a partir das 18 horas. Começa aí um grandioso culto. Na Congregação Assembleia de Deus, Ministério Missão. Você que reside aí, próximo à Cidade Nova 1, Cidade Nova 2, Jardim Amada, Jardim Andradina, Universitário 2, é o nosso convidado para chegar até aí, para junto nós louvar e exaltar o nome de nosso Senhor e Salvador Jesus Cristo. Vamos ouvir aí, vamos ouvir um louvor, dois louvores aí. Pedido aí do cantor Montônio, da dupla Os Milionários de Cristo, né? Pediu aí dois louvores, deles aí, e nós vamos estar rodando, né? E se você deseja convidar aí o cantor Montônio, né, da dupla Os Milionários de Cristo, né? Para estar cantando aí na tua igreja, pode entrar em contato comigo, no 45 998 53 2598. Por enquanto está só o irmão Antônio, né? O irmão Francisco, né? Ele está lá na cidade de Curitiba, né? Está aí acho que está de molho, né? Descansando um pouco aí. Mas está aí o cantor irmão Antônio, né? Louvando o nome do Senhor. Vamos ouvir então aí, dois louvores. Em sequência aí retornamos aí com o programa Missionário Ser Valente.

Graças a Deus, né? Que maravilha, né? Eu sou o Senhor Jesus Cristo, né? Que fala contigo também, já está conosco também. Aí é o diácono irmão Sebastião Carvalho, né? Irmão Sebastião Carvalho. Graças a Deus, né? Que maravilha, né? Eu sou o Senhor Jesus Cristo, né? Que fala contigo também, já está conosco também. Aí é o diácono irmão Sebastião Carvalho, né? Irmão Sebastião Carvalho está aí a nos ouvir também esta programação nessa tarde, né? Está aí oferecendo, né? Aí a todos os irmãos aqui, é Cidade Nova, né? É, e também aí a todos os irmãos, né? Aí parente, né? Do diácono irmão Sebastião. Aí na cidade de Minas Gerais, né? Minas Gerais aí, está oferecendo um louvor aí com o Jair Pires, né? Homem rico, né? É, já vamos estar atendendo então aí o pedido aí do nosso irmão diácono irmão Sebastião Carvalho, ele que é um dos ofertantes da programação, né? O nosso patrocinador também tem nos ajudado com a sua oferta de amor, já vamos atender então esse pedido aí do diácono irmão Sebastião, e também quero oferecer para todos que estão na audiência da nossa programação, aos nossos irmãos aí da cidade de Amperes, né, cidade de Santo Antônio Sudoeste, lá do brasileiro, lá do argentino, né, temos aí vários irmãos que sempre estão conosco aí, lá temos no cidade de Santo Antônio Sudoeste, pastor Nestor Amaral, né, Deus abençoe aí a vida do pastor Nestor Amaral, todo o seu ministério, a tua congregação, seus obreiros, seus membros. Aí Deus continua abençoando a todos os nossos amados irmãos. E da cidade também de Toledo, né? Cidade de Toledo. Temos aí vários irmãos que sempre estão ligadinhos conosco. Cidade de Jiparaná, Rondônia. Jiparaná, Rondônia. Nós temos aí vários irmãos que através dos aplicativos, né? Tem nos ouvido, né? Está aí ligadinho É sintonizado na Essência Gospel 96.7 Porto Velho, é cidade de Cacoal, Ouro Preto, Jaru, Ariquemes, Vilene, né? Outros bairros aí que estão aí lá nos ouvir através dos aplicativos. E o Senhor continua vos abençoando ricamente. Vamos ouvir aí com Jair Pires, né? E depois nós vamos ouvir mais um louvor que já está preparadinho ali, quero oferecer para todos que estão na audiência da nossa programação, alguns louvores antigos, né, hinos antigos, já que estão aí esquecidos, né, muitos não estão rodando, né, ouvindo esse louvor, e nós que somos aí da idade meio avançada, né, terceira idade, 63 aninhos nas costas, não é hoje, né, não é 63 dias, 63 aninhos, e já desde os 12 anos, né, que conheço aí a palavra do Senhor. Quando eu tinha 12 anos de idade, minha afinada, minha mãe, né, sempre dizia, filho, se prepara que Jesus vai vir, e já fomos já criados, né, dentro dos ensinamentos da palavra do Senhor e Salvador Jesus Cristo. Jesus veio já para ela, né? Já faz aí quase 27 anos, 28 anos por aí que já partiu para a eternidade. E nós estamos aí aguardando, né? É a se preparar aí cada vez mais para esse grande dia do arrebatamento da igreja de nosso Senhor. Então é louvor, né? Que antigo, né? Que nós ouvimos, né? Sempre aí ouvindo aí no antigo, né, que me lembra agora quando ela estava viva na cidade de, um patrimônio, né, aí do lado de Assis Chateaubriand, é um patrimôniozinho chamado Silverope, né, até hoje tá lá, qualquer dia desse eu vou dar um chego por lá para ver se tá que nem antigamente, né, passamos por lá, moremos por ali, congregamos ali, e eu estou com saudade de conhecer, de rever, né, esse patrimônio por nome de Silverope, ninguém quase fala, né, desse patrimôniozinho aí, mas eu quero ter uma maior alegria, felicidade de estar passando por ali, nessa vilinha, né, nesse bairro aí, próximo de Assis Chateaubriand, né, a primeira cidade, o primeiro patrimôniozinho aí, passando o Morama, né, antigamente era balsa, hoje está aí com uma bela ponte, né, está aí, então, aí, próximo aí da cidade de Silverope, né, e vamos aí de

louvor, eu quero oferecer para todos que estão na audiência da nossa programação, a você que queira nos ligar para cá, pedir o teu hino, pedido de oração nessa tarde de domingo, no 3025-5200, né? Está ali do outro lado o jovem Vinícius, para atender o teu pedido de oração, pedido de louvor, aí nesta tarde. Deus abençoe a todos. Vamos de louvor com Jay Pires, né? E depois aí um louvor que está aí, é, preparadinho ali, o Filho Órfão, né? Muitos já vai relembrar, né? Aí desses louvores que era muito rodado, muito tocado, e hoje já estão aí, é difícil ouvir, e nós nessa tarde vamos estar rodando aí esse belíssimo louvor.

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Graças a Deus, ouvimos aí esse louvor maravilhoso, né? É, louvor antigo, né? É, muitos, né? Não rodam mais nas programações, né? Somos ouvidos, mas é louvor antigo. É, louvor do tempo, né? Das novas de paz, é Rádio Morumbi, né? É, ouvimos aí no tempo do pastor, né? É, saudoso pastor Matheus Yance, né? É, estamos aí. É com saudade, né, desses louvores, né, maravilhoso, né, está também conosco, né, a nos ouvir a nossa programação, ele que sempre está comigo aqui e hoje não pôde estar, é o evangelista Moelso, né, Moelso está aí, a nos ouvir aí na sua casa, junto com a sua família, né, pegou folga hoje, né, louvado seja o nome do Senhor. Vamos aí, atender o pedido do nosso irmão, que pediu um louvor com os irmãos Leonel, voando com os querubins, né, e também depois desse louvor, né? Vamos estar ouvindo mais um louvor aí, o Milagre do Cabelo também, antigo também esse louvor. E também esse louvor que foi louvado aí com o Jair Pires, né? O Diácono Sebastião está mandando aí pro pastor Dinei aí, né? De Minas Gerais, né? Está aí, aqui tem que prestar muita atenção, que tem vez na live do celular, sai, né? E no computador não está saindo, tem que estar sempre digitando alguma coisa aqui para poder comparecer aqui no computador, e nós estamos acompanhando pela live do celular, né? Deus abençoe a todos os nossos irmãos que sempre estão aí na cidade de Minas Gerais a nos ouvir aí a nossa programação. Deus abençoe a todos, né? Os mineiros, né? Eu sou mineiro também, ouvindo aí de Minas com 7 aninhos de idade, né? Pro estado do Paraná, e estamos até agora, né? Não voltei, né? Mas diante do Senhor me recolher, Ele vai me dar essa oportunidade de estar voltando aí no país de Minas, na cidade de Minas Gerais, né? Aí, novamente, aí, conhecer aí a terra que eu nasci, né? Louvado seja o nome do Senhor, mas vamos de louvor atender aí o pedido aí do evangelista Moelso. Pedir um louvor e também depois vamos ouvir o segundo louvor aí com o Milagre do Cabelo, né? Premedita na letra desses louvor, são cantado, né? Mensagem. É um louvor, hino cantado, mas é uma mensagem, um alerta para todos nós, né? Para todos nós, que aí estamos aguardando o arrebatamento da igreja do Senhor, hein? Ouvimos aí então esse louvor.

0: aquela moça foi para o ponto de ônibus para ir cortar os seus cabelos. E chegando no ponto, foi ajuntando outras pessoas também para embarcar, formando um total de 25 pessoas. Quando menos esperava, ali estava uma mulher que tinha um braço paralítico e, olhando aquele cabelo tão grande e bonito, disse:
1: "Moça, mas que cabelos lindos é este seu? Como você consegue conservar este cabelo tão comprido?"
2: "Minha senhora, este cabelo meu

0: estão indo cortar.
1: Você vai cortar este cabelo, menina? Tanto que almejei ter um cabelo como este, e você tem e vai cortar?
0: Olha, dona, nem minha mãe conseguiu me convencer, muito menos a senhora.
1: Bem, já que você vai mesmo cortar os seus cabelos, deixa pelo menos eu tocar minha mão nele. Você vai cortar e eu queria pegar pela última vez.
0: Oh, pode pegar, sem problemas.
2: E aquela mulher aproximou-se com seu braço mirrado e com este tocou nos cabelos. E quando tocou...
1: Oh, que choque! Como se fosse elétrico! O meu braço está dormente, eu estou sentindo dor. Está crescendo, está igualando com o outro. Como pode isso? Estou curada. Menina, você ainda vai cortar este teu cabelo milagroso?
0: Jesus, não vou mais cortar.

Glória a Deus, né? Que maravilha, né? Isso aí, por isso que é o milagre do cabelo, né? Foi consagrado ao Senhor, né? Aleluia, louvado seja o nome do Senhor. Foi um voto, e quando se faz uma promessa de um voto, tem que cumprir, né? É, louvado, exaltado seja o nome do Senhor. É, vamos aproveitar aí que tá faltando poucos minutos pro intervalo da programação, né? 5 minutinhos, e vamos estar retornando às 13 horas em ponto. E vamos passar aí o nome dos nossos patrocinadores, nossos irmãos que têm nos ofertado aí com a sua oferta de amor, ajuda para a programação, né? Pastor Marcelo Aguiar, ofertante da programação, Deus abençoe a todos e da família. Em nome do Senhor Jesus Cristo também nos oferta com a sua oferta de amor. Evangelista irmão Elso, é também, Deus abençoe aí a vida da família, em nome do Senhor Jesus Cristo. Também tem nos ofertado também, Diácono irmão Suelo, ofertante da programação, Deus abençoe a todos da família, em nome do Senhor Jesus Cristo. Também tem nos ofertado também, Diácono irmão Sebastião Carvalho, Deus abençoe também a vida da família, em nome do Senhor Jesus Cristo. Também aí da cidade de Santa Catarina, minha cunhada irmã Edna, é de Santa Catarina, ofertante da programação. Deus abençoe aí a vida da nossa irmã, da família, em nome do Senhor Jesus Cristo também. Também aí da cidade, do Jardim Rose Magalhães.

0: Magalhães, está aí o diabo, é cooperador, irmão Douglas, né, ofertante da programação. Deus abençoe aí a vida do nosso amado irmão, que oferta aí para a programação Missionário Ser Valente. Deus abençoe a todos em nome do Senhor Jesus Cristo. Também tem nos ajudado com sua oferta de amor a irmã Rosa, ofertante da programação. Deus abençoe aí a vida da nossa irmã, aí toda a sua família. É louvado e exaltado seja o nome do Senhor Jesus Cristo, né? Você que queira aí ser aí um semeador da palavra do Senhor, né? Um anunciador da palavra do Senhor, e talvez você não tenha o tempo, né, para estar aqui, né, diante do microfone aqui, para falar do amor do Senhor, e você pode então estar nos ofertando, nos ajudando aí, para que possamos, né, prosseguir avante aí com esta programação. É nos ligando no particular 45998532598, falar aí diretamente com o missionário irmão Carlos, dizendo que vai começar a nos ajudar com esta programação, programa Missionário Ser Valente. Vamos deixar aí o espaço reservado da emissora e às 13 horas em ponto retornamos aí com o programa Missionário Ser Valente.
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Graças a Deus, retornamos aí com o programa. Vamos até as 13 horas e 55 minutos com o programa Missionário Ser Valente. Está conosco também a nossa irmã Esevina. A irmã Selvina, né? Está aí na escuta e pede um hino, né? O Crente e a Palmeira. Vamos estar atendendo aí a nossa irmã que está pedindo esse louvor. Está também conosco o missionário irmão Adriano, né? O missionário irmão Adriano aí de Cidade Nova 1. Ele que tem a sua programação, né? No sábado, às 10 às 11, manhã de paz, aqui está conosco lá também, ouvindo a nossa programação. Deus abençoe aí a todos da família, né? Dos nossos amados irmãos aí, do irmão missionário irmão Adriano, né? É, Deus abençoe a todos. Estou mandando aí uma saudação aí para o irmão Vinícius também, né? É, o nosso novo pastor aqui. E que o Senhor possa continuar vos abençoando ricamente, né? Também quero mandar minha saudação. É, para os irmãos aí da cidade de Cascavel. Cascavel também, nós temos aí vários irmãos que sempre estão aí participando conosco, aí estão aí ligadinho conosco aqui na Essência Gospel 96.7. Vamos atender aí o pedido da nossa irmã, que pediu esse louvor, o Crente e a Palmeira, né? Vamos oferecer para todos os irmãos aqui do Jardim Guarapuava, na casa aí da irmã Cida, né? E toda a sua família, os nossos amados irmãos, aqui do Porto Belo, né, Evangelista Monsé Ferreira, que sempre estão aí ligadinho conosco. Mandar uma saudação também aí pro Evangelista, irmão Lorival e família, né, estão lá almoçando, né, hoje almoçou, já churrasqueou, já está lá ouvindo a nossa programação, sempre estão aí ligadinho conosco, né, louvado e exaltado seja o nome do Senhor. Vamos ouvir dois louvor, esse pedido Crente a Palmeira e mais um que estão ali preparadinho ali, para junto nós louvar e exaltar o nome de nosso Senhor e Salvador Jesus Cristo.

graças a Deus, né, está também nos ouvindo essa programação, né? É o nosso presbítero irmão Wilson, né? É o presbítero irmão Wilson, ele é aí do Jardim Cedro, né? Aqui em Foz do Iguaçu. Está lá na audiência da nossa programação. Vamos estar rodando um louvor aí, oferecer para o nosso irmão. É, com Jair Pires consertando o altar para todas as nossas audiências aí da nossa programação. Também está conosco também é o cantor irmão Mauro Batista, né? Da cidade de Vera Cruz do Oeste, né? Que tenho certeza que é ele. E sempre está participando conosco. Deus abençoe a todos os nossos irmãos aí da cidade de Vera Cruz do Oeste. Temos ali vários ouvintes, né? Que sempre estão aí ligadinho conosco. Temos lá, né? Conhecido, né? Muito, né? Tempo da infância, né? Tempo de moleque, né? Tempo da bagunça. É, presbítero irmão Pedro Cândido, né? É, louvado seja, se criamos junto aí em Vera Cruz do Oeste aí. Conheço aí as famílias, né, dos nossos irmãos parentes, alguns dos parentes, né, que é bastante, mas somos aí conhecidos, né, aí da cidade de Vera Cruz do Oeste. Deus abençoe todos os nossos amados irmãos, e nós estamos aí para combinar aí, né, uma caravana, né, para ir para a cidade de Vera Cruz aí, junto aí com os irmãos aí na congregação, né, na congregação nova aí, né, é aí onde que está aí. É, o cantor irmão Mauro, né, aí na direção aí, ajudando aí a tomar conta, né, zelar desse ponto de cu, dessa congregação. Também a irmã Gessi Leal, né, está aí também, é ouvinte aí da nossa programação, né, louvado seja o nome do Senhor. Vamos ver se já pediu algum louvor aqui. É, a todos os irmãos em Cristo, está oferecendo para todos, né, os irmãos aí, na ouvinte, né, da programação. Deus abençoe aí a todos os nossos amados irmãos que sempre estão aí ligadinho conosco. Quero mandar também essa programação aí nessa tarde ao irmão Orlando, né, o irmão Orlando, sempre ouvinte assim da nossa programação, junto aí com sua esposa, a irmã Esther, e esta família sempre estão aí ouvindo a nossa programação também. Presbítero irmão amado, aí a irmã Irani, né, sua esposa, Deus abençoe a toda esta família que sempre estão aí na audiência da nossa programação também, né, também aí, sempre nos ouvindo aí, congrega conosco, a irmã Ana, né, a irmã Ana, que é a esposa aí do irmão Otacílio, né, está meio enfermo também. Quero mandar minha saudação ao evangelista irmão Oride, né, o irmão Oride também, a sua esposa, a irmã Dejair, aos demais irmãos que sempre estão aí conosco também. Mandar minha saudação ao cooperador irmão Lourenço, né, e sua família, né, que esteve conosco aí na congregação aí no Cidade Nova 2 ontem, aí congregando conosco num culto de ações de graça, né, um culto de ações de graça aí, pelos formantes, né, do IBADEP, né, vários aí, irmão aí que participou do curso do IBADEP, esteve aí pegando aí o seu diploma, pegando a sua lembrancinha, né, da programação, do trabalho, né, do IBADEP. E também, né, para mim foi bastante alegria também, minha esposa estava participando também aí, que fez aí, completou, né, alguns estudos do IBADEP, e ela pegou também o seu diploma.

está aí, sempre aí, né, feliz e alegre a todos os nossos amados irmãos, e agora está aí, né, para trabalhar na obra do Senhor Jesus Cristo. Aleluia, louvado seja o nome do Senhor. Vamos então atender aí, o cantor irmão Mauro, né, Batista, né, que pediu louvor aí com o governador do Egito, né, e também aí com Jair Pires, consertando o altar. Quero oferecer para todos aí do Jardim Cedro, nossos irmãos que sempre estão aí. E estou aguardando aí, meu querido irmão presbítero Wilson, né, o convite aí para o culto dia livre, né, no domingo, né. Vamos se preparar aí para nós podermos chegar até aí para junto nós louvar o nome do Senhor. Vamos ouvir esses dois louvores, depois nós retornamos aí com a porção da palavra do Senhor.

Graças a Deus, né? Quero mandar minha saudação, né, também para o meu filho aí na cidade de Fazenda Rio Grande, na cidade metropolitana de Curitiba, né? Está lá meu filho Anderson. É, Anderson, também junto com a minha nora, junto com meus netos lá, ouvindo a programação, né, também. A todos aí da família aí que estão aí na sintonia da nossa programação, também mandar minha saudação também para minha filha aí na cidade de Santa Catarina, né? Está lá ouvindo também, através do áudio, né? A nossa programação também para minha neta Nalanda, né? É Nalanda, meu neto Gabriel, que está aí na cidade de Arapongas, né? É, agora dividiu aí a família deles aí, um pouco está na cidade de Araponga, outro pouco está aí na cidade de Santa Catarina. Deus abençoe a todos aí da família e também os nossos irmãos aí, da cidade de Céu Azul, nós temos aí vários irmãos aí da cidade de Céu Azul que está aí na audiência da nossa programação. Deus abençoe a todos os nossos irmãos. Vamos dentro das escrituras sagradas, livro de Joel, capítulo número 2, versículo de número 1, né? Aonde que está nos dizendo a palavra de nosso Senhor e Salvador Jesus Cristo. Vou dar um tempinho para você, é o tempo esse que eu posso dar para você encontrar a tua Bíblia, né? Encontrar a tua Bíblia, no decorrer da semana não teve o tempo, né, de fazer imersão na palavra do Senhor e não sabe onde que está a tua Bíblia, né? É um tempinho este, né, que eu posso dar a você, mas o Senhor é o tempo dele é diferente, né? É no abrir e fechar de olho, né? Ele vem arrebatar a tua igreja, né, os seus escolhidos, né? Que é um povo zeloso e especial de boas obras, né? De qualquer maneira,

É, está aí então a palavra do Senhor, o livro de Joel, capítulo número 2, versículo de número 1, dizendo desta maneira: tocai a buzina, trocai a trombeta em Sião, e dai-lhe alarme no meu santo monte, tremam todos os moradores da terra, porque vem vindo o dia do Senhor e já está perto. Aleluia, louvado e exaltado seja o nome do Senhor. Capítulo, versículo número 2, está dizendo assim: dias de treva e de escuridão, dia de nuvem e de megume, como a alva está espalhada sobre os montes, um povo grande e poderoso, qual nunca houve, nem depois dele haverá, anos adiante de geração em geração. Diante dele um fogo consome, atrás dele uma chama abrasa a terra. Diante dele é como o jardim do Éden, mas atrás dele um desolado deserto. Assim, nada lhe escapará. A sua aparência é como a de cavalo e como cavaleiro. Assim correm como o estrondo de carro sobre os cumes do monte. Vão eles saltando como o ruído da chama de fogo que consome e destrói, como um povo poderoso posto em ordem de batalha. Diante dele estão angustiados os povos, todos os semblantes espalidecem. Correm como valente, como homem da guerra, sobre os muros, e mancham cada um aos seus caminhos, e não se desviam da sua fileira. Não empurram uns aos outros, marcham cada um pelo seu carreiro, abre o caminho por entre as armas, e não se detém. Pulam sobre os a cidade, e correm pelos muros, e sabem as causas, entram pelas janelas, e como o ladrão. Diante dele uma terra se abala, tremem o céu, o sol e a lua escurecem, e as estrelas retiraram ao seu resplendor. E o Senhor levanta a sua voz diante do seu exército, porque é muito grande o seu arraial, e poderoso a quem executa a sua ordem, pois o dia do Senhor é grande e muito terrível, e quem o poderá suportar? Aleluia, louvado e exaltado seja o nome do Senhor e Salvador Jesus Cristo. O dia do Senhor é grande e muito terrível. Aleluia. Grande para os escolhidos, grande para os que pagou o preço da obediência da palavra de nosso Senhor. E terrível é para aqueles que não deu crédito à palavra de nosso Senhor e Salvador Jesus Cristo. Aleluia, louvado e exaltado seja o nome do Senhor. E nós estamos no cumprimento da palavra de nosso Senhor. Tocai a buzina em Sião e perturbe-se todos os moradores da terra, porque vem vindo o dia do Senhor e já está perto. Aleluia, devemos aproveitar o tempo, devemos aproveitar a oportunidade de anunciar, de alertar aqueles que ainda não têm aceitado a Cristo como Salvador, para que aproveite a oportunidade, dada não pelo homem, mas sim pelo nosso Senhor e Salvador Jesus Cristo. Aleluia, louvado, exaltado seja o nome do Senhor. Estamos vivendo os últimos dias da igreja sobre a face da terra, e devemos estar a se preparar cada vez mais para que possamos ir de encontro com o Senhor, tendo a certeza da nossa salvação, tendo a certeza que vamos conseguir o direito da vida eterna com o nosso Senhor e Salvador.

Jesus Cristo. Aleluia, louvado e exaltado seja o nome do Senhor. Aleluia, temos que estar pronto, temos que estar preparado. Não devemos estar de qualquer maneira, de qualquer forma, aguardando esse acontecimento. Temos que falar, temos que explicar para aqueles que ainda não têm aceitado a Cristo como Salvador, para que se arrependa no tempo da graça, no tempo da unção, da virtude, da palavra do Espírito Santo na palavra. Aleluia, louvado seja o nome do Senhor. Não, ainda não tem aceitado a Cristo como Salvador, para que se arrependa no tempo da graça, no tempo da unção, da virtude, da palavra do Espírito Santo na palavra. Aleluia, louvado seja o nome do Senhor. Não podemos ficar calado, não podemos ficar a se acovardiar, não. Devemos falar do amor do Senhor para aqueles que ainda não têm o conhecimento da palavra do Senhor. E a palavra do Senhor nos fala: conhecereis a verdade e a verdade vos libertará. E tem muitos conhecedores da palavra e ainda não estão libertos. Aleluia, devemos prestar muita atenção. Devemos ter muito cuidado. Aleluia, louvado, exaltado seja o nome do Senhor. Porque ali não vai poder entrar de carona. Ali não vai poder entrar, aleluia, de favor, não. Temos que pagar o preço. Temos que aceitar Jesus como Salvador. Temos que pagar o preço da obediência da palavra de nosso Senhor e Salvador Jesus Cristo. Para que possamos, aleluia, ter o direito de alcançarmos, aleluia, o direito da vida eterna com o Senhor. Aleluia. Porque ir até o céu, todos vão ir. Ir até o céu, ir na presença do Senhor, todos vão ir até na presença do Senhor. Não é só o salvo, não. Não é só o que foi comprado pelo sangue do Cordeiro, não. É todos. É crente, não crente, terão que comparecer na presença do Senhor. Aleluia, mas o problema não é, aleluia, a dificuldade maior é nós trabalhar em cima, de nós perseverar, de nós continuar, de nós alcançar o direito da vida eterna com nosso Senhor e Salvador Jesus Cristo. Aleluia, não podemos deixar isto acontecer primeiro para depois querer se arrumar, não. Temos que estar preparado, temos que estar pronto, aleluia, para esse grande acontecimento. Aleluia, louvado, exaltado seja o nome do Senhor. É por isso que nós somos o atalaia de Cristo. Aleluia, o Senhor tem nos constituído, o seu atalaia, o seu anunciador. Aleluia, para que nós possamos proclamar a sua palavra. Aleluia, no tempo da graça, no tempo da oportunidade. A palavra do Senhor vem nos dizendo, lá no livro de Gálatas 5:1. Aleluia, louvado, exaltado seja o nome do Senhor. Esta palavra, ela vem para nós que já somos comprado pelo sangue do Senhor, pelo sangue do Cordeiro. Aleluia, louvado e exaltado seja o nome do Senhor. Aonde que a palavra do Senhor nos fala, está pois firme na liberdade com que Cristo vos libertou, e não tomei vós debaixo do jugo da escravidão do pecado. Aleluia, louvado seja o nome do Senhor. Outrora nós éramos escravos de Satanás. Nós praticava tudo que desagradava aos olhos do Senhor, porque nós éramos escravos. Nós não tínhamos ainda o conhecimento da palavra de nosso Senhor e Salvador Jesus Cristo. É por isso que fala: estai, pois, firme na liberdade com que Cristo vos libertou. E não tomei vós debaixo do jugo da escravidão do pecado. E agora vem falando para os que estão distanciados dos caminhos do Senhor, estão

Falando para aqueles que outrora teve a oportunidade de exaltar, de glorificar o nome de nosso Senhor e Salvador Jesus Cristo, e hoje está parado na caminhada, está sem força para prosseguir, aleluia, no arrebatamento da igreja do Senhor, a continuar a confirmação de nós podemos herdar a vida eterna. Aleluia, louvado e exaltado seja o nome do Senhor. Nós temos que estar preparado, nós temos que estar pronto. Aleluia, louvado e exaltado seja o nome do Senhor. Não vamos se preparar para ir somente até o céu. Vamos se preparar para continuar, permanecer junto com o Senhor e Salvador Jesus Cristo. Após o juízo final, após o julgamento, aonde que vamos ter que prestar conta ao nosso Senhor e Salvador Jesus Cristo? Porque a sua palavra nos fala que naquele dia todos os joelhos se dobrarão perante o Senhor e toda a língua confessará a Deus naquele dia. Oh, aleluia, não é somente aqueles que foi comprado pelo sangue do Cordeiro, pelo sangue carmesim derramado na cruz do Calvário, é todos que irão comparecer perante o tribunal de Cristo. Aleluia, louvado e exaltado seja o nome do Senhor. Mas como é que eu vou saber que eu passei pela prova? Como é que eu vou saber que eu consegui o direito da vida eterna com o Senhor? Viver eternamente com o Senhor? É por isso que vale a pena sofrer agora, pelas lutas, pelas provas, mas sabendo que tudo isto, naquele dia, vai valer a pena. Quando nós ouvirmos aquele que foi aprovado, aquele que teve o direito de herdar a vida eterna, vamos ouvir do próprio Senhor dizendo: "Vinde, bendito de meu Pai, possuí por herança o reino que vós está preparado desde a fundação do mundo." Aleluia! Quando nós ouvimos esta palavra do próprio Senhor, já temos aí o direito de nós herdarmos a vida eterna. Mas para aqueles que desprezou, para aqueles que não quis pagar o preço da obediência da palavra do Senhor, ele vai também dizer para aqueles que não deu crédito à pregação, à sua palavra, ele vai dizer: apartai-vos de mim, maldito, para o fogo eterno, preparado para o diabo e seus anjos. Aí não há mais jeito, aí não há mais oportunidade, aleluia, de você se preparar. O tempo é agora, o tempo é este em que estamos com fogo de vida, aleluia, para nos se preparar. É por isso que a palavra do Senhor, livro de Isaías 55:6, está dizendo: buscai ao Senhor enquanto se pode achar, invocai-o enquanto está perto. Aleluia, o tempo é agora, o momento é este de tomar uma decisão. Aleluia, você que ainda não tem aceitado a Cristo como Salvador, se arrependa nessa tarde. Aleluia, enquanto há tempo. Louvado, exaltado seja o nome do Senhor. Não espera chegar o que está em Amós 8:11. Aleluia, eis que vem dia, diz o Senhor Jeová, em que enviarei fome sobre a terra, não fome de pão nem sede de água, mas de ouvir as minhas palavras. Aleluia, a palavra do Senhor vem mais além. Ela vai dizendo que correrão pelos quatro cantos da terra, buscando alguém que possa falar do amor do Senhor, mas não vão encontrar a unção, a virtude dentro da palavra do Senhor. Aleluia, poderão meditar, buscar de Gênesis ao Apocalipse uma palavra de ânimo, uma palavra de conforto, a qual nós encontramos no tempo da graça que é hoje. Aleluia, encontramos algo que nos anima, versículo da palavra do Senhor que nos fortalece, versículo da palavra do Senhor que nos capacita, aleluia, que nos enche o vazio da nossa alma nos dias que nós estamos vivendo agora. Nós encontramos, aleluia, a menção dentro da virtude do Espírito Santo na palavra do Senhor, mas quando vier em Amós 8:11 não vai adiantar.
Aleluia, aproveite o tempo, aproveite a oportunidade esta agora, no enquanto você está tendo o fôlego de vida, porque a palavra do Senhor, ela vem dizendo também, livro de Daniel 12:2, vem dizendo,

entender, muitos dos que dormem no pó da terra ressuscitarão, uns para a vida eterna e outros para a vergonha e desprezo eterno. Aquele que vai ressuscitar, aquele que para o gozo eterno é aquele que pagou o preço da obediência da palavra do Senhor, aleluia, que aproveitou o tempo certo, aleluia, de tomar uma decisão, aceitou a Cristo como Salvador, a qual nós aceitamos a Cristo como Salvador e vamos continuar pagando o preço da obediência da palavra de nosso Senhor e Salvador.

0: O cantor Mon João Santana, pastor Mauro, né, que tem aí a sua programação todos os sábados das 8 às 10, né? Aí aqui na Essência Gospel 96.7. Deus abençoe a todos os nossos amados irmãos. Está conosco também, nos ouvindo a nossa programação, o programa Missionário Ser Valente, a irmã Jéssica Dalila, né? Deus abençoe aí a todos da família em nome do Senhor Jesus Cristo. Também e a irmã Marlene do Cidade Nova 2, né? Pede oração pelo Renato. Deus abençoe, vamos estar orando. Já estamos já chegando já quase ao final da programação e nós já vamos estar orando então aí para nossa irmã em favor do Renato, né? Que está aí pedindo oração. Aleluia, louvado seja o nome do Senhor. Vou estar orando nesse momento. Já dando aí o encerramento da minha participação na programação, porque temos aqui ainda uma visita para fazer aqui no 1º de maio, e que o Senhor possa vos abençoar todos os nossos amados irmãos, ouvintes aí da nossa programação, mas vai ficar louvor aí no período da programação, vai ficar rodando aí os louvor, e que o Senhor possa continuar vos abençoando ricamente a todos os nossos amados irmãos, que sempre estão aí ligadinho conosco. Deus abençoe a todos os ouvintes aí desta programação, você que está aí sintonizado, Essência Gospel 96.7. Oremos ao Senhor Jesus, soberano eterno Deus e Pai. Graças eu te dou, meu Deus, por mais esta oportunidade que tu tens nos trazido, Pai, até aqui, para junto nós te louvar, Senhor. Eu te peço, Pai, em favor, Senhor, de cada ouvinte nessa tarde, Pai, que esteve conosco, Pai, esse pedido, Pai, de oração, Senhor, em favor, Senhor, do Renato. Tu entra, Pai querido, com providência dos altos céus e nessa oportunidade também, Senhor, eu quero apresentar, Senhor, a ti, Pai, nessa tarde, meu Deus querido, aqueles que estão, Pai, enfermos, Pai querido, aqueles que estão esperando, Senhor, aguardando somente um milagre, aquele que a medicina disse não para ele nesta decorrer desta semana. E agora, ó Pai, tu estás, Senhor, tu és conhecedor de todas as coisas. Sem ti, ó Pai, nada somos. Sem a tua graça, sem a tua virtude, sem a tua unção, não somos nada. Ó Papai querido, os pedidos, ó Pai, de oração, que ao decorrer, Senhor, dessa semana, o Senhor tem chegado até a mim, ó Pai querido, eu peço, ó Pai, em favor, Senhor, do teu servo, irmão José, Senhor, que este, ó Pai, foi acidentado, Senhor, derrama, ó Pai, da tua graça, ó Pai. Cura, Senhor, cicatriza, ó Pai, as feridas, Senhor. Ó Papai querido, aqueles que estão enfermos, Pai, como o Senhor presbítero amado, Senhor, que está passando por dificuldade de saúde, ó Pai. Senhor, o irmão Otacílio, Pai, está também, Senhor, passando por dificuldade, problema, Senhor, de enfermidade. A Senhor, Evangelista Morides, ó Pai, também, ó Pai, peço, ó Pai, nessa tarde, Senhor, que venha, ó Pai, abençoar, Senhor, a vida deles, ó Pai. Senhor, a nossa irmã, sua irmã Claudete, ó Pai, que está pedindo, ó Pai, oração, ó Pai, de semana passada pediu oração, e nós já oramos, Pai, nós já apresentamos a Ti, ó Pai. O que nós podemos fazer, Senhor, é apresentar a Ti, é clamar a Ti, ó Pai, porque nós cremos no milagre. Aleluia, nós cremos, Pai, numa restauração, ó Pai, de vidas, de saúde, ó Pai. Derrama, Senhor, da Tua graça, Senhor. Ô, Papai querido, nessa oportunidade, nessa tarde, Senhor, eu quero apresentar também, Senhor, o Teu servo, pastor, Senhor, Nestor Amaral, em Tuas mãos. Pastor Marcelo, Pai, os nossos patrocinadores, os nossos ajudadores, Senhor, dessa programação. A cada um, Senhor, que contribui, ó Pai, com a sua oferta de amor. Para que possamos, ó Pai, prosseguir, Senhor, avante aqui, Senhor, levando a tua palavra, ó Pai. Eu te peço, para cada um, Senhor, que teu Pai nos ajudado, ó Pai. Material e espiritualmente, ó Pai, orando em nosso favor. Aleluia, meu Pai, abençoar cada ouvinte, ó Pai, nessa tarde. Em nome de Jesus Cristo, aquele que vive e reina para todos sempre. Amém e amém.
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0: 14:08.
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paz nessa tarde maravilhosa. Cumprimento a todos os ouvintes com a paz do Senhor. Aqui quem vos fala é a irmã Maeli, já está no ar o programa Momento com Deus. Vamos estar lendo a palavra do Senhor que se encontra em Salmos 22, um salmo de Davi, né? O qual ele faz algumas perguntas para o Senhor, né? Muitas vezes nós nos encontramos assim como Davi. Vamos ler esse salmo nessa tarde. Deus meu, por que me desamparaste? Por que te distancias do meu auxílio e das palavras do meu clamor? Deus meu, eu clamo de dia e tu não me ouves, de noite e não tenho sossego. Porém tu és santo e habitas entre os louvores de Israel. Nossos pais confiaram em ti, confiaram e tu os livraste. A ti clamaram e escaparam, confiaram em ti e não se decepcionaram. Mas eu sou verme e não um ser humano, vergonha dos homens e desprezado pelo povo. Todos os que me veem zombam de mim, estende os lábios e balança a cabeça, dizendo: confiou no Senhor, ele que o livre. Livre-o, pois nele tem prazer. Mas tu és o que me tiraste do ventre, fizeste-me esperar, estando eu ainda ao seio de minha mãe. Sobre ti fui lançado desde o ventre, tu és o meu Deus, desde o ventre da minha mãe. Não te distancie de mim, pois a angústia está perto e não há quem me ajude. Muitos outros me cercaram, muitos touros me cercaram. Fortes touros de Baçã me rodearam. Abriram contra mim suas bocas como um leão que despedaça e que ruge. Como água me derramarei e todos os meus ossos se desconjuntaram. O meu coração é como cera, derreteu-se no meio das minhas entranhas. A minha força secou como um caco e a minha língua grudou no céu da boca. Me puseste no pó da morte. Cães me rodearam, o ajuntamento de maus feitores me cercou. Transpassaram minhas mãos e os pés. Poderia contar todos os meus ossos, eles me veem e me contemplam. Aqui no 25, no versículo 25, o meu louvor virá de ti na grande congregação. Pagarei os meus votos perante os que o temem. Os mansos comerão e se fartarão, louvarão ao Senhor os que buscam, e o seu coração viverá eternamente. Todos os limites da terra se lembrarão e se converterão ao Senhor. Todas as gerações e as nações adorarão perante a tua face, porque o reino é do Senhor e ele domina entre as nações. Todos os que na terra são ricos comerão e adorarão, e todos os que descem ao pó se prostrarão perante ele. Ninguém poderá reter viva a sua alma. Uma semente o servirá, será contada ao Senhor de geração em geração. Chegarão e anunciarão a sua justiça ao povo que há de nascer, porque ele fez. Amém? Aqui está esse salmo tão lindo, né? E tão, assim, Davi, na sua angústia, ele pergunta. Hoje eu estava trabalhando e eu comecei a pensar em algumas coisas e comecei a me questionar e até mesmo querer questionar o Senhor. E na mesma hora eu falei: não, eu não tenho que questionar. Eu tenho que adorar, somente adorar. Porque a minha vida, a minha família, os meus sonhos, meus projetos,

todos aqueles que eu amo está nas mãos do Senhor. E não tem o que eu faça. E o que tiver que acontecer, vai acontecer. Somente eu tenho que adorar o Senhor, porque eu amo, está nas mãos do Senhor. E não tem o que eu faça. E o que tiver que acontecer, vai acontecer. Somente eu tenho que adorar o Senhor, porque às vezes o deserto passa mais rápido. Quando nós adoramos, quando nós entregamos inteiramente ao Senhor, Ele cuida dos nossos, Ele cuida das nossas feridas, Ele nos sara. Então, o nosso dever, a nossa tarefa diária é ser totalmente dependente do Senhor. Não tem outra escolha. É ser dependente, confiar nele e saber que ele não tarda e nem falha, ele chega na hora exata. Amém? Vamos orar nessa tarde. Vamos interceder pelo pastor José Marques, que está internado. Ele está lá no hospital Itamed, né, que era o Costa Cavalcante. Que o Senhor Jesus possa alcançar ele. Tem um problema no coração e vem tratando há muito tempo, né? Que o Senhor possa alcançar a vida dele nessa tarde. Você que está do outro lado. Ah, ele está ali na live. Paz do Senhor, irmão José Marques. Fiquei sabendo, né? A irmã Claudete me ligou e me falou. E nós vamos orar nessa tarde por tua vida. Nem tinha visto que ele tá. Ele colocou um J ali. Que o Senhor te visite nesse hospital. Você não está sozinho, viu? A mão do Senhor, daquele que o criou, está aí, te guardando, te protegendo, te livrando, você e toda a sua família. E você ainda vai contar testemunhos, porque o Senhor, é assim que o Senhor faz, né? Ele nos coloca em uma prova e ele nos tira para que nós possamos contar o testemunho, para que nós possamos alcançar vidas através do nosso testemunho, amém? Vamos orar nessa tarde. Você que está do outro lado, coloca aquilo que você tem pedido, aquilo que você tem necessitado diante do Senhor. Não é eu que vou responder, não é eu que vou fazer alguma coisa, mas o Senhor Jesus, aquele que eu clamo, ele irá fazer. Além do que nós imaginamos, além do que nós pensamos, amém? Senhor Jesus querido, aqui estou, ó Pai, na tua presença. Eu te louvo e te exalto por esse dia de domingo, Senhor. O último domingo do mês de maio e o último dia do mês de maio. Senhor Jesus, eu consagro, meu Pai, o nosso mês de junho, o sexto mês do ano, Pai. Eu consagro a Ti, ó Pai, que o Senhor possa nos abençoar, que o Senhor possa nos restaurar, que o Senhor possa nos dar força e ânimo. Senhor Jesus, vai lá naquele hospital, Senhor. Ó Espírito Santo, eu sei que o Senhor já está lá, Pai. Com as suas mãos saradoras, com as suas mãos potentes, protetoras. Vai tocando agora, Senhor, na vida do pastor José Marques nesse momento, Senhor. Ele está, meu Deus, com a saúde debilitada, mas ele está ali, Senhor, crendo em Ti, ó Pai. Ele está crendo no milagre e eu creio também, Senhor. Eu estou aqui clamando, ó Pai, que toda a enfermidade, toda a má circulação, toda a veia entupida, tudo aquilo que esteja agora, Pai, assolando o Teu filho, que ele possa ser livre nessa tarde, ó Pai, de todos esses males, ó Senhor. Eu clamo a Ti, Senhor, e sei, meu Deus, que o Senhor está nos ouvindo. O Senhor Jesus agrada daqueles que o buscam, aqueles que o buscam verdadeiramente. Nós estamos aqui buscando pela vida dele, ó Pai. Cura, Senhor Jesus, para que ele possa, meu Deus, mais uma vez testificar das grandes maravilhas que o Senhor fez na vida dele e que o Senhor faz e que o Senhor vai continuar fazendo, porque a tua graça não tem limite. Senhor Jesus, o Senhor Jesus tem nos alcançado, ó Pai, e nós somos gratos.

por ti. Senhor, olha para todas aquelas outras pessoas que estão ali no hospital, que eu não tenho conhecimento, mas o Senhor tem. Pai, visita cada quarto, cada leito nessa hora, Senhor. Unge as mãos dos médicos, Senhor, dos enfermeiros que estão ali cuidando de pessoas por amor, Senhor. Pelo dom que o Senhor entregaste, porque não é para qualquer um. O Senhor Jesus escolhe aquelas pessoas certas, Pai. Que o Senhor possa capacitar cada dia mais para eles lidarem com a doença, com as enfermidades, com as assolações que tem assolado a humanidade. Senhor Jesus querido, olha para as pessoas que estão encarceradas, pessoas que estão privadas da liberdade, Senhor. Que o Senhor possa, meu Deus, ter um encontro com eles nessa tarde, meu Deus. Que o Senhor possa libertar, Senhor, essas pessoas dessa vida de escravidão. Senhor, meu Deus, aonde chegar a minha voz nesse momento, que o Senhor possa trazer a paz, a harmonia. Senhor Jesus, que o Senhor possa reinar, ó Pai. Nessa tarde, eu te louvo e te exalto, Pai, sabendo que o Senhor está conosco. Amém, Jesus, e amém. Já temos algumas pessoas ali, né, na live. O meu esposo, paz do Senhor, gostaria de ouvir o louvor Rosto de Cristo, né, com Sara Farias, o Vinícius já vai colocar ali. Pastor José Marques, né, também está ali na live, que o Senhor possa abençoar grandiosamente. O irmão Armando Benito, é o esposo da irmã Adriana, né. Hoje ela não pôde estar aqui comigo, ela me mandou que tá com a família, né? E não há melhor lugar que estar, né? É na casa do Senhor e com a família. Essas duas coisas são maravilhosas na nossa vida, né? Que o Senhor abençoe eles nessa tarde, os irmãos, as irmãs, a irmã Adriana, o esposo, as filhinhas, né? Que o Senhor Jesus possa abençoar grandiosamente a vida deles. Que eles sigam nessa força fazendo a obra do Senhor. A minha irmã Michele, também paz do Senhor, irmã, toca o louvor. Tudo é perda com Felipe Rodrigues. Estaremos ouvindo logo após, né, o Rosto de Cristo. E a irmã Ana Paula Custódio também, a filha da irmã Marta, né, que o Senhor Jesus possa abençoar grandiosamente a sua vida, Ana Paula. Sejam todos muito bem-vindos, que o Espírito Santo do Senhor possa estar em cada coração nessa tarde. Vamos ouvir, e já eu já mando, né, para a irmã Sônia Felipe, para o irmão Ademir, que eles sempre estão ali na audiência, né? Sempre estão com carinho conosco, que o Senhor Jesus abençoe. Já ofereço para o irmão José Marques, para a Cláudia. Que o Senhor possa abençoar a vida de vocês aí, para todos os irmãos ali da Nova Aliança, para a irmã Mariazinha no Jardim São Paulo, que o Senhor possa abençoar, e para todos que me ouvem nessa tarde, que nós possamos um dia ver o Senhor face a face, né? Será um prazer, será uma honra e valerá a pena tudo que nós passamos nessa terra, amém? Amém.

que louvor maravilhoso, né? Nós sentimos uma graça quando nós ouvimos esses louvores inspirados pelo Senhor Jesus. Né? Um dia valerá toda a pena, né? Tudo que nós passamos aqui valerá a pena. O irmão, acho que é Adson, né? Deus te use mais e mais para a glória de Deus. Amém. Que Deus use vocês também para fazer o ID que o Senhor colocou em suas vidas, né? E então vamos ouvir Tudo é Perda com Felipe Rodrigues, né? Eu ofereço para a irmã Adriana, para o irmão Adson, missionário Adson. Ofereço para você, Ana Paula, também. Que o Senhor Jesus abençoe.

foi a tua vida, né? E para todos ali da Argentina, que estão me ouvindo nessa tarde, vai esse louvor nessa tarde, com Felipe Rodrigues.

Deus, que a presença do Senhor Jesus possa estar aí onde você está, né? Porque já estou sentindo a presença do Senhor aqui. E o Senhor Jesus, através desse louvor, confirmou a palavra nessa tarde. Por isso que eu, né, não aguento. Quando o Senhor Jesus começa a falar comigo, eu não consigo aguentar, né? E isso é a presença do Senhor, que está aqui, está aí onde você está, né? Não há distância para o Senhor Jesus. Não há nada que possa impedir a presença e o agir do Senhor Jesus, né? Sinta a presença do Senhor aí onde você estiver, porque sem ela nós não podemos fazer nada, né? Nós não podemos nem sair do lugar. Nós não podemos absolutamente nada. Mas quando nós temos a presença do Senhor, aí sim nós, o Senhor é que se responsabiliza, né, por nós. E a obra é completa. Vamos ouvir o louvor. A paz do Senhor, Maeli. Deus abençoe grandemente essa programação. Quero pedir um hino, Menor dos Menores, com Mara Lima. A minha mãezinha, né, pede esse louvor. E eu quero oferecer esse louvor também para o meu pai. Eu não sei se ele está ouvindo. Para todos que se sente pequeno na presença do Senhor. Mas nós somos os menores, mas aquele que é grande, ele está conosco. E a presença dele, né, é que faz toda a diferença. O Arthur pediu um louvor, O Amor Me Amou, Glorifique. Nós estaremos ouvindo daqui a pouquinho, né, o pequeno Arthur, que o Senhor Jesus te abençoe, a Ana Clara, né, a Mi, o Fernando e toda a sua casa, né, que o Senhor Jesus possa abençoar. Vamos ouvir, então, esse louvor, Menor dos Menores.

Aleluia! O menor dos menores na casa de Deus, né? Que louvor maravilhoso nessa tarde. Fala aos nossos corações, né? Vamos ouvir também o louvor que o Arthur pediu, né? O amor me amou. Acho que é o Arthur que tá mandando um monte de coração pra ti. Um monte pra você também, Arthur, Ana. Que o Senhor Jesus abençoe grandiosamente a vida de vocês. Vamos ouvir então esse louvor.

Deus, o amor me amou, né? O Senhor Jesus, ele se entregou em uma cruz tão humilde, ele foi ali e se entregou por nós, né, pelos nossos pecados. E hoje é motivo para nós adorarmos o santo nome dele e não olharmos para trás, né? Somente prosseguirmos, porque o amor nos amou, né? Antes de eu entrar na palavra do Senhor, você que está aí com a tua Bíblia, já pode abrir comigo, se você assim o quiser. Em 1 Reis, capítulo 19, a partir do versículo 9, estarei lendo. Mas antes eu quero pedir para o Vinícius colocar "Eu tenho uma promessa", né? Com Kailane Sanches. Vai para todos vocês que muitas vezes têm desanimado, muitas vezes têm deixado a angústia tomar conta do teu coração. Muitas vezes nós não conseguimos mensurar quão grande é o amor do Senhor por nós. E mesmo a gente tendo promessa, mesmo nós sabendo que o Senhor falou conosco por algum momento, ou Ele fala todos os dias, nós que muitas vezes estamos na correria do dia a dia, não paramos para ouvir a voz do Senhor. Saiba que você tem uma promessa, e aquela promessa que o Senhor te fez, ela vai se cumprir, custe o que custar. No momento que você entender que você é dependente do Senhor e que a tua vida é o Senhor que a tem nas mãos, você vai ver as promessas do Senhor sendo cumpridas na sua vida. Creia no Senhor Jesus. Vamos ouvir esse louvor e já entraremos na palavra. O Senhor Jesus tem uma palavra para o meu e o teu coração nessa tarde. Amém?

Eu tenho uma promessa que o Senhor Jesus possa nos abençoar. Vamos ler então a palavra do Senhor, que se encontra em 1 Reis. Ao longo da semana eu vim lendo a palavra do Senhor, né? Eu tiro um tempinho ali antes de trabalhar e abro a palavra do Senhor e leio e oro. E o Senhor Jesus, ele vem falando comigo, mas essa palavra aqui eu não preparei, né? Eu já até trouxe ela aqui algumas vezes, mas eu não preparei. Quando eu comecei a ler, eu lembrei de ontem, da pregação de ontem. Eu comecei a lembrar de algumas coisas e eu fiquei nessa palavra aqui. E os louvores foram falando, né? O que a irmã, minha irmã Michelle pediu, falou bastante, né? Tudo é perda, né? E se não for o Senhor na vida da gente, nós não somos nada. Então vamos ler a partir do versículo 9, capítulo 19 de 1 Reis, versículo 9. E o subtítulo daqui dessa parte que eu vou ler é Deus fala com Elias. E ali entrou numa caverna e passou a noite, e a palavra do Senhor veio a ele e lhe disse: o que faz aqui, Elias? E ele respondeu: tenho sido muito zeloso pelo Senhor dos Exércitos, porque os israelitas deixaram a tua aliança, derrubaram os teus altares, mataram os teus profetas à espada, e só eu fiquei, e eles querem me matar. E Deus lhe disse: saia para fora, fique neste monte perante.

perante o Senhor. E eis que o Senhor estava passando com um grande e forte vento que fendia os montes e quebrava as rochas diante do Senhor. Porém, o Senhor não estava no vento. Depois do vento veio um terremoto, e o Senhor também não estava no terremoto. E depois do terremoto veio um fogo, porém o Senhor também não estava no fogo. E depois do fogo veio uma voz mansa e delicada. E Elias, ouvindo-a, envolveu o rosto na sua capa, saiu para fora e pôs-se à entrada da caverna. Então veio a ele uma voz que dizia: O que faz aqui, Elias? E ele respondeu: Eu tenho sido zeloso ao extremo pelo Senhor dos Exércitos, porque os israelitas deixaram sua aliança, derrubaram seus altares, mataram seus profetas à espada, e só eu fiquei, e estão querendo me matar. E o Senhor lhe disse: Vá, volte pelo seu caminho para o deserto de Damasco, e chegando lá, unja Hazael como rei da Síria. Também a Jeú, filho de Nimsi, ungirá rei de Israel, e a Eliseu, filho de Safate, de Abel-Meolá, ungirá profeta em seu lugar. E quem escapar da espada de Hazael, Jeú o matará. E quem escapar da espada de Jeú, Eliseu o matará. Também deixei ficar em Israel 7.000, todos os joelhos que não se dobraram a Baal e toda a boca que não o beijou. Elias partiu dali e encontrou Eliseu, filho de Safate, que andava lavrando com 12 juntas de bois adiante dele, e estava com a 12ª junta. E Elias passou por ele e lançou a sua capa sobre ele. Então ele deixou os bois, correu atrás de Elias e lhe disse: Deixa-me beijar o meu pai e a minha mãe, então seguirei. E Elias lhe disse: Vai e volte. Lembre-se do que eu fiz com você. Eliseu voltou, pegou a junta de boi e os matou. E com os aparelhos dos bois cozinhou as carnes e as deu ao povo. E eles também comeram. Eliseu então se levantou, seguiu Elias e o servia. Amém? Aqui está a palavra do Senhor Jesus nessa tarde. Nós sabemos que Elias, ele foi um homem muito valente na presença do Senhor Jesus. E através da vida dele, o Senhor fez várias coisas acontecerem, né? Muitas profecias que Elias profetizava e acontecia. E se levantou um casal, né, chamado Acabe e Jezabel. Umas pessoas que, pelo poder, eles são capazes de qualquer coisa. E não é diferente nos nossos dias. Nos nossos dias não está diferente. Nós nos deparamos com tantas coisas que nós olhamos e pensamos: meu Deus, para que tudo isso? Porque nós não vamos levar nada dessa terra. Desse mundo nós não vamos levar nada. E tem pessoas que não se importam com a felicidade, com o bem-estar do próximo. Não se importam com nada. Eles querem o poder. Não está muito longe de nós. Nós estamos vendo isso a todos os instantes, ao nosso derredor. E ali, Acabe e Jezabel, eles fazem coisas que abominam aos olhos do Senhor Jesus. E eles falam que vão matar Elias, um ungido do Senhor, que tudo que ele pedia, os céus se movimentavam e acontecia ali segundo a palavra de Elias. E pode ser que eu estou falando com pessoas que estão nessa tarde da mesma situação, da mesma maneira. Você já viu várias coisas acontecerem perto de você ou muito próximo de você, através de você, coisas lindas que o Senhor

Senhor faz. Mas de repente chega algo na sua vida que te paralisa. E por um instante, aquele medo, aquela angústia te faz esquecer de tudo o que você já viveu na presença do Senhor. De tudo aquilo que você já fez pela obra do Senhor. E ali estava sim, Elias também estava sim. E ele estava se sentindo sozinho, ele foi até uma caverna e ali ele ficou. E muitas vezes nós nos escondemos na nossa casa, no nosso quarto. Nós não queremos mais orar pelas pessoas por posição de mãos, nós não queremos mais pregar, nós não queremos mais cantar. O desânimo bate na nossa porta, como aconteceu com Elias. E às vezes vem um momento escuro, uma nuvem escura na nossa vida. Mas eu te digo nessa tarde, assim como o Senhor ordenou que Elias se levantasse daquele lugar, porque na caverna não é o nosso lugar. O nosso lugar é fazendo a obra do Senhor, é resgatando vidas que estão descendo a sepultura sem Cristo. Não acabou a obra que o Senhor tem na sua vida. Não acabou, meu irmão. Não se sinta desprezado, desanimado, porque o Senhor Jesus é Ele que te conduz. E nessa tarde, dê continuidade naquilo que o Senhor colocou em suas mãos e você tem negligenciado. Você tem dito que está só. Mas você não está só, o Senhor Jesus, Ele te pega pela mão direita e Ele te levanta. Se não é o Senhor para nos abater, não há pessoas que possam nos parar, nos abater. Somente o Senhor é que pode nos parar. E o Senhor não quer, o Senhor quer que nós prossigamos e que a obra dEle seja concluída na nossa vida. Você que está aí desanimado, que tem uma Jezabel e um Acabe no seu caminho, repreenda-os em nome de Jesus e prossiga. Prossiga porque o caminho é longo. Se revista de poder, cinge os seus lombos da autoridade que o Senhor te dá nessa tarde. E vá avante, porque não acabou. Não acabou aquilo que o Senhor fez, porque aquele que tem promessa, ele não pode esmorecer, ele não pode morrer, ele não pode parar. Aquele que tem promessa tem que continuar. Amém? Que nós possamos seguir em frente, assim como Elias. Muitas vezes nós queremos ficar quietinho, mas é só por um instante. E o Senhor Jesus, Ele já nos chama novamente e nos dá uma ordem de avançar, porque o tempo é curto. O tempo já está se findando e nós não temos tempo para perder, nós não temos tempo para ficarmos em cavernas. Que nós possamos sair das cavernas, da solidão, da tristeza na alma. Que nós possamos glorificar o santo nome do Senhor e fazer o id de Cristo. Amém? Vamos orar nessa tarde. Que o Senhor Jesus possa falar, continuar falando em teu coração. Que o Senhor Jesus possa te levantar de onde você está. Não sei se é numa cama, não sei se é num quadro de depressão. Mas o Senhor Jesus hoje Ele te levanta. Hoje Ele dá continuidade naquilo que Ele tem na sua vida. Amém? Senhor Jesus querido, muito obrigado por essa programação, obrigado pelos louvores, pela palavra. Senhor Jesus, eu sei que o Senhor falou com vidas essa tarde, assim como o Senhor falou comigo primeiro. Pai, venha curar a dor da alma física, Senhor. A mente que não para, a mente acelerada. Senhor Jesus, uma vida atribulada, Pai. Senhor, que o Senhor possa ser o alívio para essas pessoas. Ó Espírito Santo de Deus, eu te louvo.

Louvo e te engrandeço, Pai, pela tua fidelidade. Abençoa a irmã Claudete, venha tirar toda a gripe, Senhor. Todo resfriado, todo mal, toda tosse. Senhor Jesus, que o Senhor possa ungir a tua filha, Senhor, neste momento. Senhor, Pai, aumentar a imunidade. Que ela possa, Senhor, ser curada pelo teu poder. Senhor Jesus, cura o meu pai, Senhor, neste momento. Venha revestir ele com o teu poder. Abençoa o Micael, que está ali em Santa Catarina. Que o Senhor possa, meu Deus, trazer a paz no coração daquele homem, Senhor. Que ele possa, meu Deus, se derramar perante ti, Pai. Que ele possa se entregar inteiramente para ti, porque não tem aonde nós escaparmos. Abençoa a Fran, as crianças. Ó Espírito Santo de Deus e toda aquela família, Pai, que eles possam um dia te servir de todo o coração e de toda a alma. Olha, Senhor Jesus, para todos que estão me ouvindo nessa tarde, a minha mãe, a minha irmã Michelle, Ellen, o Misa, onde ele estiver, o Mica, como eu já mencionei nessa tarde, Senhor Jesus, o meu paizinho, Senhor, o meu esposo, o Ingerson, que está ali em Curitiba, Pai. Esteja com ele, proteja e guarde, livre de todo mal, Senhor Jesus. Ó Espírito Santo de Deus. Abençoa o Igor também, Senhor, que o Senhor possa ser na vida dele. Meu Deus, venha tirar toda preocupação, Senhor, toda imaturidade, que ele possa, meu Deus, ter a maturidade, Senhor, vinda de ti, Pai. Abençoa os nossos jovens, as nossas crianças. Livra de todo mal, de todo perigo, Senhor. Pelo teu poder e pela tua misericórdia, nós te pedimos e te engrandecemos. Amém, Jesus. E amém. Vamos encerrar essa programação. Que o Senhor Jesus possa te abençoar. Que você possa ter um domingo, finalzinho de domingo abençoado pelo Senhor. Que nós possamos ter um mês de junho abençoado e próspero pelo Senhor Jesus. Amém? Volte a nos ouvir a partir das 15 horas. Se o Senhor Jesus permitir, nós estaremos aqui. Fique todos na paz do Senhor e até domingo que vem.

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0: toda honra, a Ele toda glória, a Ele todo louvor e toda adoração. 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

Oh, maravilha, meus irmãos de todo o Brasil, você da nossa cidade de Foz do Iguaçu. A paz do Senhor para todos vocês, para nós é uma alegria, é um prazer, né? De estarmos aqui na rádio.

Essência Gospel, a rádio do coração do povo de Deus, né? E juntamente com vocês aí do outro lado, né? Nós estamos aqui oferecendo este programa Vencedores do Reino, programa que chega até o lar de cada um de vocês, meus irmãos, das 5 às 5h55 da tarde do domingo, né? Nós estamos realmente felizes já porque tem gente com a gente na live. Pastor Wilson Roberto é um ouvinte assíduo, né? Começamos o programa aqui, ele já está aí com a gente, né? A minha nora também, a Nina também, uma benção de Deus. Um abraço, tá, filha? Para você, para essas duas crianças lindas que Deus te deu. Pastor Wilson Roberto, um abração do tamanho do Brasil para o senhor, tá? Pastor Wilson, já já vamos estar fazendo menção de todos vocês. Meus irmãos, nós vamos estar rodando um louvor com os canarinhos de Cristo até eles saudarem os pastores com a paz do Senhor. E já vamos entrar com Joel Israel Saudade, né, Verício? Sorte o louvorzão abençoado aí para nós, tá bom? Música.

0: Aí um abraço dos canarinhos de Cristo, a todos os pastores desse imenso Brasil.
1: Maravilha, tá aí, meus irmãos, um abração todo especial do nosso programa Vencedores do Rei para todos os pastores do nosso Brasil, tá? Você que, quem sabe, tá no seu veículo, tá aí na sua casa, quem sabe já se preparando para um grande culto à noite, né? Fica aí com a gente, né? Tô feliz, nosso pastor presidente, pastor Jocely Vasconcelo, da cidade de Santa Catarina, Camboriú, Santa Catarina, tá com a gente, pastor Jocely, receba aí o nosso abraço, o nosso carinho, né? Nosso presidente, Deus abençoe o senhor e todos os irmãos de Camboriú, da amada igreja aí, que Deus abençoe, tá? A nossa, a pastora Elizabeth Oliveira da Costa está dizendo a paz do Senhor, pastor Antônio, evangelista Luiz, Deus continue abençoando grandemente vocês e todos os ouvintes, amém, meu amor, Deus abençoe também você aí em casa. O diácono Antoniel da Costa, vai um abraço, filho, para você. E quero oferecer a programação para toda a minha família, né? Está oferecendo a programação também para essa gente boa de Santa Helena, minha mãe, todos os meus irmãos, essa gente abençoada. Também para o Porto Mira, minha sogra, meus cunhados, cunhada. Vai um abração todo especial do nosso programa. Quero estar oferecendo a programação para todos vocês. Meus irmãos, vamos lá. Joel e Israel, saudade. Sorte a ver isso, esse louvorzão aí. Abençoado.

0: Ei, meus irmãos, saudade, né? O louvor que vocês acabaram de ouvir. Esta semana tivemos fazendo mais um culto fúnebre de uma ovelha, né? Que Deus nos deu para cuidar por 10 anos, né, irmão João? Saudoso, irmão. Ei, meus irmãos, saudade, né? O louvor que vocês acabaram de ouvir. Esta semana tivemos fazendo mais um culto fúnebre de uma ovelha, né? Que Deus nos deu para cuidar por 10 anos, né, irmão João? Saudoso, irmão João, que já dorme também no Senhor, né? Que Deus o tenha, Deus abençoe, né? É, quero estar oferecendo a programação para toda a família, a irmã Maria Lúcia, a esposa do nosso amado saudoso irmão João, né? O nosso presidente, pastor Jocelyn, está dizendo a paz do Senhor Jesus. Um abraço para todos vocês aí de Foz, né? Deus pastor abençoe, Antônio, pastor.
1: A nossa irmã Bia, lá do Bubas, está dizendo a paz do Senhor. Abraço sempre vocês.
0: Aleluia, amém, né?
1: Manda um abraço para toda a família em nome de Jesus.
0: Que amém. Coisa linda, irmã Bia, Deus né? abençoe, tá, irmã Bia? A senhora, sua filha, sua família, todos vocês aí, tá bom?
1: Então, e meus pastor irmãos. Pastor Antônio, o pastor comentou aqui no começo que perdemos mais
0: uma ovelha, né?
1: E perdemos também a esposa do nosso irmão Ari, ali do Portal da Foz.
0: Isso, amigo da nossa missionária Iracema, né? Então, irmãos, como estava dizendo aqui, né, são tanta gente partindo. Jesus está vindo cada minuto.
1: Jesus está vindo cada dia,
0: segundo, né?
1: É verdade.
0: Então, o irmão João, essa ovelha que eu estava comentando aqui, 10 anos cuidando dele, indo com o carro da casa buscar para levar para a igreja. Depois do culto, levava na casa. E para mim era um prazer, era uma alegria fazer isso, né? Mas estive fazendo o culto fúnebre dele. Ele já está dormindo no Senhor e nós estamos aqui, né? Irmãos, e às vezes, por a gente amar tanto uma pessoa, às vezes estamos apresentando um programa meio triste, né? Porque a gente aprende a amar, mas sabemos que a nossa morada não é aqui. A nossa morada é no céu com o Senhor, né? Então nós vamos estar para sempre na eternidade com Cristo, revendo todos nossos irmãos, aqueles que já dormiram em Cristo, que já partiram, né? Meus irmãos, vamos lá de louvor, né? Marco Bolsonaro, né? Ao terceiro dia, Verício, sorte esse louvorzão aí, quero estar oferecendo para todos nossos ouvintes, irmãos.

Aí, meus irmãos, tá aí louvorzão abençoado da tarde deste dia. Vemos aí, irmão, tanto que Jesus padeceu para vencer a morte ali na cruz do Calvário. Nós estávamos falando agora há pouco do saudoso irmão João, né, soltando o hino com Israel, Israel, saudade, né, saudade fica, mas nós sabemos que é porque ficamos aqui, mas quando o Senhor nos chamar, nós vamos estar para sempre com o Senhor, né. E às vezes, irmãos, a gente aprende a amar tanto uma pessoa, né, que quando sai da vida da gente aqui da terra, né, a gente vê um vazio tão grande, mas a alegria da gente é saber que essas pessoas estão dormindo da nossa pessoa, do nosso Jesus amado, né? Vamos para a Bíblia Sagrada, meus irmãos, do livro de Lucas, no capítulo 5, versículo 5 também. Diz assim, respondendo Simão, e disse-lhe, mestre, havemos trabalhado toda noite e nada apanhamos, mas sobre a tua palavra lançarei a rede. E então, fazendo assim, colheram uma grande quantidade de peixe que rompia-se-lhe as redes. Palavra de Deus, vamos estar orando. Depois da oração, eu quero estar soltando mais um louvor. E você já vai estar com o nosso evangelista Luiz também, que está falando do rádio aqui, também soltando louvorzão abençoado, né? Soberano Deus, meu Pai, eu venho neste momento, meu Deus, agradecer ao Senhor por tudo que tem feito, pela paz, pelo amor, pelo carinho, pela bondade, pela saúde que nos deste, por tudo, Senhor. Abençoa, meu Deus, cada ouvinte, aquele irmão de longe, de perto, aquele irmão que está, quem sabe com o seu radinho ou na live assistindo esse programa, que o Senhor venha abençoar a vida dele e dela. É no nome de Jesus Cristo que eu te peço, Pai. Amém e amém. Meus irmãos, graças a Deus, vamos lá. Para animar um pouco a programação aqui, irmãos Viana, acalma-te vento. Sorte lá, Venícia, esse louvorzão abençoado com os irmãos Viana.

0: Maravilha, tá aí, meus irmãos, eu estou feliz, nosso pastor, o Alas do Santo já está com a gente, está dizendo, olá, meu pastor Antônio, evangelista Luiz, né? Estamos aqui ouvindo a melhor da programação, né? Uma benção de Deus, né?
1: Aleluia.
0: O presidente também, sobre o nosso presidente, está lá também da live, ele está assistindo, né? O evangelista Luiz e o pastor Antônio, estou ouvindo a programação. Muito obrigado, pastor Wallace, o nosso grande amigo também, né? O Zaqueu Pereira está com a gente da live também. Zaqueu, um abração tá para você. Também ofereço a programação para lá, para São Paulo, para a mãezinha, né? Para todos os irmãos. E também para a irmã, a Leide, a minha cunhada, está também ali. O maridão está aqui no Porto Beira, mas ela ainda está lá cuidando da mãezinha, né? Vai nosso abraço, nosso carinho todo especial, né? Evangelista Luiz, paz do Senhor.
1: A paz do Senhor, pastor Antônio. A paz do Senhor, amada audiência. Os amados irmãos que estão ligadinhos conosco. Deus abençoe grandemente a vida, o assentar, o deitar e o levantar de cada um. Nós estamos aqui, pastor Antônio, já finalizando o mês, né?
0: Isso,
1: começando o mês de junho, né?
0: Junho aí.
1: Aleluia, na presença do Senhor aí, Deus tem nos dado graça, né? Deus abençoe por essa rica oportunidade que o Senhor tem nos concedido, né? Eu quero, pastor Antônio, deixar aqui a nossa amada audiência, os nossos amados irmãos que estão no Facebook, nos seus lares, em suas casas, em suas vans, nos seus Ubers, ligadinho conosco nessa tarde de domingo, aleluia, onde que Deus tem uma palavra para o seu coração nesta tarde, né? Eu quero já fazer um convite aos irmãos que a nossa igreja Jesus é Vida espera a visita de vocês ali, né, pastor Antônio?
0: Aleluia.
1: A nossa igreja fica ali, Lucídio Freire, né?
0: É Lucídio Freire Rocha, número 62.
1: Número 62, aleluia, estamos esperando vocês ali. Eu quero deixar aqui, pastor Antônio, a nossa amada audiência aqui, o versículo 5 de Efésios, o versículo 1 que vai falar assim: sede, depois, imitadores de Deus como filho amado, andai com amor como também Cristo vosso amor, e se entregou a si mesmo por nós, em oferta e sacrifício a Deus em cheiro suave.
0: Maravilha,
1: aleluia,
0: né? Glória a Deus.
1: Que bênção de Deus, né? A minha esposa Iracema já está ligadinha, Deus abençoe, amor, aleluia, por nos estar nos ouvindo nesta tarde. Nós queremos deixar um louvor aí aos irmãos de Santa Catarina, né, pastor? Camboriú,
0: amém.
1: Os irmãos que estão aí nos ouvindo, né? Deus abençoe, pastor Jocely, né, por estar ouvindo a programação nesta tarde maravilhosa, né? As demais igrejas, os demais pastores que estão nos ouvindo, Deus abençoe grandemente. Ao nosso Paranazão também, que estão ligadinho conosco, né, pastor? A nossa fronteira aqui, né?
0: Aleluia.
1: Paraguai, Argentina, está ligadinho conosco nessa tarde. Eu quero deixar um louvor aqui aos nossos ouvintes, aos nossos amados irmãos que estão nos ouvindo aqui. E já fizemos o convite para estar conosco nessa noite, né, pastor? Aleluia.
0: Amém.
1: Vamos ouvir esse louvor e deixar para os nossos ouvintes. Adriana Guiar com Gelson Rufino, né? Aleluia. Vinícius já está na agulha ali para soltar para nós ouvir. Aleluia. Vamos ouvir esse louvor.

0: Oh, aleluia, temos que voltar ao primeiro amor, né? Aleluia, onde que Deus nos chamou, né, pastor Antônio?
1: Aleluia, glória
0: a
1: Deus
0: por
1: isso.
0: Da qual nós não tinha, né? Aleluia, essa alegria que nós temos agora, né, dentro da casa do Senhor, né? Onde que Deus usou de misericórdia e nos resgatou lá do mundo, né? Aleluia, aleluia, para a honra e para a glória do Senhor, nós temos vida aqui agora, né? Oh, aleluia, toda honra, toda glória seja dada ao nosso Deus, né? Quando nós começamos a ouvir os louvores aqui, né, irmãos? Aleluia, esse lugar aqui é uma bênção de Deus, onde que os pastores, os pregadores vêm aqui trazer o ID do Senhor Jesus. Muitas das vezes você está no seu lar, em sua casa aí, preocupado, né? Mas Deus, ele tem uma palavra todos os dias para nós, né, pastor Antônio?
1: Aleluia, aleluia, glória a Deus por isso.
0: É, né? Daqui uma hora e meia nós vamos estar onde, pastor Antônio?
1: Vamos estar na casa do Senhor,
0: né? Na casa,
1: né,
0: do Senhor, né? Vamos
1: estar... E Deus tem uma palavra, para mim, para você.
0: Um de nós, né? Aleluia.
1: Adriano Silva está assistindo, né, meu? É de Tangará da Serra.
0: Tangará,
1: né,
0: da Serra.
1: Ah, Adriano, um abração, tá? Eu te amo, amo todos vocês aí, tá bom?
0: É, a nossa irmã Raquel está conosco também, pastor.
1: Missionária Raquel, missionária, né? Deus abençoe, missionária Raquel, a senhora, nosso diácono irmão João, as filhas, o filho, toda a família, o Enzo, né? Todos vocês aí.
0: Que bênção de Deus, né? Os irmãos nos ouvindo, né? Pastor Antônio, eu quero, já que as irmãs estão nos ouvindo aí, eu quero oferecer mais um louvor aí, pastor Antônio.
1: Amém,
0: para as irmãs do Círculo de Oração que estão nos ouvindo aí nesta tarde maravilhosa. Mais um louvor com Adriana Aguiar. Pisa na brasa, aleluia. Vamos,
1: aleluia,
0: ouvir mais esse
1: louvor
0: aí, né?
1: Louvorzão abençoado.

0: Oh, aleluia, que benção de Deus.
1: Aleluia, brasa, que maravilha, fogo, né,
0: pastor? Que benção de Deus, né? O nosso irmão, o pastor Marcelo, lá do Recife, pastor, está nos ouvindo aí, né?
1: Um abraço, pastor Marcelo.
0: Pastor Marcelo, né? Está dizendo amém, meus irmãos. Luiz, estamos aqui, né? Junto com o pastor Antônio, irmão Marcelo, aleluia, Deus abençoe.
1: Amém.
0: Nós estávamos ali, pastor Antônio, na casa da minha mãe, domingo retrasado ali, né? Com o pastor Marcelo ali. E ele trouxe uns irmãos lá e tava benção pura ali, rapaz. Nós pegamos o violão ali, começamos a cantar ali. Oh, aleluia, foi benção de Deus, né? Deus abençoe, irmão Marcelo. Dá um abraço aí para todos os irmãos que estavam conosco ali, né? Deus abençoe grandemente ao Recife que está nos ouvindo aí nesta tarde maravilhosa.
1: Isso é benção de Deus,
0: benção de Deus, né,
1: aleluia,
0: pastor Antônio?
1: Aleluia.
0: Deus abençoe, uma hora dessa nós vamos ir louvar aí nessa igreja aí, junto com os irmãos em Recife, né, pastor?
1: Que bênçãos do Senhor.
0: Se Deus nos permitir,
1: amém,
0: né?
1: Amém, Jesus.
0: Aleluia. Eu já quero, pastor Antônio, agradecer essa rica oportunidade pelas bênçãos que o Senhor tem nos dado, né? Por o Senhor ter nos livrado de todo mal, de todo perigo e nos guardado
1: aleluia
0: debaixo das mãos dele, né?
1: Mas Deus tem mais para nós,
0: Deus,
1: né,
0: evangelista? Deus tem mais para nós, né?
1: Amém.
0: Deus
1: glória
0: abençoe.
1: A Deus.
0: Amém.
1: Meus irmãos, que bênção de Deus. Vimos aí nosso evangelista trazendo uma palavra, uns louvorzão abençoado aí. Vamos lá com o herdeiro do reino. Vou morar no céu, né?
0: Aleluia.
1: Eu, você, nós vamos morar no céu com o nosso Cristo amado. Verício, sorte esse louvorzão abençoado. Quero estar oferecendo pastor Marcelo para toda essa gente boa de Recife.
0: Pastor Marcelo está dizendo, vocês são benção. Vale.

0: Ei, maravilha, tá aí, louvorzão abençoado. O nosso pastor Marcelo tá dizendo, em outubro eu vou por aí, estou por aí, né?
1: Aleluia.
0: Que maravilha, né? A nossa a esposa do nosso presidente, a irmã Francis Neide Silva, né, Vasconcelos, está dizendo a paz do Senhor, a paz abençoado por Deus, estamos aqui na sintonia, ô glória, bênçãos de Deus, amém. Pastora Francis Neide, Deus abençoe a senhora, também o nosso presidente que está aí na live com a gente também, né? Aqui também está o nosso irmão Luciano, né? André, né? Dizendo a paz do Senhor Jesus, estou ouvindo esta programação abençoada que é por Deus, né? Sou de Itapema, Santa Catarina. Oh, maravilha.
1: Bênção,
0: né?
1: De Deus, aleluia.
0: Tá vendo aí? É nosso evangelista, né?
1: Que bênção, né,
0: pastor? Isso. A pastora Elizabeth está dizendo: já estou fazendo aquele café, né?
1: Aleluia.
0: Gostoso para esperar todos vocês. E um chá delicioso.
1: Aleluia,
0: tá aí, meus irmãos, Deus, né, é frio, né? Então, quando você chegar ali na igreja Jesus é a Vida, vocês sabem que o cafezinho, o chá tá ali na mesa, esperando
1: Deus, né,
0: por vocês, né?
1: Aleluia.
0: Meus irmãos, louvorzão abençoado com Tony Damilton, filho amado. O Vinícius vai estar sortando esse louvorzão. Ofereço para todos vocês que tá com a gente na sintonia. Sorta lá, Vinícius.

0: lembrar.
1: Ei, maravilha, volte meus irmãos por braço de Cristo. Você, meu amigo, que está ouvindo a programação aqui, né? Você que às vezes afastou da igreja, volte, Jesus espera por você, né? Vamos lá, Luciana Santos Filho, de novo, né? O Veniz vai estar soltando esse louvorzão. Depois desse louvor, vou estar fazendo menção do nosso campo missionário da nossa igreja, Jesus é a Vida, né? Solta lá, Veniz, então, com Luciana Santos Filho. Louvorzão ofereço para todos vocês. Música.

maravilha de Deus, está aí, meus irmãos, filhos, eu sou mais veloz que o vento, conheço todos os seus pensamentos, Deus conhece tudo, né? Sou feliz que a pessoa do nosso grande amigo, pastor Antônio de Oliveira, ele é cantor também, pastor, irmão Antônio de Oliveira, pastor, Deus abençoe, um abraço todo especial, ele é ali do Porto Meira, né? Aleluia. Que Deus abençoe grandemente a vida do pastor Antônio de Oliveira, eu sei que ele é cantor, tem uns louvorzão abençoado, né? É, nós vamos também também, pastor Antônio, tocando os louvorzão do senhor, pode ficar tranquilo, né? No nosso programa nós vamos estar aí rodando uns louvorzão. Meus irmãos, na minha mão está aqui, falar do nosso campo missionário, nosso pastor presidente, pastor Jocely Vasconcelos de Camboriú, Santa Catarina. Pastor Jocely está na live com a gente. Receba o nosso abraço, o nosso carinho, meu pastor. Que Deus abençoe o senhor e a amada igreja de Camboriú, né? O pastor Nelson Eduardo de Itajaí, Santa Catarina também. É um grande amigão da gente, um pastor ainda jovem, mas bênçãos do Senhor, tá? Pastor Nelson Eduardo de Itajaí, um abraço todo especial para o senhor e para a amada igreja, né? O pastor Eurides de Itapua, Santa Catarina, ele está com

o nosso presidente, né? Em Camboriú, o pastor Eurides vai dar nosso abraço, o nosso carinho, que Deus venha abençoar o senhor e toda a família, né? O nosso pastor também, Romildo de Ponta Grossa, o pastor Romildo, um abração todo especial pro senhor, Ponta Grossa, Paraná, né? O senhor tá daí, eu daqui, tá longe para nós se encontrar, mas temos que se encontrar fazendo o ídolo do senhor, abrindo o trabalho, e Deus vai abençoar grandemente o nosso Paraná aqui, tá? Pastor Romildo, pastor Damião de Júlio.

0: de Campo Grande também, outra igreja, né, a capital aí não é pequena, é grande, está aí também o nosso pastor Rodrigo, de Campo Grande, Mato Grosso do Sul, também, juntamente aí na mesma capital com o pastor Basílio. Então, pastor Rodrigo, um abração todo especial, um abraço também do Brasil para toda essa gente boa, né? O pastor Wilson Roberto, meu grande amigo, pastor Wilson Roberto, de Capivari, São Paulo, vai nosso abraço, nosso carinho, pastor Wilson. Antes de nós começarmos o programa, pastor Wilson já estava na live. Isso é uma bênção de Deus, é um ouvinte assíduo desse programa. Deus abençoe o senhor, pastor Wilson, aí de Capivari, São Paulo. Um abração todo especial para o senhor, né? E o pastor Antônio Costa, esse que fala com vocês, com os demais obreiros da nossa Igreja Jesus e a Vida aqui em Foz do Iguaçu, o nosso pastor Edmilson Xavier, o pastor vice do campo, e também tem o nosso pastor Leopoldo, também grande amigo, pastor da nossa igreja também, pastor Jair, né? Uma benção do senhor que está conosco também, uma benção de Deus, né? E também pastor Mateus, né? Com saudade, pastor Mateus, do senhor, tá? Deus abençoe nosso evangelista que está aqui, evangelista Luiz, o presbítero Leomar, um abraço para o senhor também, e também para os nossos diáconos, né? O diácono doutor Salles, e também o Antoniel da Costa, meu filho, e também o Geu, né? O nosso gaúcho, né?
1: É, evangelista gaúcho Luiz da fronteira, né? Eu chamo ele Geu, gaúcho da fronteira, né? Besta,
0: um abraço, né? Todo especial, Geu, para o senhor e a família, né? Meus irmãos, então tá aí para o nosso diácono, irmão André também. Quero avisar os irmãos que nós temos uma pequena reunião, uma pequena conversação antes do culto, às 6:30. Todos obreiros na igreja antes do culto, que o nosso culto agora no domingo começa às 7 horas. Eu vou estar esperando por vocês para uma pequena reunião com todos os obreiros. Desde cooperador, pastorado, vocês venham até ali para nós falarmos um pouco de um assunto tão importante para a nossa igreja, a obra do Senhor, aqui em Foz do Iguaçu, tá bom? Deus abençoe todos os irmãos. Vamos lá, meus irmãos. De louvor, Tony Marco e Mateus, os remanescente, veri sorte esse louvorzão abençoado, ofereço para todos nossos irmãos.

0: É isso aí, meus irmãos, já são 5h46 da tarde, nós aqui, né, hoje, 31/5/2026, como disse o nosso evangelista Luiz, já no finalzinho do mês, né, aqui está o nosso
1: nosso amigo
0: Jailson,
1: né?
0: Rosa, né, a paz do
1: Aleluia.
0: Senhor, Jesus Cristo, que Deus abençoe, e também
1: Então,
0: Paulo Alves,
1: Alves,
0: né?
1: né?
0: Bênçãos
1: Bênção
0: de
1: de
0: Deus.
1: Deus.
0: Ei, Paulo
1: Aleluia.
0: Alves, um abração aí para vocês. Nós vamos rodar mais um louvor. Wagner, Roberto e Rebeca Santos, hoje, um louvorzão abençoado. E já já vamos estar meditando na palavra de Deus. Sorta lá, Verício. Wagner, Roberto e Rebeca Santos, hoje.

0: Ei, maravilha, agora eu pude ver nosso amigo, pastor Basílio, né, com a gente na live. Por certo, o pastor Basílio comeu uma carne, um churrasco meio pesado, deitou, dormiu e acordou logo agora, mas já foi pro celular pra live, né? Já fizemos menção do senhor aqui, pastor Basílio, meu grande amigo, tá? Um abraço todo especial pro senhor e pra essa gente boa da nossa capital de Mato Grosso, Campo Grande, Mato Grosso do Sul, tá bom? Irmãos, vamos pra palavra de Deus, do livro de São Lucas 5:5, que diz assim: respondendo Simão, disse o mestre, havemos trabalhado toda noite e nada apanhamos, mas sobre a tua palavra lançarei a rede. O versículo 6 disse: e então, fazendo assim, colheram uma tão grande quantidade de peixe que rompia-se-lhe a rede. Eu aprendo aqui uma lição, irmãos. Uma coisa é você fazer do teu jeito. Outra coisa é você fazer dentro dos planos de Deus, né?
1: É, meu Deus.
0: A Bíblia diz, os homens que eram os profissionais pescadores, diz a Bíblia que eles ficaram a noite inteira, né, lançando a rede para um lado, para o outro, nada apanhou, né? E eles eram profissionais em pescaria, sabe? Mas aqui nós aprendemos uma lição que o próprio Simão, ele disse a verdade. Senhor Jesus, nós trabalhamos a noite toda, a noite inteira nada apanhamos. Mas é o Senhor que está mandando lançar a rede, eu vou fazer isso. Mas se fosse olhar pelo que nós já fizemos, eu não lançaria a rede. Mas é o Senhor que manda, né? É o Senhor que diz, então eu vou fazer isso. E foi surpreendido, irmãos, uma quantidade de peixe que quase rompia-se-lhe a rede. Eu deixo esta palavra aqui para você refletir, meu irmão, meu amigo. Às vezes, quem sabe.

sabe, você já tem trabalhado tanto, feito tanto, lutado tanto. E às vezes desanimado, sem, quem sabe, sem vontade de ir para a igreja, sem vontade de cultuar. Às vezes você tem desanimado por uma coisa ou outra. Quem sabe você está fazendo do teu jeito, né? Você agora faz que nem Simão. A minha parte eu fiz, nada adiantou, nada resolveu. Mas agora eu vou fazer segundo a sua palavra. E para surpresa dele, colheu uma grande quantidade de peixe que quase rompia-se-lhe as redes. O versículo 7, a Bíblia vai dizer que fizeram sinal para os companheiros que estavam no outro barco, para que fossem ajudá-los. E eles foram e encheram ambos o barco de maneira tal que ia a pique. Para surpresa dele, para quem não pegou um peixe sequer. Agora chama os amigos, companheiros, para socorrer eles, para ir fazer força, trabalhar, lutar. Para tirar aquela quantidade de peixe, diz a Bíblia que o barco quase ia a piques. Meus irmãos, deixa eu dizer uma coisa, não faça nada do teu jeito, não faça nada da sua vontade, ora, pede a Deus, busca a Deus em oração. Deus tem o melhor para a sua vida, Deus tem o melhor para você. Se você deixar tudo nas mãos do Senhor, a coisa vai mudar, você vai ver as coisas ficar diferente. Então não fique preocupado em fazer do teu jeito, da tua vontade. Não, faça a vontade de Deus, faça que nem Simão. Segundo a profissão deles, eles eram profissionais e eles fizeram do jeito deles, mas nada aconteceu. Numa pequena mudança, deixando de fazer do jeito dele e fazendo agora do jeito que o Senhor pediu, foi surpreendido. Eu deixo estas palavras nessa tarde, quem sabe estou falando com quantas pessoas que estão desanimadas, às vezes pensando até em parar de ir para a igreja, de congregar, mas essa palavra fica aí no seu coração, não faça do teu jeito, faz que nem Simão, né? Seja sincero, diz Senhor. Trabalhar nós trabalhamos, lutar nós fizemos tudo e nada deu certo. Mas agora vamos fazer segundo a sua palavra. E foi surpreendido, irmãos, com um grande milagre que Deus operou. Deus já tem feito muito por você e irá fazer muito mais. Mas deixa tudo nos planos de Deus. Essa é a palavra que eu deixo. No nome do Pai, do Filho e do Espírito Santo. Irmão, estamos chegando ao final de um programa, de mais um programa. Domingo que vem tem mais, se assim for a vontade de Deus. Meu Deus, meu Pai, eu agradeço. No nome de Jesus Cristo, amém. Domingo que vem tem mais, meus irmãos.

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0: Obrigado.
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0: Galera,
1: eu gosto muito de pesquisar a fundo sobre aquilo que a gente está cantando, e eu acho tão incrível. Uma das canções que mais me marcou, que nasceu na Central, que fala: morreu como cordeiro, ressuscitou como leão. E eu ouvi aquilo num loop assim, estéreo, contínuo na minha vida. E quando eles chamaram para participar de uma canção que também falava sobre leão e tal, eu falei: Jesus, o senhor quer falar alguma coisa comigo em cima disso? E eu lembro que alguém já estranhou quando você ouviu a sua voz pela primeira vez gravada no WhatsApp, alguma coisa. Isso tem um motivo, porque quando você fala, toda a sua estrutura óssea recebe o som da sua voz. E quando você ouve a sua voz fora da sua caixa torácica, fora da sua estrutura óssea, você estranha. E aí, eu pesquisando sobre isso, eu descobri que o leão, ele é o rei da selva por um motivo. Porque ele é o único animal que, quando ele ruge, ele causa o mesmo efeito que a sua voz causa na sua estrutura óssea. Ele de fora consegue mexer com toda a sua estrutura por dentro. Nós estamos cantando aqui na última parte.

Tá falando, ele rugiu aqui, e quando a gente conseguir cantar isso com consciência do que nós estamos cantando, a gente sabe que esse som vai ecoar daqui, vai para os quatro cantos da terra, e por onde ele entrar, que realmente o leão ruja dentro das pessoas. E...

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2: Glória a Deus, queridos, a paz do Senhor Jesus. Eu sou a pastora Helene Fontes, estou aqui hoje para gravar meu testemunho. Creio que para a edificação de muitas almas, muitas vidas, muitas pessoas serão alcançadas através da minha história de vida até o momento de agora, a qual o Senhor nos presenteia com esse momento de levar o meu testemunho a mais vidas. A todos os irmãos que seguem a TV Evangélica Brasileira, eu quero os saudar com a paz do Senhor. E já iniciar com uma palavra que o Senhor colocou no meu coração, no livro de Isaías, o capítulo de número 43, o versículo de número 13, onde o Senhor diz assim: desde toda a eternidade eu sou, e não há outro e nem ninguém que possa escapar de meus olhos e nem das minhas mãos. Agindo eu, quem impedirá? Essa palavra foi uma das últimas palavras que o Senhor falou antes dele libertar o seu povo do cativeiro. E através dessa palavra eu quero falar a pessoas, telespectadores, que vão me ouvir, que o Senhor é acima de todas as coisas e quando ele determinar, algo na tua vida vai acontecer. Quando, como ele disse para este povo, um povo que já estava morto, falido, destruído, sem a presença de Deus, esquecidos na Babilônia. Mas ele disse: eu continuo sendo Deus, eu sou Deus e não há outro igual a mim. Quando ele determinou, chegou o tempo. Então, através do meu testemunho, eu quero dizer para você: eu não sei como está o teu estado, eu não sei como você se encontra agora, o que te fez buscar um vídeo, um testemunho, uma história de vida, mas eu quero dizer para você, através desse vídeo, que ele é e ele faz no tempo determinado do Senhor. Ele transforma vidas, ele cura, ele tira pessoas do cativeiro, e ele dá nome, e ele faz coisas grandiosas para que o nome dele seja glorificado. Amém? Como eu falei aqui no início, eu me chamo Helene, eu sou pastora, atuante, quero agradecer a Deus por essa oportunidade, agradecer meu esposo que me acompanha, o meu amigo Leonardo, que eu já profetizo na vida dele, pastor Leonardo, em nome de Jesus. Eu quero aqui contar uma história de uma criança que logo ali no momento em que a mãe teve ali o seu parto, uma criança abandonada, uma criança que a mãe deixou ali naquele hospital. A minha história, ela inicia assim. Naquele dia, a minha mãe também abandonada, hoje eu posso falar com convicção de que existe o espírito de abandono. E se ele não for quebrado na tua história, na tua família, isso vai continuar seguindo de geração em geração. Porque isso percorreu pela minha vida durante um tempo também. Porque minha mãe foi abandonada, grávida, e a mesma atitude que aconteceu com ela, ela também fez comigo. como ela foi abandonada.

nada, ela também abandonou e decidiu deixar aquela criança ali naquele hospital. Um casal já tinha se manifestado para pegar aquela criança. E o Senhor me deu um lar, né? O Senhor não permitiu que eu ficasse ali sem um lar. E Ele me proporcionou essa família, onde eles me criaram com amor. Que quando eu conto meu testemunho, eu sempre digo que foi o amor que eu conheci. O primeiro amor que eu conheci foi o daquela família, que me deram aquele carinho e aquela atenção. Só que no passar dos anos, eu não sabia, os meus pais decidiram que eu cresceria como filha deles e que ninguém falasse que eu era adotada. Eles não aceitavam que eu soubesse que eu era adotada. E eu cresci sabendo que eles eram os meus pais. Só que um tempo passou, o tempo passou, e o pessoal da escola começou a dizer: você não é filha da sua mãe, você não é filha da sua mãe. E aquilo foi me causando tristeza, opressão, guerras internas, porque eu ficava me procurando: meu Deus, como assim? E eu sempre perguntava para os meus pais: por que na escola as pessoas falam que eu não sou sua filha? E eles sempre falavam para mim: não, isso são críticas de pessoas que não querem seu bem. E todas as vezes a minha mãe ia na escola e era uma guerra. E o tempo passou, essa criança cresceu com essa frustração, com esse medo. E aos 13 anos de idade eu decidi que era o tempo de viver minha vida. Eu tinha dentro de mim essa guerra de que meus pais não eram meus pais. E logo jovem eu descobri a verdade, a realidade, né, que o que tinha acontecido. Eu tinha sido deixada naquele hospital e aquela família me pegou para criar. Só que foi algo inexplicável. Essa questão do abandono é algo inexplicável. Por quê? Porque dentro de mim aquilo corroía. E eu tinha aquela tristeza que eu queria saber quem eram os meus pais. Um dia Deus proporcionou da minha mãe me procurar quando eu fui embora de casa, saí do interior. Nós morávamos no interior chamado São Francisco do Brejão. E eu decidi ir embora para Açailândia, Maranhão. E chegando nessa cidade de Açailândia, eu já consegui um emprego. Eu trabalhava numa rede de rádio e lá eu era apresentadora da rádio. E um dia minha mãe ouviu, quando eu cheguei no rádio, ela ouviu e ela disse: essa menina é minha filha, isso minha mãe biológica. E um dia minha mãe foi na rádio e ela foi para falar comigo. E quando chegou lá, eles deram a notícia: sua mãe está lá fora, gostaria de te ver, quer falar contigo. E eu achando que era minha mãe do interior, quando eu chego, dou de cara com aquela mulher idêntica a mim, muito parecida comigo. E eu disse: essa mulher não é minha mãe. E ela foi tentar se explicar e eu não quis ouvi-la. Então, ali foi uma guerra. Mas o tempo passou. O tempo passou e, aos poucos, o Jesus que mudou minha vida, o Deus poderoso, da qual nós acabamos de falar no início, o Deus que diz naquela palavra que Ele é acima de tudo, Ele sempre se manifestava a mim nas igrejas. Eu gostava de visitar a igreja, eu gostava de estar ali, ouvir a palavra, eu tinha saudade de um Deus que eu não conhecia, e eu ia para a igreja. E todas as vezes que eu ia, alguém direcionava uma palavra para mim. O Senhor sempre dizia para mim que eu seria uma grande mulher de Deus, que Ele ia me usar para multidões, que Ele ia fazer coisas grandiosas através da minha vida. E eu recebia aquelas palavras, só que eu voltava sempre para a mesma vida. E aos 13 anos de idade, indo para aquela cidade, o meu primeiro momento já foi, a conexão foi com o mundo, foi com coisas mundanas, e logo muito cedo eu me tornei uma prostituta. Os meus pais do interior nunca imaginaram o que eu fazia lá na cidade, porque eu sempre falava que estava trabalhando no rádio, mas logo eu conheci esse mundo da prostituição e decidi que eu ia afogar a minha vida naquilo que eu encontrasse.

Na frente, porque a tristeza, ela aprisionou a minha alma. Essa questão de querer uma mãe que não estava presente, essa questão de querer saber quem era o pai, aquele homem, por que que ele fez isso, por que que minha vida foi assim? E o Senhor estava escrevendo uma história, o Senhor estava escrevendo um testemunho, ele estava proporcionando algo na minha vida que eu achei que nunca valeria para nada. Eu acharia que o que eu vivi lá atrás nunca seria manifesto hoje como uma história de poder, de graça, de amor, onde o Senhor transformou a minha vida, onde Ele transformou o meu caráter, onde Ele edificou uma casa e me colocou dentro dela e disse: a partir de hoje você vai ser essa pessoa aqui. E o mundo da prostituição, ele é um engano, eu posso dizer para você que ele é um engano terrível. Eu pude viver as melhores iguarias que o mundo pode oferecer para uma mulher jovem que decidiu se perder tão cedo, uma menina bonita, mas uma menina muito perturbada. Eu era uma pessoa agressiva. Eu era uma menina grossa, ignorante. Eu tinha o hábito de ferir as pessoas por prazer. Na minha cidade, às vezes, até da gente passar assim, as pessoas abriam o espaço nas festas e diziam: lá vem a louca. Então, assim, o álcool, a prostituição, ela fez de mim uma pessoa cruel, dura, seca. Uma pessoa que extremamente sem amor. Eu posso dizer assim que eu não amava nem a mim mesmo, porque tudo que eu fazia era para arrancar uma dor que estava dentro de mim, mas nada foi capaz de tirar aquela dor que estava dentro de mim, a não ser a presença de Deus. A minha história, ela foi mudada a partir de um encontro que eu tive com Deus. Eu costumo pregar e dizer que as pessoas que teve verdadeiramente um encontro com Deus, a sua vida nunca mais será a mesma. Porque a partir do momento que o Senhor falou comigo através de uma mulher em Gurupi, Tocantins, eu me lembro muito bem dessa história, desse dia, porque foi algo que marcou minha vida. Eu lembro que estava tendo uma campanha nessa igreja, tinha muita gente, mais de 2.000 pessoas ali. E eu lembro que eu fui chamada no meio daquela multidão e aquela mulher disse: o Senhor vai mudar a tua história aqui dentro dessa cidade. Eu não sei como está o estado do teu coração agora, mas eu quero ser boca de Deus na tua vida e dizer para você, como aquela mulher disse para mim naquele dia: talvez através desse testemunho, hoje o Senhor pode mudar a tua história. Se você tomar posse dessa palavra e mudar a tua vida, mudar a tua atitude, sair do lugar e se conectar com Deus, Ele também vai mudar a tua história. Porque naquela noite aquela mulher olhou para mim com a autoridade de Deus e ela disse: o Senhor vai mudar a tua história dentro dessa cidade e em pouco tempo isso vai acontecer. Eu lembro que eu saí daquela igreja com aquela palavra dentro do meu coração. Eu saí daquele lugar crendo que esse Deus maravilhoso um dia me tirar daquele sofrimento. E eu voltando para o prostíbulo, um dia qualquer, depois de semanas, talvez 30 dias mais ou menos, após aquela profecia, eu pude ver o poder de Deus sobre a minha vida através daquela palavra. Eu estava vindo de uma festa, uma noitada de pecuária, e eu estava indo ao prostíbulo a qual eu ficava, né? Eu passava períodos, 3 meses, 2 meses em um lugar. E eu lembro que ali eu estava chegando de uma festa em um táxi. Na porta do prostíbulo, esse foi o dia que Deus marcou a minha história. Foi o dia do meu encontro real com o Senhor. Foi o dia que Ele tirou todo o jugo dos meus lombos. Foi o dia que Ele arrancou de mim todos os demônios que aprisionavam a minha vida. E eu lembro que ali descendo daquele táxi, naquele lugar deserto, onde não havia muitas pessoas, era um lugar longe assim das casas, e ali tinha uma entrada onde a gente entrava para dentro do prostíbulo. E quando o cara do táxi parou, que eu abri a porta, tinha uma senhora de idade, com uma Bíblia preta grande na mão, aquelas Bíblias bem antigas, sabe? Aquelas bem antigona, e ela segurava sobre o seu peito aquela Bíblia, e aquela mulher começou a

olhar para mim, ela levantou aquela Bíblia e proclamou a Deus. Ela levantou a Bíblia para cima e disse: o meu Deus vive. E ele disse que às 4 horas da manhã a filha dele amada estaria aqui, nesse lugar, e ela chegou. Levantou aquela Bíblia e proclamou a Deus. Ela levantou a Bíblia para cima e disse: o meu Deus vive. E ele disse que às 4 horas da manhã a filha dele amada estaria aqui, nesse lugar, e ela chegou. E quando aquela mulher olhou para mim, ela olhou nos meus olhos e me chamou de filha, automaticamente, irmãos, ali eu pude ver que era o Senhor na vida daquela mulher. Aquela mulher olhou para mim e disse: filha, senta aqui no meu colo. Imagina uma criança que não teve o amor de mãe, e o amor que ela conheceu de mãe, ela era tão frustrada que ela não quis receber aquele amor, ela não valorizou aquele amor. Aí você imagina, numa noite qualquer de sofrimento, de dor, de ruína, de tristeza, o Senhor chega através daquela mulher na minha vida e diz: filha, senta aqui no meu colo. Numa madrugada deserta, fria, eu chorava, eu gritava. E aquela mulher me colocou no colo, no chão da porta daquele prostíbulo. Ela me colocou no colo. E ali eu tinha certeza, irmãos, que sobre a vida daquela mulher estava o Senhor. E quando ela me colocou no colo e ela me chamou de filha, aí o Senhor começou a conversar comigo. O Senhor se encontrou comigo como ele se encontrou com aquela mulher samaritana naquele poço. Como ele disse para aquela mulher samaritana, o Senhor olhou para mim. Ele teve misericórdia da minha vida naquele dia. Ele disse: filha, foi só até hoje. Foi só até hoje que eu permiti os demônios aprisionar a tua vida. Foi só até hoje, porque ainda hoje eu vou mandar todos os demônios embora da tua vida. Eu vou chamar eles pelo nome. Da mesma maneira que eu permiti, eu vou tirar. E ali, irmãos, aquela mulher começou a tocar meus cabelos, o meu rosto, os meus lábios, as minhas mãos, os meus pés. E ali o Senhor chamava os demônios pelo nome. E eu gritava, doía, eu sentia dores. Era uma coisa terrível. E a minha libertação aconteceu ali, naquela madrugada, naquele chão, naquela porta daquele prostíbulo. Através da vida daquela mulher. Até hoje eu me pergunto às vezes para o Senhor, que família, né, permitiria uma senhora de mais de 60 anos sair da sua casa em plena madrugada para encontrar alguém num lugar tão deserto como aquele, se não o Senhor? Eu quero dizer para você, o mais profundo que você esteja, o mais deserto, o mais escondido, o mais alto, não importa a profundeza do deserto que você está, o Senhor vai levantar alguém para ir te buscar. O Senhor vai levantar alguém para profetizar na tua vida. O Senhor vai levantar alguém para pegar na tua mão e fazer como aquela mulher fez. O Senhor vai levantar alguém e vai te encontrar, independente do lugar que você esteja. Não importa se é no presídio, se é no hospital, se é no prostíbulo, onde você estiver, eu quero dizer para você, está chegando o tempo de Jesus se encontrar contigo. E ali o Senhor me libertou naquele dia. Só que ele teve uma conversa comigo. Naquele dia o Senhor conversou comigo. E ele começou a dizer para mim, ele disse: filha, vai ter um período para você ainda aqui nessa casa. Você vai ficar por cerca de 30 dias ainda aqui. E eu vou te mostrar que tu teve um encontro comigo. Eu vou mostrar para você que você teve um verdadeiro encontro com Deus. Em 30 dias, nenhum homem mais toca no teu corpo. Em 30 dias, nenhum homem mais toca em você. Em 30 dias eu te dou o financeiro que eu não te dei em anos dentro do prostíbulo. Em 30 dias eu levanto um homem e ele te tira daqui com casa e emprego para você morar. E eu fiquei com aquela palavra. Eu entrei para dentro daquele lugar tendo certeza que eu tive um encontro com Deus. Eu entrei naquele lugar tendo a certeza de que o Senhor escolheu aquele dia para restaurar minha sorte, para restaurar o meu coração, para restaurar a minha fé. Eu acreditei que ele ainda tinha o amor que tantos falam por aí. Deus te ama, Jesus te ama. Naquele dia eu acreditei que ele ainda me amava. E o

que o Senhor conversou comigo naquela madrugada aconteceu. Se passou cerca de 30 dias, os homens entravam no prostíbulo e não queriam ficar comigo. Eles olhavam para mim e falavam: nossa, como é agradável a sua presença, como é agradável estar com você, você é uma moça bonita, uma moça sorridente, uma moça cheirosa, que agradável estar com você. Mas eu vou sair com sua amiga, eu vou te dar esse dinheiro aqui. E assim percorreu por dias e dias e dias. E ali o Senhor fez o que ele disse. Um dia esse moço chegou. O homem a qual o Senhor falou, ele chegou. E quando ele chegou, ele fez a proposta que o Senhor disse que ia acontecer na minha vida. Ele disse: eu gostei muito de você e eu gostaria de saber se você quer namorar comigo e sair daqui. Mas eu quero que você seja minha namorada e você vá embora comigo, para não voltar mais para esse ambiente. Você trabalha? Você tem alguma outra profissão? E eu falei: sim, eu sei fazer tudo de estética, tudo de beleza. Ele disse: te dou um salão e uma casa para você morar e ir embora comigo. E eu olhei nos olhos daquele homem e eu disse: eu estava esperando por você. Porque eu sabia que aquela palavra daquela madrugada foi o verdadeiro encontro que eu precisava ter com Deus e eu tive. Talvez você está aí esperando o teu momento com Deus. Eu quero declarar essa palavra na tua vida. O teu encontro com Deus vai mudar a tua história. O encontro que o Senhor tem preparado para ti vai mudar a página da tua vida. Até aqui deu errado, mas eu quero dizer para você, a partir de hoje, o Senhor vai ter uma virada na tua vida. Em nome de Jesus, eu declaro essa palavra na tua vida, porque na minha vida foi assim. O Senhor determinou o tempo e no tempo dele aconteceu. E ali eu saí do prostíbulo, cerca de 6 anos, vivendo, viajando, prostituindo de um lado para o outro, de cidades em cidades por todo o Brasil. E o Senhor determinou o tempo do fim. E eu tive ali um relacionamento de cerca de 6 meses, 7 meses com aquele rapaz. Ele foi uma bênção de Deus na minha vida, mas chegou o dia que aquela voz, que aquele homem que se encontrou comigo naquela madrugada, chegou o dia dele falar comigo de novo. E um dia na minha casa eu escutei a voz desse Jesus. Outra vez ele falando comigo, onde ele disse: agora é o nosso tempo. Agora chegou o tempo de você caminhar comigo, somente eu e você. Eu levantei este moço para te tirar daquele ambiente. Eu levantei este homem para te abençoar, mas ele não é o teu esposo. Então agora chegou o tempo de você decidir se verdadeiramente tu me amas. Vai comigo e abandona este jovem. E eu disse: Senhor, como eu vou fazer isso? Eu gosto tanto desse homem. Ele é uma bênção, ele foi uma bênção na minha vida. Senhor, ele também não vai querer me deixar. E o Senhor começou a falar comigo: obedece a minha palavra. Somente obedece a minha direção e eu vou te mostrar mais uma vez que eu sou contigo. E o Senhor me deu uma estratégia: somente faça uma ligação para ele, diga para ele que eu, o Senhor, te pedi para estar só comigo agora. E eu fiz essa ligação, eu obedeci, e ali eu falei para o rapaz: chegou o tempo de caminhar só com Jesus. Ele disse que agora ele precisa de mim com ele. Eu queria te pedir, por favor, não me procure mais. Porque o Senhor quer esse tempo e eu quero esse tempo com Ele. Porque foi Ele que mudou minha história. Ele te usou, mas foi Ele que teve esse poder de fazer. E eu disse: Senhor, eu não posso crer que esse homem nunca mais vai me procurar. E o Senhor disse para mim: você obedeceu e ele nunca mais vai te procurar. E ali, queridos, nunca mais aquele homem me procurou. O tempo passou, meses e meses se passaram. E Deus não permitiu que aquele homem voltasse. Porque quando Deus determina algo na tua vida e você obedecer, vai acontecer. A maioria das vitórias da minha vida foi debaixo de obediência. Todas as promessas que o Senhor fez para mim até aqui, vividas na minha vida, Deus me pediu algo. Deus me cobrou algo e eu tive que fazer. Porque sem obediência você não vai alcançar os sonhos que você almeja. Sem obediência, você não vai conseguir chegar onde Jesus quer que você chegue. Mas a partir do momento que você libera o teu coração para Deus,

e você diz, Deus, eu vou fazer aquilo que tu determinou. Eu quero dizer para você que Deus segura na tua mão e aquilo que ele determinou na tua vida acontece. E o tempo foi passando, queridos, e o tempo que Jesus pediu para mim, eu achei que seria curto. Em todo esse período existia uma mulher frustrada, triste, que sonhava em ter uma família. Desde criança, esse sonho de ter a mãe, de ter o pai por perto, de ter aquele aconchego familiar. Depois de jovem, veio aquele sonho intenso de ter um esposo, de casar. E no meio desse período, dessas dores, dessas frustrações, esse período de prostituição, eu tive um filho. Meu filho tem 12 anos. E no período mais difícil, mais dificultoso, que eu tive o meu filho, eu tive que deixar ele com os avós paternos, porque eu não tinha condições de criá-lo, não tinha condições de carregar ele na vida em que eu havia carregado todo esse tempo. E foi um período muito doloroso da minha vida também, um período onde eu tive momentos em que o pai do meu filho era muito ignorante, ele chegou até a me bater. Então, foram coisas, assim, muito frustrantes que eu vivi. Mas, em todo esse tempo, o Senhor me fez uma promessa. O Senhor me fez uma promessa em que, no tempo dele, ele me entregaria o meu filho. E que eu não precisaria pedir o meu filho, porque ele entregaria ele nas minhas mãos. E, nesse período que o Senhor pediu esse tempo comigo, foi um tempo de muito sofrimento. Eu quero especificar algo para você que quer viver essa libertação na tua vida. Você que quer viver esse momento de cura na tua vida. Eu quero dizer algo para você que nem todos os pregadores te contam. A cura da alma é muito dolorida. A cura das feridas é muito dolorida. Esse processo que Deus te chama e diz, vem filho, me aceita como Senhor e Salvador da tua vida. Eu vou te curar, eu vou te libertar, eu vou te sarar. Foram os 6 anos mais dolorosos da minha vida. Foram os 6 anos na presença de Deus. Os primeiros 6 anos foi a coisa mais cruel que eu pude viver. E eu gosto de apresentar isso aqui para você, porque você tem que entender que para você gerar vida, você precisa ser curado, e para você ser curado dói, porque nós não queremos abandonar os velhos atos, nós não queremos abandonar as comodidades que o mundo te oferta, porque tem coisas cômodas que não está nas pessoas que têm Jesus, não dá para continuar com aquele convívio, com aquela atitude, com aquele hábito diário, não dá mais. Vai ter coisas que vão ser transformadas de dentro para fora. Vai ter coisas que Jesus vai fazer você vomitar, você jogar fora. Vai ter coisas que ele vai anular para o resto da sua vida, você não vai fazer mais. Vai ter coisas que ele vai tirar da tua vida e nunca mais você vai praticar. E assim foi comigo, eu tinha hábitos horríveis. Eu era uma pessoa que eu tinha tudo que eu queria na mão, era tudo na base da agressão na rua, eu tinha o dinheiro que eu queria, eu comia onde eu queria, eu vestia o que eu queria, eu usava bolsa caríssima, eu fazia tudo que eu queria no mundo. E quando eu vim para Jesus, ele disse, o teu Deus agora é novo, o teu Deus é simples. O teu Deus é humilde, o teu Deus não vive mais nessa performance aí que você queria viver. Aí a primeira coisa que Deus tirou de mim foi umas joias que eu tinha. Eu tinha uns ouros que era tudo para mim, aqueles ouros. E a primeira coisa que ele me pediu, ele disse, você vai ou jogar no rio ou você vai enterrar. Porque eu não quero nem o dinheiro dessa joia e nem que você dê para ninguém, porque essa joia significa o teu período de prostituição na terra. E eu fui lá, achei um terreno baldio, fui lá, enterrei.

achei aquele ouro. E todo mundo ficava perguntando: onde foi que tu enterrou? Eu quero, eu quero. E o Senhor disse: ninguém vai desfrutar da tua destruição. E ali foi algo desafiador, foi abandonar aquelas joias. Eu quero destacar algo aqui para você. Nunca se apegue às coisas que te levam para longe de Deus. Se Ele está dizendo para você arrancar, arranca. Se Ele está dizendo joga fora, joga. Não é algo que você vai orar e te serve, não. Se Ele está dizendo joga, joga. Se Ele está dizendo eu não quero, Ele não quer, não vai te fazer bem. E ali o Senhor, nesse período de 6 anos, foi uma transformação na minha vida. Foi uma libertação onde o Senhor me libertou. Onde o Senhor me libertou do dinheiro, Ele me libertou das riquezas, Ele me libertou desse negócio de eu preciso andar na risca do mundo, não. Ele foi arrancando as coisas que me afastavam dele. Aí veio a dor, irmãos. Aí veio minha dor. A dor de não ter um alimento para comer em casa. Veio a dor de sentir a necessidade de ter um telefone celular e não tinha. A necessidade de almoçar e jantar e não tinha. Era muito dolorido o meu sofrimento. Diversas vezes eu fui lançada fora dos apartamentos, quartinhos, casas, a qual a gente alugava para morar. E não dava conta de pagar porque as portas estavam fechadas. Era o período de tratamento. O Senhor estava arrancando o amor ao dinheiro da minha vida e colocando o verdadeiro amor do Senhor. E naquele momento, ali das dores, da falta das coisas, quando eu procurava um alimento na minha despensa e não tinha, eu passava horas e horas em oração, debaixo de uma caixa d'água da minha casa. Eu orava, chorava e pedia o que o meu coração necessitava. E o Senhor, por diversas vezes, usava os irmãos para levar. Quando o Senhor me devolveu meu filho, como Ele me fez a promessa, meu filho passou por esse período comigo. Não tinha comida, não tinha alimento. E às vezes a minha opção era mentir. E eu ligava para as irmãs da igreja e dizia: irmã, eu tenho um bico para me fazer, uma unha. Você pode ficar com meu filho para mim até a noite. E à noite eu pego ele. Onde, na verdade, meus queridos, eu mandava o meu filho para a casa das irmãs para que ele não dormisse sem jantar. Talvez o pai dele, a avó dele, nem sabe disso, vai saber através desse testemunho. Porque eles não sabem da metade das dores e sofrimentos que o meu filho passou junto comigo. E um deles foi fome. O outro deles foi acordar assustado à noite, porque não tinha energia na minha casa e ele assustava com aquele escuro, às vezes com velas acesas. Até 7 anos de idade ele falava para mim: mãe, eu lembro muito daquelas velas e das noites que a gente dormia no escuro e você sempre me dava carinho e acordava quando eu estava chorando. Então foi um teste assim de fé muito pesado para mim. Foi quando eu achei que eu ia ser feliz com meu filho, foi o período que eu mais sofri. Olhando ele sem comer, sempre jogando ele para a casa de alguém para que ele se alimentasse. Às vezes acordava de manhã, minha fé muito abalada, muito entristecida, o meu coração sem esperança. Eu pedia para o Senhor para me achar moedas no meio da rua. Eu dizia: Deus, se o Senhor deixar eu achar 50 centavos hoje, eu vou conseguir comprar um miojo para o meu filho. O meu filho ficou doente, ele comeu tanto miojo, que ele deu início daquela doença no sangue. E aí ele foi tratado. Na época, eu acredito que eu mandei ele para a avó dele. E ela cuidava muito bem da saúde do meu filho. E ele ficou muito mal nessa época por conta da alimentação.

E essas foram umas das partes mais doloridas de um processo de alguém que estava sendo curada por Deus. Talvez você esteja passando por isso hoje. Você diz, mas eu aceitei Jesus. Mas eu confessei Ele como Salvador da minha vida. E por que eu estou passando por isso? Eu vim aqui para te dizer que existe primeiro o processo. Primeiro existe o período de cura, o período de transformação. Primeiro o Senhor vai dizer para você por onde você vai passar, para depois você viver milagres. Para depois você estar aqui diante de uma televisão contando uma história, para gerar esperança para o coração de alguém. E depois de um período em que a gente conviveu ali, esse período de 6 anos, eu, meu filho, por diversas vezes, idas e voltas para a casa da avó dele, indo e voltando. Foi uma pessoa que eu posso dizer que eu tive um apoio expressivo, maravilhoso, foi o apoio dos avós da parte paterna do meu filho. E o tempo passou e em todos os cultos a minha fé era renovada porque o Senhor não parava de falar comigo. É outra coisa que eu quero dizer para você. Todas as vezes que você pensar em desistir, Jesus vai levantar alguém para dizer para você: a tua promessa ainda está de pé. Foi através dessas palavras que eu não desisti, que eu não deixei Jesus. Foi quando todas as vezes que eu pensava em voltar, Jesus levantava alguém e dizia: eu tenho uma promessa para a tua vida. Eu vou fazer de você uma pregadora, eu vou fazer de você uma mulher de Deus, eu vou fazer de você uma mãe de família, eu vou te dar um esposo, você vai construir uma família. E o sonho de infância, todos os dias sendo gerado pelo amor de Deus. E eu ficava ali na igreja o tempo todo, esperando esse homem de Deus. Eu ficava o tempo todo. Teve um período que eu estava assim, querendo tanto, tanto, que eu nem assistia mais os cultos. Minha pastora me chamava a atenção. Ficava dizendo: irmã, vem assistir o culto. E ela sabia a aflição do meu coração, o quanto eu queria. E todas as vezes que o Senhor falava comigo, eu apresentava ao Senhor o meu esposo. Mesmo que eu não sabia quem era ele, eu apresentava todos os dias ao Senhor o homem que o Senhor tinha preparado para mudar a minha história. 6 anos se passaram e um dia eu fui para uma consagração de missionários de uma amiga, de um casal de amigos, e fui determinada a fazer um propósito de 3 dias pelo meu casamento. Eu já estava assim, uma medida de dizer para o Senhor: Pai, essa é a minha última chance. Se o Senhor não fazer, eu desisto. E ali eu disse: Jesus, eu vou passar 3 dias e 3 noites nesse monte. E eu quero uma resposta de Deus em relação ao meu casamento. Porque eu preciso de uma família para o Senhor mudar minha história. Na época eu já estava pregando, na época eu já tinha me levantado no ministério, o Senhor já tinha me honrado nesses 6 anos, o Senhor já tinha feito coisas maravilhosas no meu ministério. E aí eu fui para esse propósito. Cheguei nesse monte, às 3 horas da tarde, no primeiro dia do propósito, no último pico do monte, era um monte bem alto, tinha uma cadeira velha escolar naquele ambiente. E eu disse: Deus, o que eu tenho hoje é essa cadeira. E essa cadeira será o teu altar. E aqui eu quero honrar o Senhor com a minha oração e eu quero receber resposta de Deus nesse lugar. E eu lembro que às 3 horas da tarde eu passei por um arrebatamento em cima daquele lugar, um sol tremendo, eu ali em cima, de joelhos dobrados sobre aquela cadeira, e eu fui para outra dimensão. Ali foi a primeira resposta de Deus para minha campanha, para aqueles 3 dias em relação ao meu casamento. E ali o anjo do Senhor falou comigo naquela tarde. E o anjo do Senhor me fez eu me ver numas vestes brancas de cetim e uma coroa de flores colorida na minha cabeça. E o anjo do Senhor dizia: essa é a roupa, e essa é a coroa.

que você vai noivar em cima desse monte. Ali foi a primeira resposta de Deus para a minha campanha. E ali veio diante de mim um anjo do Senhor com uma cumbuca de couro nas mãos, redondinha, pequenininha, coisa mais linda, cheia de mirra dentro. E dentro daquela cumbuca de couro, com aquela mirra, o anjo do Senhor disse: abre a tua boca. Eu abri a boca, ele jogou dentro da minha boca aquela mirra e eu tomei. E quando eu tomei aquela mirra, automaticamente eu voltei do arrebatamento, e quando eu olhei para mim em cima daquele monte, eu estava molhada da cabeça aos pés de pura mirra. Ali foi uma experiência com aquela mirra, e eu tomei. E quando eu tomei aquela mirra, automaticamente eu voltei do arrebatamento, e quando eu olhei para mim em cima daquele monte, eu estava molhada da cabeça aos pés de pura mirra. Ali foi uma experiência incrível que eu tive com Deus. Fiquei um dia, dois dias, três dias em cima do monte, preguei para os meninos da casa de recuperação, participamos da consagração dos missionários. Foi um poder glorioso, ali o Senhor me usou para falar com três jovens, inclusive o meu esposo, ele estava naquela casa de recuperação. E o Senhor me usou para falar para eles que aqueles três jovens casariam naquele ano. E ali continuou o meu propósito, os três dias. No terceiro dia, ao sair para ir embora, o Espírito de Deus fala comigo mais uma vez na mesa que estava exposta na área da casa de recuperação. Eu com minha Bíblia na mão, estava lendo, e o Espírito de Deus falou comigo: levanta a tua cabeça que o teu esposo está passando. E quando eu levantei a minha cabeça, repreendendo com muita autoridade, eu disse: eu não orei 6 anos para me casar com um drogado. E ele passou ali na minha frente, eu muito irada, quando o Senhor falou comigo. E o Senhor olhou para mim e disse: quando você sair da carne, você volta e fala comigo. E ali, quando o Senhor começou a falar comigo, eu disse: Deus, como eu orei? E o Senhor tem isso para mim? E ele olhou para mim, mandou eu olhar para uma parede branca que tinha na minha frente. E o Senhor disse: você está vendo o que está atrás dessa parede? Eu disse: não, Senhor. Ele disse: você também não sabe o que tem dentro dele preparado para a tua vida. E ali o Senhor começou a ministrar o meu coração. Eu já quebrei o carro que vinha te buscar, você não vai embora. Porque a obra não foi concluída neste lugar. E ali, irmãos, começou um momento, meu e Deus, dentro daquela casa de recuperação. E o Senhor começou a ministrar no meu coração e dizer: eu preciso que você cumpra o que você veio fazer neste lugar. Eu quero que você fale para o pastor dele que ele é seu marido. E eu disse: meu Deus, como eu posso fazer uma coisa dessa, uma mulher solteira? Estou aqui, vim para orar, e como que eu vou dizer para o pastor do homem que o homem é meu marido? E o Senhor, todo o tempo, ministrando ao meu coração: obedeça como você sempre obedeceu e veja o que eu tenho para fazer na tua vida. Passei uma noite em claro, o dia amanheceu, eu chorava muito o tempo todo. Até que eu tive coragem, por cerca das 10 horas da manhã, de falar com o pastor dele. Entrei ali no gabinete do pastor, e o pastor entrou, o pastor era cego, entrou com sua esposa, e quando ele entrou dentro do quartinho, ele já entrou falando: missionária, você está chorando porque teu esposo está aqui? O Espírito de Deus já tinha ministrado ao coração do pastor que ele era o meu esposo. E eu comecei a chorar e disse: sim, pastor. O Senhor falou comigo que aquele moço que fala estranho é meu marido. E ele disse: é, verdadeiramente o Senhor é fiel. Você tem muita sorte, querida, de casar com esse rapaz, porque daqui só sai profeta. E eu olhava e dizia: oh, meu Deus, ajuda a irmã. Mas o nosso Deus é maravilhoso, quando Ele faz algo pela tua vida, é perfeito. E ali, irmãos, eu saí daquela sala, o pastor mandou chamar o rapaz, quando eu falei para o pastor já ministrado por Deus também, ele mandou chamar o rapaz, e aí o rapaz veio, ele disse: faça uma oração por essa moça. E ele fez a oração, e eu fiz uma oração por ele, e o pastor contou para ele o que havia acontecido. E aí o pastor disse para ele: essa mulher, Deus revelou para ela que você é o marido dela. E a partir

de hoje nós vamos abrir um propósito para vocês orarem, porque ela é uma mulher de Deus e Deus não quer ela namorando. Você vai noivar com ela aqui no monte daqui, no dia em que, depois do propósito de vocês, vocês vão orar e vão noivar, porque ela não é mulher de namoro. E aí, naquele dia, queridos, eu saí daquela sala, ele simplesmente olhou para o pastor e disse, se ela quiser orar, ela pode orar, que eu não vou orar não, vou esperar a oração dela. E eu fiquei tão envergonhada, saí para fora daquele ambiente ali e disse, Deus, eu vou embora e nunca mais eu volto aqui. E quando eu cheguei lá fora, ele mandou um papelzinho pela missionária que estava lá no ambiente e disse, eu preciso falar com a senhora antes de você ir embora. E eu chamei ele, pode vir, você pode vir para nós conversarmos, sentamos lá numa calçada. E ele disse, eu gostaria que você lesse uma carta que eu escrevi há 2 anos e meio atrás, quando eu entrei nessa casa de recuperação. Ele foi na igreja, pegou a carta, estava dentro de uma arca da aliança. Ele tinha, no período de 2 anos e meio, que estava internado. E ele mandou eu abrir aquela carta, e quando eu abri aquela carta, ele havia escrevido uma carta para Deus. E naquela carta ele havia escrevido para o Senhor que daquela casa ele não sairia sem a esposa dele. Naquela carta ele escreveu que não importa quantos anos ele tivesse que esperar, mas que o Senhor levasse a esposa dele naquela casa para buscar ele. Que o Senhor preparasse a esposa dele e levasse lá, porque ele sairia daquela casa só casado. Porque a história de vida dele ia mudar quando ele tivesse uma esposa. E ali ele escreveu detalhes naquela carta, ele fez ali uma aliança com o Senhor através daquela carta. Naquela carta ele disse para o Senhor, Pai, eu quero sinais para que eu não me engane, eu quero sinais para me saber quem é minha esposa. Eu quero fazer aqui uma aliança contigo através dessa carta. Se eu conhecer alguma mulher bonita que eu gostar dela, não é minha esposa. Se alguma mulher entrar aqui dentro e já vir direto em mim, me chamar para namorar, para ir embora, para casar, não é a minha esposa. Pai, se eu tiver um relacionamento antes de casar, se eu tiver uma queda com uma mulher aqui dentro, não é minha esposa. E ali ele detalhou muitas coisas, irmãos, muitas coisas assim relatadas naquele papel. De que ele tivesse um sinal de Deus para quem fosse a esposa dele. Aí no final da carta, ele relatou qual seria o sinal de quem era a esposa dele. Aí o último sinal, ele escreve, Pai, a minha esposa, o Senhor tem que revelar para ela que eu sou o esposo dela. E ela tem que falar para o meu pastor que eu sou o esposo dela. Esse é o sinal de Deus para o meu casamento. E ali eu fiquei totalmente perplexa, eu não tive mais ação, eu não tive mais resposta para o Senhor, porque a resposta estava ali. O Senhor havia preparado o meu esposo dentro de uma casa de recuperação. Eu quero dizer algo aqui importante para você que está me ouvindo. Aquilo que o Senhor preparar para você, às vezes pode ser improvável aos teus olhos. Aos teus olhos pode ser inútil, aos teus olhos pode ser alguém que você vai ver só o defeito dele, mas eu quero dizer algo para você. Foi o Senhor que liberou a palavra? Foi Deus que disse para você, esse, essa, isso é seu? Porque na minha vida foi tudo direcionado por Deus até aqui. E eu quero dizer algo importante para vocês. O meu casamento foi um dos maiores méritos que o Senhor entregou na minha trajetória. O meu casamento foi algo maravilhoso da parte de Deus que o Senhor me entregou. O meu esposo, ali sendo moldado dentro de uma casa de recuperação, 10 anos morador de rua no Brasil, ele é estrangeiro, ele é uruguaio, família uruguaia, e por uma decepção familiar, né? Por ele tentar conciliar com o pai aqui no Brasil, está perto, o pai conheceu o pai, ele teve uma decepção familiar e acabou se perdendo e se tornando um morador de rua. Então o Senhor preparou alguém com uma história ferida, com um ego ferido, a alma ferida.

vida, para que juntos hoje nós pudéssemos estar pregando a palavra de Deus nos quatro cantos da terra, falando dessa trajetória. O Senhor resgatou ele ali naquela casa de recuperação, nos honrou, nos abençoou. Através de pessoas, de vidas, o nosso casamento foi lindo, o Senhor nos abençoou, nos deu tudo, nos deu casa, nos deu emprego, nos deu meios de nós chegarmos até aqui.

projeto lindo acontecer na nossa vida. Hoje pastoreando vidas, hoje cuidando de pessoas, hoje falando do amor de Deus, falando sobre essas libertações, sobre essas curas, sobre esses milagres que aconteceram nas nossas vidas. E hoje eu posso dizer para você que eu sou lavada, remida pelo sangue de Jesus, uma mulher de fibra, autoridade, graça, que não tem medo de enfrentar as batalhas diárias. Agora, com uma família, para a glória de Deus, eu tenho 10 anos de casada, eu tenho 10 anos que com ele nós fazemos uma obra diferente, né? Onde nós temos esse amor por almas que não conseguem chegar até a igreja, até um templo, até uma sala de oração. A gente vai até eles, a gente chega até eles e ministra essa palavra e conta esse testemunho e conta essa história. E ali eles renovam a sua esperança, ali eles renovam as suas forças. Ali nós já vimos morador de rua casar, a gente já viu travesti restaurado, a gente já viu, né, o manusear da palavra de Deus se cumprindo na vida de pessoas. Eu quero agradecer a Deus por essa oportunidade, né, de ter falado para você essa história, de ter contado para vocês o que Deus fez na minha vida. Foi muito poderoso, foi muito glorioso e todos os dias é poderoso estar na presença de Deus. Nessa oportunidade eu quero orar pela tua vida. Querido Deus, neste momento eu quero apresentar cada vida, cada telespectador, eu quero apresentar cada pessoa que necessita de um milagre, eu quero apresentar cada pessoa, Senhor, que necessita dessa palavra, eu quero apresentar, Senhor, diante da presença de Deus aqui, Pai, porque tu estás aqui no meio de nós, o Senhor está aqui nesse momento e está alcançando a vida que está aí do outro lado, está alcançando aquele que está com desejo suicida, está alcançando, meu Deus, agora, aquele que está em depressão, em opressão, em guerra espiritual. Eu quero ministrar sobre a tua vida agora, eu quero ministrar sobre a tua vida a cura, eu quero ministrar sobre a tua vida o poder de Deus, eu quero ministrar agora em nome do Senhor Jesus, que a tua vida será transformada pelo poder da palavra, pelo poder da palavra. Quando a palavra é liberada aqui, o anjo de Deus te cura aí. Quando a palavra é liberada aqui, o anjo do Senhor opera aí. Quando a palavra de Deus é liberada aqui, o Senhor opera em tua vida, em nome de Jesus. Amém?

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